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0: Bem-vindos ao discurso direto dos partidos e movimento com assento na Assembleia Municipal de Ilhavo. Cá estão reunidos para analisar os temas da quinzena. Neste caso foram mais do que duas semanas devido à pausa da Páscoa e propomos para hoje uma conversa em torno da última reunião de Câmara que aconteceu aqui na Gafanha da Nazaré, uma reunião aberta ao público em que se falou de obras do Plano de Recuperação e Resiliência que os municípios da região vão, no fundo, avaliar para perceber, dentro de um ponto de situação, o que fazer com aquelas que não vão cumprir prazos e que mecanismos de financiamento podem surgir como recurso. Também a ativação da Comissão de Acompanhamento criada no âmbito da Assembleia Municipal, exatamente para acompanhar estas obras PRR. Falou-se também do Festival do Choco e o Choco deu motivo para debate político e questões que foram retomadas também de uma Assembleia Municipal onde tinha sido apresentado um ponto de situação sobre obras de manutenção no município e também aqui recuperado esse debate político com intervenção de um vereador do Movimento Independente que no fundo de alguma forma quis fazer ali também a sua própria defesa e depois uma resposta do autarca de Ilhavo a tentar de alguma forma apaziguar essa tensão que foi gerada na altura da Assembleia Municipal. É um pouco sobre tudo isto que vamos aqui falar. Eu, se calhar, vou socorrer-me da presença hoje da Sónia Fernandes. É vereadora eleita pelo Partido Socialista, portanto, estava nessa reunião, nesse encontro. Temos também o Sérgio Sarabando, do Chega, o Carlos Pedro Ferreira, do CDS-PP, e o Rui Rufino, do Movimento Independente Unir para Fazer. Se calhar, Sónia, vamos começar aqui naquele que poderá ser, ou terá sido também, um dos momentos, diria quase, inusitados da semana, que foi o choco transformado em debate político entre PSD e Unir para Fazer. Bom dia.
1: Bom dia.
2: Olá, bom dia a todos. Bom dia aos meus colegas que estão aqui. Bom dia também a quem nos está a ouvir em direto e quem nos pode ouvir depois mais tarde. Sim, é um bocadinho inusitado esta questão de fazer de um festival um debate político, como se nós não tivéssemos assuntos mais importantes também para debater no nosso concelho. Não, é claro que é algo que foi novidade, o facto de associarem o Festival do Choco ao centro de Ilhavo parece-me que foi um bocadinho mais isso que trouxe ali algumas questões a unir relativamente a isso. O PSD na altura respondeu o motivo e que estava, segundo aquilo que foi apresentado, que estava relacionado com o facto de aproveitarem a tenda do Festival dos Flares e do Pão para esse efeito e também levarem para o centro do município, por exemplo, ali de São Salvador, um festival que passou para a Gafanha da Nazaré, que é o Festival do Bacalhau. Pronto, mais do que os motivos de que levaram a Unir a fazer essas questões, e isso não posso responder, está aqui o colega do Unir que pode falar por eles, achei sim que foi um momento que tivemos ali bastante tempo a debater sobre o Festival do Choco e a biodiversidade e o Choco e a Ria e isso tudo, quando numa reunião de Câmara há assuntos que urgem mais serem discutidos, mas é o que é. Posso passar a palavra para poderem dizer o porquê de tanta à volta de um festival.
0: Muito bem, vamos tentar só resumir e fechar este assunto, Rui Rufino. Tem essa dimensão política que lhe foi dada?
1: Antes de mais, bom dia a todos. Cumprimentar os meus colegas painel, Carlos Teixeira e os ouvintes em suas casas. Antes de começar, queria só aproveitar para dar os parabéns aos bombeiros pelo seu aniversário e também às gentes da Gafanha Nazaré pelo 25º aniversário de elevação à cidade e espero que amanhã possam viver uma grande celebração e uma grande festa. Em relação a esta questão, eu vou tentar resumir, mas tenho que explicar aquilo que é o enquadramento desta questão. Em primeiro lugar, o que é aqui inusitado é o teor e o tom do comunicado do PSD de Ilhavo. É de um baixo nível, porque independentemente da discordância que nós possamos ter em relação a uma posição de um protagonista político adversário, nada justifica aquele poste. É de uma baixeza, de um mau gosto, do início ao fim. Começa por ir ao ponto de dizer que queremos o Festival de Bacalhau na Noruega para acabar a falar de burros. Portanto, é absolutamente falacioso e eu até tenho dificuldade em classificar o teor daquele posto. Isto é a absoluta chicana política que todos dizem que não querem fazer, mas que alguns não conseguem deixar de praticar. E eu digo-vos uma coisa, eu quando vi aquele poste, que eu penso que foi ao fim do dia de um sábado, penso que foi no sábado passado, ao final do dia, se não me engano, quando vi aquele poste, a primeira reação que eu tive foi que podia ter sido ali um hacker que entrou, um informático, na conta, porque custava-me acreditar que um partido com a responsabilidade do PSD que pudesse fazer um posto daquele teor. E depois há coisas que nós até oralmente, no dia-a-dia, no confronto direto, até possamos dizer, num momento a quente, mas que depois, quando vamos escrever um texto sobre determinada situação, temos algum cuidado na sua elaboração. E aqui não houve cuidado nenhum. E, portanto, eu só posso entender aquele posto como uma manobra de diversão para esconder fragilidades e dificuldades de adaptação aos cargos que este executivo está a sentir, pouca preparação para resolver e responder aos assuntos que são tratados nas várias reuniões. É a única justificação. Indo à questão do choco e àquilo que a vereadora Mariana Ramos abordou. Em primeiro lugar, ninguém do movimento Unir para Fazer está contra a festa do choco. Eu fui lá comer e até gostei do choco, acho que estava bem confeccionado, comi choco frito e até gostei. A questão não é esta, a questão é aquilo que a vereadora Mariana Ramos referiu na reunião de Câmara, e está gravado, todos podem ouvir, foi apenas pedir para que fosse explicado a fundamentação para a festa do choco ser realizada em São Salvador. Uma fundamentação. É porque, e esta fundamentação é importante porquê? Porque a festa do choco está integrada no Festival dos Cricos. E bem, pois o choco sempre fez parte deste festival, desde o início, desde a primeira edição. Mas este festival tem um enquadramento e nós não podemos subverter as coisas em função das conveniências do momento. O Festival dos Cricos integra-se na candidatura ao Mar 2030, no Grupo de Ação Costeira, e o seu princípio, que é rege, que está relacionado com a valorização da cadeia de valor dos bivalves e do choco enquanto produto da ria. O título é mesmo este, valorização da cadeia de valor. Ora, os restaurantes aderentes a este Festival dos Cricos, desde o início, são todos das outras freguesias do concelho, nomeadamente da Gafanha da Nazaré e da Gafanha da Encarnação, mais especificamente. E pela especificidade dos seus menus e pela especialização na confecção destes produtos, que são produtos endógenos, cuja cadeia de valor está assente nestas freguesias, com mais envolvência nas atividades da ria. Ora, este festival tem preocupações que ultrapassam o mero consumo num dia de festa, numa festa. Por exemplo, relaciona-se com a literacia sobre o consumo de bivalves, também supõe um princípio agregador e de pertença às comunidades que estão ligadas a estes produtos. Ora, é neste contexto que, na reunião de Câmara, a vereadora Mariana Ramos questiona a escolha da localização da festa do choco, considerando estes pressupostos, e pede a resposta para saber qual é a fundamentação, considerando que deve haver uma fundamentação, tendo em conta as características deste festival. E a resposta do Sr. Presidente da Câmara resumiu-se a dois fatores. Devolver um festival gastronómico a São Salvador e a oportunidade de ter a tenda da Festa do Pão ainda disponível. Foram os únicos dois fatores avançados. Quer dizer, manda-se às malvas o enquadramento, os objetivos, os pressupostos deste festival e toma-se uma decisão com razões absolutamente extrínsecas a este projeto e a esta candidatura. Ou seja, não houve capacidade para responder ao que foi pedido, tendo em conta o enquadramento do Festival dos Cricos, e vai daí, faz-se um poste a atacar de forma baixa e agressiva tudo e todos. Não se apresentaram, concluindo, não se apresentaram critérios objetivos ligados com a natureza do evento, mas isso parece que é uma característica transversal a vários projetos e a várias decisões que o Executivo vai tomando. Nunca tem critérios objetivos.
0: Sérgio Sarabando, acompanhou este debate e o festival ou não?
3: Não. Fui convidado para ir ao Festival de Choco, mas infelizmente não tive oportunidade. como e trabalho quanto, muito. Mas...
0: E quanto a esta troca de palavras se gerou à volta da localização do festival?
3: Ora bem, eu não estava bem ao corrente, mas às vezes há coisas mais importantes para discutir do que o Festival de Choco, porque isso é, em parte, é para dar a conhecer as pescarias aqui da nossa costa e promover os restaurantes. Isso acho que não é um assunto que a Câmara havia de se interessar muito. A Câmara tem outros assuntos para debater, e tipo de obras que há de fazer, o acompanhamento às obras, do que meter-se em coisas que eu acho que não devia de se atravessar muito.
0: A maioria que está aqui, não direi representada, mas também representada pelo Carlos Pedro Ferreira do CDS-PP, não temos hoje a representação do Partido Social Democrata, argumentou, além destes dois argumentos que foram ali aduzidos, que foi a questão da utilização da tenda e da importância também de, no fundo, criar um evento âncora no centro da cidade de Ilha, falou muito na questão dos 5 minutos, da distância em 5 minutos, que é tudo próximo, que é tudo quase o mesmo território. Carlos Pedro Ferreira, basta isto para encerrar o assunto? Ou isto nem sequer deveria ter sido assunto político?
4: Bem, boa tarde a todos. Bem, eu já queria só corrigir uma coisa. Eu não tive nada a ver com o Festival de Choco. Não estive na organização, não dei nenhuma ideia sobre o sítio, onde é que devia ser, etc. Acho que tudo aquilo que quem pertence ao Executivo quer discutir, pois que discutam, então têm reuniões de Câmara para discutir aquilo que entendem. A minha opinião, agora vou à minha opinião pessoal. Acho que a questão do porque é que é ali, porque é que podia ter sido noutro sítio, porque é que podia ser na Gafanha, porque é que devia ser, parece-me que... Porque eu também não acompanhei muito, nem conheço, sinceramente, não vi o post do Presidente do Executivo sobre a questão...
0: Foi da Conselhia Social Democrata.
4: Mas eu, não vi, tive uma semana muito... muito não andei cá, mas independentemente do que seja, e portanto se o post foi agressivo e não sei o quê, eu não posso, fui mal criado, não posso concordar. Se foi assim, é evidente, não, eu não estou aqui nem para fazer recados a ninguém.
1: O assunto, a questão na reunião de Câmara foi tratada com correção.
4: Sim, pois, mas eu, não, mas eu não, eu sei.
1: Só
4: eu...
1: O elemento que despontou uma reação que e uma situação que não foi nada agradável foi o posto publicado.
4: Pois, mas eu não vou comentar o posto porque não o vi. Mas se tivesse visto, comentava, porque eu estou aqui, além de que, também já há outra correção, eu não sou do CDS-PP, sou independente do CDS-PP. Isto também é uma questão que tem
0: representação.
4: Exatamente. E dito isto, é assim, eu acho, num território tão pequeno como Ilhavo, a questão... de porque é que é no centro de Ilhavo, parece-me que a razão mais, além daquelas duas que Rui Dias deu, que já lá estava atendo o Festival do Pão e portanto aproveitava a infraestrutura, é uma razão para mim suficiente para poder ser ali. Poderia acrescentar outras coisas a outras, porque é mais perto de todos, é uma centralidade das outras freguesias, etc., dos outros locais. Parece-me que podia ficar por ali. Olha, é aqui porque já cá está a tenda. Não é preciso, isto é tão pequeno. É tão pequeno que podia ser aqui, podia ser no Odino, podia ser num sítio qualquer. É porque é a mesma coisa perguntar porque é que o Festival de Bacalhau é no Odino. E porque é que mudou de Ilha para o Odino, para a Gafanha. É uma questão. Mudou porque tinha lá mais espaço, porque a malta da Gafanha se calhar estava chateada de ser em São Salvador, provavelmente. Há estas questões também muito locais. Portanto, há sempre algumas razões, muitas, que têm uma força
1: pública. Não podia ter crescido como cresceu se fosse...
4: Certo, assim, exatamente. Mas pronto, mas quando se começa uma coisa... Por exemplo, isto para dizer o quê? Que há coisas que se podem, se nós quisermos, elaborar uma resposta muito elaborada porquê que foi feito ali, mais trabalhada, com algum pensamento, ou depois dizer assim, então já está lá a tenda, vamos fazer ali, porque isto é tudo igual. É igual, não é? Não há ninguém que se vai chatear na Gafanha do Carmo por ser em São Salvador, ou na Gafanha por ser ali, nem porque o Festival de Bacalhau é no Odinu e podia ser noutro sítio. Portanto, eu acho que é uma... não vou dizer que é uma falsa questão, acho que não é relevante na discussão. Pode ser relevante a forma como se respondem a perguntas. Bem, isso pode ser relevante. Eu não vou comentar esse assunto porque não li a resposta. Também não podemos criar também uma lógica, por isso é que eu estou aqui sempre como independente, uma lógica muitas vezes aparece, porque no tempo de João Campo Largo as coisas ele também respondia assim, agora também responde da mesma maneira. Portanto, eu acho que essa lógica tem que ser evitada em todo a forma de fundamentação e de diálogo e de conversa e de combate político, que é, há boas maneiras, há maneiras mais ou menos, há maneiras mais educadas, há maneiras mais eficazes e portanto, parece-me, para bem do Conselho, tudo que leve ao mínimo de desgaste e ao mínimo de atritos é uma boa solução. São soluções de compromisso, são soluções em que, quando as pessoas estão enervadas com uma coisa qualquer, irritadas, e muitas vezes acontece, normalmente não se decide pela razão, decide pela emoção. E depois, isto depois escala do lado direito, escala do lado esquerdo, escala pelo meio, escala nas redes sociais. A dada altura, eu até fiz um post qualquer que diga, porque por causa não era por causa desse post, porque eu disse, bem, parece que o Festival do Choco anda a irritar muita gente. Que eu também fui lá, e já está a terminar o Choco. Eu fui lá, e de facto estive na fila, havia uma, fui na inauguração, estive lá um bocadinho, bem, meia hora, mas depois fui-me embora, nem sequer comi, pesquei lá umas tirinhas, e fui-me embora. E no outro dia, que foi numa quinta, numa sexta, fui lá almoçar com a minha mãe e de facto, está aqui uma fila, pronto, a minha mãe já tem 80 anos, isto não se pode estar aqui, está aqui muito calor, pronto, tudo normal.
1: Sim, há coisas que têm que ser mudadas.
4: Tem que ser mudadas.
1: O tempo de demora era muito grande.
4: Porque também era a primeira vez, disse à mãe, a primeira vez não se sabe bem qual vai ser a procura.
1: Só havia um sítio.
4: Pronto, exatamente. Não, mas na primeira vez, como não há expectativa, não há estatística, se vai muita gente, até pode ser um bom sinal que a procura foi maior que a oferta. Pronto, ok. Depois aquilo estava um calor, tive que chamar a atenção de uma pessoa, abram aí essa porra, essa, abrir aquilo. E de facto abriram lá umas portadas e aquilo passou um bocado, estava melhor. Mas aquilo depois, a rede social tem esse problema, que aquilo começou por ali abaixo, e não se pode lá, e fui lá e desisti, não se pode estar lá, isto é muito caro, isto é muito barato. Pronto, faz parte da nossa cultura. Não sou todo a dizer, não é só daqui da ilha, é uma cultura portuguesa, pá, nós temos que nos queixar de tudo. Estava calor, sim senhor. Não há nenhum festival que não haja filas. Isso não existe. Não há. Eu costumo ir ainda ontem fui almoçar ao Green City em Aveiro, que é uma coisa relativamente pequena, compacta, muito aquela lógica da low. Como é que se diz? É uma coisa para relaxar. Aquilo faz parte. Aquilo está feito assim. A pessoa vai para lá comer e já sabe que fica ali 20 minutos na fila. Mas chega na conversa. Aquilo é o conceito. Não é chegar lá, se tiver com pressa, não vai lá. É um conceito. O ano, eu espero que depois desta experiência, que haja mais, portanto, mais sítios para servir, mais a lógica das senhas também é um bocado confusa, porque depois vai buscar uma senha ali, vai buscar outra senha ali.
1: Duas filas no fundo,
4: e depois as vidas não sei o quê, depois o conceito inicial, porque havia um parceiro que até meio que era para estar envolvido naquilo lá por causa das cervejas, que depois acabou por ficar fora. A lógica era outra, mas as lógicas vão mudando porque quando são coisas novas há sempre alguém que depois vai somando uma ideia e fez-se mesmo, já não tem a ver com o show, tem a ver com uma lógica de até de programação, e já não tem a ver com o executivo, tem a ver com os órgãos que estão dentro do que estão a organizar estas coisas, que é, deve haver um guião e quase um contrato, vamos chamar assim, para as pessoas não se começarem a desviar passado uma semana, agora tive aqui uma ideia, o melhor agora também temos espumantes, por exemplo, se calhar é melhor agora as doses somos aqui, agora vamos somar-lhe o como é que era, o havia o choco frito, porque comia o choco frito, mas também havia, não era amigas, era
1: a sorda,
4: havia a sorda, depois havia as ostras noutro sítio, mas, ou seja, ainda está,
1: as ostras era uma empresa privada,
4: já. Sim, eu sei, mas estava lá o Júlio, eu não sei porque ele estava lá, da Salicórnia, que estava lá a abrir as ostras e a vender. Portanto, fechando o choco, acho que são processos de aprendizagem. Foi o primeiro festival e pronto.
0: Portanto, está na fase da calibragem da brasa.
4: Sim. Agora,
1: mas eu também acho que há coisas mais importantes a reunião de câmara que podem falarem. Também
4: agora,
1: acho isso.
4: Agora, a gente não pode dizer às pessoas que estão no executivo que não podem falar do choco. a falar do que entenderem. Agora, se perdermos muito tempo no programa...
0: Ficámos a saber nessa reunião, ou melhor, já, eu creio que já todos saberiam, e eu creio que de alguma forma também se fechou ali um pouco o círculo em torno do debate sobre um debate começado na Assembleia Municipal por causa do estado dos equipamentos do município, de que isto em termos de manutenções vai custar bem acima de 4 milhões de euros. Pergunto, Rui Rufino, e agora começando por si, se de alguma forma, e o assunto foi trazido pelo vereador do Movimento Independente, se fechou ali um pouco, no fundo, esse círculo do debate político iniciado em Assembleia Municipal, que na altura provocou agitação em relação ao vídeo que foi na altura publicado. O vereador quis agora ir ali ponto por ponto a um sem número de questões com as obras e ficámos então todos a saber que as manutenções é algo que está para ficar e vai durar e vai custar bem acima de 4 milhões de euros.
1: Nós, aliás, referimos isso ao longo do nosso mandato. O conceito de manutenção dos equipamentos e dos edifícios tem que ser algo estrutural e permanente. E tem que ser sempre uma prioridade de qualquer executivo municipal. Nós não podemos ver a manutenção dos equipamentos. Foi esse o problema. O problema foi termos décadas, não é? Em que os executivos não se preocuparam em manter os equipamentos a funcionar em pleno e com boas condições, fazendo as reabilitações necessárias. Porque se pensar na necessidade de estar sempre a garantir a manutenção dos equipamentos para o serviço ser pleno, a longo prazo, digamos assim, acabamos por poupar e acaba por as pessoas terem sempre os serviços a funcionar. O problema é o desleixo. Eu em relação àquela situação e àquele momento infeliz que a Assembleia Municipal viveu com aquele vídeo, até preferia nem comentar muito. Foi também mais um momento de baixa política, entre outros que nós temos visto, em que se usa digamos assim, a voz, a imagem dos vereadores do Unir para fazer uma coisa inacreditável, não é? Em que ainda por cima as pessoas visadas numa reunião da Assembleia Municipal não podiam responder.
0: E esta reunião de Câmara vem fechar esse episódio? Veio pôr uma pedra sobre o assunto?
1: Eu acho que a questão da manutenção é uma questão importante e que deve comprometer todos. A questão do episódio vale o que vale, e portanto acho que não se respondeu por causa do episódio, respondeu-se por causa da necessidade de termos os equipamentos a funcionar em pleno. Mas há situações na reunião de Câmara, houve questões na reunião de Câmara muito, muito mais importantes ainda que esta situação, e que não foram respondidas. Por exemplo, a falta de informação sobre as empreitadas continua. Nós continuamos a saber muito pouco sobre isso e esperamos que agora a Comissão de Acompanhamento do PRR, que finalmente teve a sua primeira reunião, e vamos ver como é que vai funcionar. Esperamos que funcione bem e esperamos que nos venha ajudar a sermos esclarecidos e a haver mais informação sobre isto, porque as respostas do Sr. Presidente sobre as várias questões e do Executivo em geral são sempre muito vagas, muito evasivas e muito insuficientes, e por vezes revela mesmo desconhecer. Eu lembro uma situação grave que eu gostaria de referir, embora posso referir daqui a pouco para dar a oportunidade dos meus colegas também falarem, mas há uma situação muito grave que tem a ver com o DG Artes, em que, quando é colocada a questão, e é uma questão gravíssima, o Sr. Presidente nem sabe de que é que se está a falar. Fica absolutamente surpreendido. E custa, vai custar ao município de Ilho menos 800 mil euros. Isto é gravíssimo.
0: Carlos Pedro Ferreira, está fechado esse episódio da Assembleia Municipal com esta interação em reunião de Câmara?
4: Eu penso que o assunto está fechado. Eu concordo com o que disse o Rui Rufino, de que, de facto, as questões das manutenções dos equipamentos municipais devem ser uma preocupação. Não é só uma preocupação, é uma atividade constante de todos os executivos que vão permanecendo no poder e, portanto, porque os equipamentos, naturalmente, aliás, até fiz uma intervenção sobre isto, eles naturalmente degradam-se, porque faz parte da vida, as coisas não se compõem sozinhas, elas vão se estragando e precisam de manutenção. O que eu disse também é que, e mantenho essa ideia, de que, de facto, quando nós estamos ali na Assembleia Municipal, temos que pedir responsabilidades ao último executivo, porque foi aquele que esteve lá a última vez e, portanto, é aquele que podia ter deixado melhor ou pior as coisas como estavam. Portanto, é verdade que a manutenção tem que ser uma coisa constante no tempo, mas o último que esteve foi aquele que deixou o que está. Independentemente, nós depois podemos ir até há 30 anos atrás, olhar para as piscinas, olhar para não sei o quê. E, portanto, é assim, é uma preocupação, tem que ser. É verdade, quanto melhor os equipamentos estiverem, não sei se a manutenção fica mais barata ou não, provavelmente fica, mas pelo menos os utentes têm um melhor serviço daquilo que são as infraestruturas camarárias, como os ginásios, as piscinas, as estradas, as ruas, os passeios, tudo que tem a ver, as ruas, as luzes, é tudo, está tudo incluído. Depois, uma outra questão é uma questão que são questões de estilo, eu não estou aqui em representação do executivo, não estou aqui em representação de Rui Dias. A questão da apresentação visual do relatório é uma possibilidade. Eu falo por mim, eu pessoalmente não teria colocado aquele vídeo. Aquele vídeo, o vídeo das conversas, não é uma questão, mas é uma questão de estilo. Cada um depois, o estilo de cada um depois é julgado no presente e no futuro, e no passado não, porque não estava lá, não é? São questões de estilo. Cada um tem o seu. Eu...
1: Desculpe lá interromper. Não é.
4: É uma questão de estilo.
1: É uma questão de estilo, mas.
4: Comunicação.
1: Mas não é coerente ter, por um lado, um discurso de. Querer ser muito cordial, ser muito educado e muito respeitador dos adversários. E querer fazer questão que preza por isso e depois
4: mas
1: na prática,
4: mas
1: manda isso tudo.
4: Sim, mas eu não, mas eu,
1: e faz uma coisa completamente diferente.
4: Eu não queria fazer porque não devo, não vou fazer juízo de valor. Estou a dizer assim, eu não teria feito daquela forma. Não me parece que possa, depende da forma como nós olhamos para isto. Pode não se entender que seja uma colisão, do ponto de vista de quem o faz, com um sentido de apaziguamento, porque a pessoa pode entender que... E não, eu não acho que o vídeo seja ofensivo, atenção. Eu acho que não colocar, como disse o Rufino, pessoas visadas em áudio e vídeo que não podem, naquele lugar, poder intervir e poderem ter que ser, eventualmente... Até porque as palavras, até disse, as imagens, mas que palavras, aquilo aconteceu. Aquilo aconteceu. Agora, o enquadramento daquilo, a frame, aquilo é uma frame, aquilo é tipo 30 segundos ou 20 segundos, a gente não sabe o que é que foi dito antes, nem o que é que foi dito depois. E, portanto, cria-se ali um problema, e eu não comento isso nem corri, mas ele, se ouvir, vai ficar a saber, não, e também não tenho nenhum problema a dizer, que pode levar a uma coisa que é perigosa, que é descontextualizar conversas. Tirá-las do contexto, porque nós não sabemos. Eu já uma vez fui alvo de uma retirada de confiança política por dar uma entrevista uma vez num jornal que o jornalista descontextualizou aquilo tudo e meteu uma página e ligou-me o vice-reitor a dizer, você viu a entrevista que deu? Eu fui ver, mas não é, a entrevista que eu dei não foi esta. E depois falei, e não, aquela, eu tinha dito aquilo, só que tinha dito aquilo em duas horas, e depois ele condensou aquilo. E numa página, e aquilo parecia um terremoto na Universidade de Aveiro, e fiquei lá com uma suspensão virtual de confiança. Portanto, é preciso ter cuidado com a maneira como se comunica. Não se deve comunicar, e estamos de acordo, quando se está irritado, quando a gente está irritado, acalma-se, escreve. Eu faço isso, eu escrevo, e depois deixo para o outro dia, e no outro dia depois vou reler, e depois publico. Aprendi isso uma vez que correram óbvias coisas mais, e termino por aqui.
0: Quando se fala de obras Quando se fala de obras e de manutenções, o Sérgio Sarabando é particularmente sensível a este tema. Sérgio, esta questão dos 4 milhões que só no caso da piscina da Gafanha da Nazaré vão consumir grande parte de um valor destes, condiciona o município para o futuro?
3: Pode condicionar. Eu costumo dizer que uma casa é como as mulheres, quer manutenção todos os dias. Quem... Pronto, eu digo manutenção. Não, pronto, eu não quero ofender as mulheres. As mulheres. Pronto, mas não é para ofender.
4: Os homens também precisam de manutenção.
3: Sim, os homens também. Pôr um bocadinho de creme pequeno. Atenção, não quero ir para lados atravessados. Sim. Pronto, as senhoras todos os dias põem um bocadinho de creme ou pintam os olhos, os lábios. Nem todas, mas.

0: no, junto ao cruzamento que vai para o cemitério, houve lá uma tampa de saneamento ou águas pluviais que abateu e falou-se em 80 mil euros só para reparar aquilo. Eu acho que é um super exagero, mas pelo menos foi o que o presidente da Junta da Encarnação falou, para reparar ali uma tampa, embora tivessem que ir lá abaixo. Mas isto quer acompanhamento, quer fiscalização, porque se houver uma boa fiscalização na empreitada, não é preciso tantas manutenções.
1: Sónia Fernandes, esta questão do, diria quase, do encerramento deste debate começou na Assembleia, uma espécie de perdoa-me quase, ali um entendimento, ficou garantido nesta reunião de Câmara?
2: Eu não sei se ficou garantida, só as partes é que podem ficar garantidas, porque aquilo foi ali mais uma disputa entre o UNIR e o PSD. Agora, aquilo que me pareceu foi que, aproveitando e falando aqui, nós aqui temos duas... Há duas óticas para analisar esta questão. Uma é a questão do vídeo em si e principalmente aquele trecho em que aparece os vereadores da parte que são atuais vereadores da parte Unira e que era, na altura era o Presidente da Câmara e o Vice-Presidente e o senhor, o vereador João Semedo.
3: Era a Mariana e o Vice-Presidente.
2: Não, acho que era o presidente. Falaram dois. Eu acho que foi essa parte aí. Se na minha opinião esse vídeo, essa parte, pelo menos essa parte, se foi um bocadinho infeliz, sim, na minha opinião pessoal, acho que sim. Acho que aquela parte podia ter sido retirada, sendo que não havia a possibilidade depois das pessoas poderem falar no momento. No entanto, a verdade é que também esse vídeo saiu numa altura de pré-campanha, em que estavam a dizer que as obras da piscina e que a piscina agora estava assim finalizada e vamos a ver, afinal ia preciso fazer obras lá dentro. Mas pronto, mas isso também não retira o peso do que foi naquele momento e eu também percebo e acho que também esse bocadinho do vídeo podia ter sido dispensado. Agora, aproveitar esse bocadinho do vídeo também para fazer aquele cenário todo na reunião de Câmara, que demorou quase, eu não sei se foi uma hora, foi ali perto disso, acho que também foi um bocadinho de exagero e acabou, e eu não sei se não acabou por ser um tiro no pé ao UNIR, porque ao fazerem aquelas questões todas que foram colocadas na mesa da reunião sobre quais eram os problemas que cada edifício tinha e depois... eles próprios dizerem, nós achamos que no cais criativo da Costa Nova são os varandinhos, e era. Nós achamos que no museu são os vãos, são. Que na Câmara Municipal, no edifício, é o telhado, é verdade, é a cobertura. Nas piscinas, é os equipamentos. No pavilhão nordeste, é o chão. Ou seja, eles próprios sabiam, e sabiam que aquilo vai custar muito mais 4 milhões de euros. E a minha questão... aqui também foi, se sabiam, se já vêm com essa informação, porque é que também não foi resolvido antes? E porque é que andaram durante um momento a pré-campanha a pregoar que estava tudo bem, quando afinal não estava? Por isso aqui eu acho que tanto pecou o PSD naquele bocadinho que foi buscar, como também o UNIR está a fazer um filme e se calhar está a dar um tiro no pé e... vamos ver o que é que repercussões é que isto tem, porque as pessoas também sabem que as obras, os problemas já vêm de trás, não vêm de agora. Nestes 3 meses que isto aconteceu. Não estou aqui a defender o PSD.
4: Em relação a isso, tenho que responder, quer dizer, porque há aqui duas situações. Há situações que havia um diagnóstico e que nós sabíamos que havia necessidade de fazer reabilitação e continuar. No, fizemos imensas, foi a nossa prioridade desde o início do mandato. Logo no primeiro ano fizemos várias. Não podia ser feito tudo em 4 anos. Eu dou um exemplo, a piscina da Gafanha de Nazaré, todos nós sabemos que é uma urgência absoluta. Eram as duas piscinas uma urgência absoluta. Fizemos primeiro a reabilitação da Dílhamo e depois íamos fazer agora a da Gafanha de Nazaré. Estávamos preparados para avançar com ela de imediato. Com o exemplo do pavilhão é outra coisa. A situação atual que leva o piso estar degradado e ter que se repor o piso anterior, teve a ver com uma inovação, não teve a ver com um problema de cobertura, embora a cobertura, se calhar, ainda não está perfeita e é preciso corrigir algumas coisas. Mas o problema foi uma inovação, no dia 7 de novembro, que aconteceu. Já não foi no nosso mandato sequer.
5: Exato, mas deixa-me aqui. Eu acho que

0: isto é uma opinião, nem é bem uma opinião pessoal. Penso que é assim. Esta questão das obras nas piscinas, se há uma inundação também não acontece. É uma inundação porque há uma infiltração, porque há vento por um lado, há algum problema no telhado, pode ser uma torneira, pode ser uma tubagem. Pronto, há uma inundação, há um problema. Os problemas são para resolver. E para resolver é preciso dinheiro, é preciso identificar os problemas, ter um plano de ação. E neste momento, aquilo que nem sequer me preocupa muito, porque acho que não há outra solução para poder resolver isto tudo, e as obras que têm que ser feitas até ao final de 2026, que são aquelas que estão do PRR, é evidente que é preciso, agora vou dar aqui um salto, não é muito grande, é preciso contrair um empréstimo. Não há outra maneira, isto é não vale a pena, porque isto resolve-se com dinheiro. Ou o Executivo tem dinheiro, não existe, ou mesmo que houvesse aumento de alguns impostos municipais, não dava, porque são para o ano, e portanto é preciso haver uma identificação das obras que têm que ser terminadas, fazer uma planificação, pedir orçamento, saber quanto é que custa.
1: E está surpreendido por esse empréstimo ou pedido de empréstimo ainda não ter ido a debate político? Ou está já operacionalizado?
0: Eu não sei exatamente porque é que não foi pedido. Eu já disse para aí há 4 meses, logo quase na primeira intervenção, quando este Executivo ganhou a Câmara, que era evidente que era preciso fazer um empréstimo. Porque não vale a pena andar para aqui com voltas para a esquerda, para a direita, porque as coisas só se resolvem ou com capitais próprios, quando é nas empresas, ou com suprimentos dos sócios, vamos chamar assim, ou ir à banca buscar dinheiro. E, portanto, como não há suprimentos dos sócios, porque os suprimentos dos sócios teria que ser ou dos membros do Executivo, ou então suprimentos dos munícipes, que era o aumento de impostos de uma carga muito grande, até preciso pedir um empréstimo e depois ir amortizando o empréstimo no tempo. E porquê? Porque... até porque o nível de endividamento da Câmara não é grande. Já foi muito grande, portanto é baixo. Não é. Eu não sei, sinceramente, porque é que ainda não foi pedido. Não sei se há questões orgânicas de identificação, porque também não se pode andar pedindo empréstimos aos bocadinhos. Ah, agora, se calhar, achamos que é 50 mil, 10 mil, afinal são 15. Portanto, tem que se perceber muito bem que é pedir um empréstimo de uma vez. E depois dizer assim, vamos executar este empréstimo, pagar este empréstimo em 5 anos. Em 5 ou 4, ou seja, 8, não interessa. Isto tem que ser feito e depois levar isto à Assembleia Municipal, que tem que ser lá aprovar, os membros da Assembleia Municipal, se o empréstimo pode ser feito ou não. Claro que ninguém vai hipotecar o futuro a dizer, espero eu, nós não concordamos com isto, então qual é o plano B? É deixar cair as obras do PRR e depois ter que devolver o dinheiro que já foi adiantado? Não dá. O município precisa daquelas obras. Não são obras de cosmética, não são obras de grande inovação, são obras de manutenção e de obras que são claramente necessárias para o normal funcionamento do município e dos municípios. E, portanto, elas têm que ser executadas. Tendo em conta que a dívida não é muito grande, é endividar.
1: Fizeram questão, e aliás vamos ter agora segunda-feira reunião de Câmara, vão ter uma panorâmica das contas de 2025 e da situação financeira, portanto aí haverá motivo de conversa para mais à frente.
0: Sim, mas isso aí também não é grande segredo das condições financeiras da Câmara, não é? O que foi deixado e o que foi...
2: Sim, mas o relatório vai ser apresentado agora. Pronto,
0: uma questão
1: e vai ser formalização, não é? Fizeram questão de dizer que havia coisas mais importantes em reunião de Câmara. O Rui Rufino já adiantou aqui a questão que também foi debatida politicamente.
3: E por acaso tem a ver com o que o Carlos Pedro acabou de dizer.
0: Que tem a ver com o quê? Com o empréstimo?
3: Posso avançar?
1: Não, tinha falado da questão da Direção-Geral das Artes. Então, vamos só perguntar, uma vez que a Sónia esteve lá e disse o mesmo, que havia questões mais importantes.
0: Pois.
1: Sónia, uma ou duas questões que entenda como mais estruturantes desse encontro político que mantiveram.
2: Todos os outros assuntos e aqueles que foram à reunião de Câmara são muito mais importantes, eu acho, do que falar sobre um festival de Choco, sinceramente, e sobre a localização do festival. O que importa é que as coisas aconteçam e o festival, e não voltando a acreditar a falar outra vez no festival de Choco, porque isto já é mais do que repetido, se mover e se melhorar a economia, ainda bem, e se não houver prejuízo, melhor ainda. Por isso, acho que houve aqui muito à volta disto, houve muito à volta da questão das obras... dos edifícios, e não por causa dos problemas em si, mas sim por causa de uma defesa de honra quase que aconteceu relativamente à Assembleia Municipal, e nós passámos aqui um período período antes da ordem de trabalhos, que quase 2 horas e meia, que foi desnecessário, quando depois a reunião de Câmara em si tiveram que se fazer numa hora e meia, mais ou menos. Por isso, os problemas em si, ou
1: o
2: seja,
1: que
2: os
1: é que
2: assuntos...
1: Destacaria?
2: aqui a questão do que foi. Assim, nós na reunião de Câmara temos que nos cingir, nós podemos levar uma assuntos, agenda. Mas temos que nos cingir à agenda, correto? E a agenda podia haver ali alguns pontos que podiam ser mais debatidos. E se calhar foram ali um bocadinho mais, passam mais ali, nomeadamente a questão das obras do PRR, do andamento. Nós fazemos os autos de medição e sabemos qual é o estado e o avanço que aquilo que está a ter, mas é algo que, a nós também, Partido Socialista, nos preocupa, porque vemos aqui algum atraso, e aqui o atraso, atenção, eu não posso dizer que é só da responsabilidade deste executivo que está neste momento. O atraso já vem de trás, já vem do anterior, por isso há aqui uma conjugação de dois fatores. Se o anterior atrasou e leva também a este atraso, este agora tem que mostrar trabalho e ver se realmente aquilo que tanto apregoou durante a campanha eleitoral se realmente vai conseguir ou não levar a peito, não é? Porque é preciso fazer trabalho, é preciso fazer fiscalização, estar em cima das obras e verificar. E também por isso foi criada aquela comissão de acompanhamento, sendo que eu acho que vai valer o que vale, mas pronto, sempre é uma comissão de fiscalização, e a Assembleia tem esse papel de fiscalização para estar mais dentro do progresso das obras e das decisões que estão a ser tomadas e de como é que vamos terminar estas obras do PRR. Como disse o Carlos, são obras que têm que ser terminadas, não podemos deixar.
1: Sendo que a reunião de 27 de Abril, creio eu, na CIRA, dos municípios, com o Presidente da Comissão de Coordenação, pode dar pistas sobre isto, atendendo também ao estado em que as obras estão. A Câmara diz que há duas que vai conseguir cumprir e as outras vão ter que mudar de fonte de financiamento.
2: Provavelmente, se calhar por aí, nós já devemos começar a pensar também num que tipo de fonte de financiamento a Câmara vai ter, não é? Se vai ser empréstimo, se não vai ser empréstimo, como é que naturalmente terá que passar por aí. E acho que aí tenho a certeza que nesse caso é algo que urge avançar. Não podemos estar à espera que o PRR acabe para depois pedir um empréstimo e deixar as coisas paradas. Nós neste momento temos as obras que temos, que falámos há bocadinho, que vão muito acima de 4 milhões de euros, e pelos cálculos que foram apresentados pode chegar quase aos 8. Por isso a Câmara nisto não tem esse valor para essas obras. São obras muito importantes, nós não podemos deixar que os edifícios se continuem a degradar da forma que estão, e o empréstimo vai ter que sair mais dia menos dia, e eu acho que quanto mais rápido melhor.
1: Rui, então, para complementar a questão dos temas estruturantes,
4: eu acho que este aspecto,
1: esse é o que elenca como sendo decisivo.
4: É muito importante essa situação, porque o que estamos a falar do projeto cultural do município, que não consta da lista da DG Artes dos projetos culturais aprovados no âmbito da programação quadrianual. Portanto, agora,
1: para os
4: próximos 4 anos, 2026-2030. Isto é muito grave. E eu lembro que nos últimos 4 anos o projeto que foi submetido por nós no mesmo período, ou seja, mal nós entramos, o prazo também foi muito curto, e nós submetemos a candidatura em 2021, logo no início do nosso mandato, obteve a maior cotação do quadriano 2022-2025, correspondendo a um apoio à programação de 200 mil euros por ano, o que significou 800 mil euros para a programação cultural. É um apoio da DG Artes, do Ministério da Cultura. E como é que foi possível este executivo não ter concorrido a este apoio? E não podemos vir com a desculpa do início do mandato. Na reunião de Câmara, o Sr. Presidente nem sabia bem de que é que nós estávamos, de que é que a vereadora Mariana Ramos colocou esta questão, estava a falar, não tinha resposta. Nós também estávamos em início de mandato e conseguimos concorrer, e temos o projeto que obteve a maior cotação nacional. Foi um sucesso pelo financiamento e foi um sucesso pela notoriedade que deu ao município de Ilhavo. E agora nem sequer concorreu. E uma coisa muito importante que eu posso garantir: o prazo decorreu até 11 de novembro, e posso informar a todos que a vereadora Mariana Ramos, na reunião de transição, alertou o atual executivo para esta situação. E a equipa de 23 milhas tinha que estar a elaborar esta candidatura. E a senhora vereadora, a atual vereadora do atual executivo, vem dizer que está a preparar uma candidatura para 2028.
1: 2028-2031.
4: Isto é que é a resposta. Isto é gravíssimo. E significa, e agora deixe-me terminar, indo ao que o Carlos Pedro estava a referir, a falta de dinheiro. É por estas e por outras que depois não há dinheiro, porque se estão a desperdiçar oportunidades de financiamento fundamentais para o município. Este é apenas um exemplo. E, portanto, é preciso trabalhar, é preciso ser capaz de procurar sempre os financiamentos possíveis para que a Câmara possa trabalhar em prol dos municípios. E é isso que não está a acontecer, porque não está a haver capacidade.
2: Eu só tenho aqui pena numa coisa, que é, nós às vezes parecemos que andamos a trabalhar e esquecemos um bocadinho que nós estamos todos aqui para o bem do município, e esse projeto era importante para o município, e tenho pena do PSD não estar aqui para esclarecer, porque eu também gostava de ter esse esclarecimento. E essa foi uma dúvida que me ficou também na reunião de Câmara.
1: Ficou também surpreendida com esta questão.
2: Eu fiquei, mas ao mesmo tempo o Fino acabou a confirmar uma coisa que eu, entretanto, fui ver quais tinham sido os prazos, e os prazos foi, disse, 22 de novembro.
4: 11 de novembro.
2: 11 de novembro, o Executivo, e eu não estou aqui a defender, porque eu não sou do Executivo do PSD, e longe disso, mas eu coloco no lugar, nós tínhamos entrado e tomado posse há relativamente pouco tempo. E também falta saber até que ponto é que a candidatura já vinha a ser preparada.
1: Tinha base ou não?
2: Tinha base ou não para avançar. Por isso aqui.
4: Estava a ser preparado pelo 23 milhas, foi o que eu disse.
2: E eu continuo a dizer que eu gostava que me esclarecessem se estava ou não estava. Eu não sei. Supostamente devia estar, eu não sei.
4: Pois,
2: eu não sei. Eu não sei se estava, ou eu não sei se tinham indicações para não estar e só entrar quando o próximo executivo entrasse, avançasse.
4: Por isso, que a Bruna Maria Ramos alertou para esta situação.
2: Certo.
4: Para que se tivesse a cuidado e fosse uma prioridade no momento da tomada de posse.
2: Certo, mas mesmo que alerte, Carlos, peço desculpa só não agora de continuar, porque não perco o raciocínio, mas mesmo que tenha alertado o timing, eu também compreendo que era pouco. Agora, quem ficou a perder no meio desta jogada toda entre se foi. Se não
4: é o município.
2: É o município. É o município.
4: Sem dúvida,
2: estamos aqui duas
4: sem
2: forças.
4: Dúvida, sem dúvida.
2: Estão aqui duas questões. Porque nós avisámos, mas trabalharam para que aquilo fosse rápido. Os outros também não fizeram, mas tiveram tempo. Quer dizer, parece que andamos
1: aqui
2: uma luta de galos, quase.
4: Passámos de
2: uma
4: zona cinzenta. Candidatura número um.
2: Mas é o que eu digo, para mim a culpa é dos dois. É de quem saiu e de quem entrou. É dos dois.
1: Nós
4: não podíamos submeter nós a candidatura, desculpa.
2: Mas podiam ter preparado tudo para quando eles entrassem entrar.
4: Nós fizemos tudo o que era possível.
0: Deixem-me agora aqui. Deixem-me só dar aqui a minha opinião. Não estou. Mais uma vez, porque não estou no executivo, não sou vereador, enfim. Mas, o que me parece, daquilo também, a gente vai ouvindo algumas coisas, que é, a candidatura não foi submetida. Mas, parece-me a mim, de bom tom e de bom senso, e de uma boa prática para aquilo que é o município, que tendo em conta que essa candidatura teria que estar assim preparada há muito tempo pelo Unido para fazer, que desse informações e para quem está a chegar aos comandos.
4: Deixa-me
0: só. Está bem, eu estou a dar uma opinião, porque como eu disse, eu não estou lá. Está bem, está bem. Mas deixa-me. Numa situação, diria eu, normal, seria. Olha, meu senhor, se tu chegar agora, atenção que aqui estão aqui 800 mil euros, nós já fizemos isto, o prazo é este, porque são muitas coisas ao mesmo tempo, tem um mês ou tem 15 dias, nós até ajudamos a preparar, já fizemos o trabalho de casa, está aqui a pasta feitinha, é só submeter. Daqui o que eu sei parece que não foi assim. Pronto. E não posso dizer mais porque eu não estava lá. Do que eu sei, o que se passou, do que eu sei. Que me foi de alguma maneira dito, ou ouvi, ou li, não interessa, é que o processo não foi assim tão linear. Foi, vamos deixar isto mais ou menos em águas de bacalhau, e se ganharmos, isto anda. Se não ganharmos, não, ou seja, podiam ter sido dados mais passos. Não, eu estou a dizer aquilo que me foi. Não,
4: mas
0: foi dito.
4: Não
0: assim.
4: É verdade.
2: Está bem,
4: está
2: bem,
4: mas
2: eu acredito que isso tenha acontecido.
4: Não é verdade. Isso não é verdade. Está bem, mas isso não é verdade. Foi feito tudo da nossa parte,
0: Rui,
4: e da parte da vereadora Mariana Ramos,
0: mas não vale a pena.
4: Para que este projeto
0: eu sei, mas,
4: era a principal interessada, todos nós, que queríamos que isto avançasse.
0: Vamos ser aqui práticos. Eu não posso estar a discutir contigo uma coisa que eu não sei. Isto há de saber. Alguém há de saber, exatamente, porque há de haver documentação, há de haver documento de suporte, há de haver documentos de um lado e do outro. Aquilo que me foi dado a conhecer, assim, de uma forma muito vaga, numa troca de chamados daqueles WhatsApps de coisas, é que a coisa teria ficado mais ou menos em stand-by até se perceber qual era o resultado das eleições. É aquilo que não é que me foi dito assim, olha, isto foi assim, não. Eu li isto naqueles grupos que toda a gente tem, com 10 ou 20 pessoas misturadas. Pronto. Agora, isto vai saber em pouco tempo qual foi exatamente o que é que se passou. E quando se souber, escolhemos estar aqui a perder tempo a discutir cenários
2: hipotéticos
0: de conversas do que nos foi dito. Quando se souber, sim, vamos dar a responsabilidade e as pessoas vão ter que responder pelas ações que tiveram ou pelas inações. Eu custa-me, sinceramente, juro aqui, não tenho que jurar, mas custa-me acreditar. Gostaria-me de acreditar que houvesse uma manobra dilatória do Unir para Fazer de não entregar. Como também me custa entender que, ainda me custa mais, porque estou mais do outro lado, não é? De que o executivo do CDS-PP ou do PSD-CDS, ou neste caso do PSD, inventasse uma história interna. Porque uma coisa é. Porque estamos a falar de grupos internos. Portanto, estamos a falar. Não é uma coisa que alguém possa dizer para fora e que até pode. Não. Quando estamos a falar de comunicações entre parceiros, que haja. Imaginemos que era, no fundo, uma tentativa de enganar os próprios colegas. Dar uma informação interna. Estamos a falar de grupos internos, de uma informação. Portanto, uma delas há de ser. Ou então um mix. Não foi bem assim, ou era um esquecimento, não sei, não vou perder mais tempo a estar aqui a divagar.
4: Nós estamos, no fundo, a falar de três grupos. Não é? É o executivo do Unir para Fazer, o executivo do PSD e o 23 milhas. E o que eu posso garantir é que, da parte do executivo do Unir para Fazer, foi feito tudo para que esta candidatura fosse...
0: Eu estava a brincar, não era tribunal, estava a dizer que eu tenho para aqui uma quantidade de WhatsApp.
2: Eu vou falar pelo PS. O PS não esteve no executivo anterior, como na Câmara, por isso... Não esteve na reunião de transição e não está agora neste executivo. Por isso, nós não temos a informação que o Unir tem, que o PSD tem ou que o 23 milhas tem. Agora, a mim parece-me que houve aqui uma completa desarticulação entre quem esteve no executivo anterior e quem entrou neste. Completa. Completa desarticulação. E agora falta saber o motivo. Que houve desarticulação, houve, porque o projeto não entrou e o município perdeu. Quem perdeu foi o município, foram as pessoas deste município, porque ficam com um valor que podiam ter, e em termos de projetos pode ficar reduzido, e estamos a falar de arte, de uma coisa que é muito importante e cada vez está a ficar mais para trás, e nós temos que apostar cada vez mais nessa área da cultura, porque é bastante importante. E quem ficou a perder foram as pessoas. E tudo por aqui uma questão, a mim parece-me, por tudo aqui uma questão de quesilha e de que vamos ver quem ganha, quem fica e quem que é isto. Mas isto é a perspectiva de quem está de fora e está assistido fora. E eu gostava muito que este assunto também fosse esclarecido, mas lá está, para ser esclarecido nós temos que ouvir duas partes. Não é? Para depois podermos tirar a nossa opinião. Eu não lhe estou a tirar a razão, okay. Só lhe estou a dizer que não posso ficar só com essa informação, tenho que ouvir também o outro lado e temos que ver aqui quais são as provas.
1: Sérgio, só para rematarmos este assunto.
5: Mas, que isto aqui há muita gente que está a falhar, porque o 23 milhas é uma entidade que fica bastante cara aos honorários da Câmara. Portanto, o 23 milhas esteve no outro executivo, está neste, porque é que se ele tem competência para... avançar, estar informado pelo Unir e agora pelo PSD. Eu acho que devia ter feito alguma coisa. E segundo diz ali o Rufino, havia de se ter feito alguma coisa, mas também estou, como diz a nossa colega de PS, desculpa, esquece o meu nome, a Sónia. O PSD também teve pouco tempo para avançar, se não tinha informação. Agora, há outra coisa em que todos nós erramos. Se nós estamos aqui na política, é para olhar pelo povo, acho que devíamos ser mais, todos mais uma equipa, não andarmos só a dar machadadas.
1: E a questão da responsabilidade política, no fundo, fica sempre acima de tudo, não é?
5: É isso.
1: O que vai determinar, digamos, todas as decisões e todas as ações que são assumidas. Estamos em cima do meio-dia. Eu tinha aqui uma ideia para falarmos um pouco também sobre aquilo que foi o ambiente já de assinatura de contratos com as juntas de freguesia, porque passámos 4 anos em que foi um tema muito debatido, alguma polémica. Aparentemente, este momento assinala aqui uma espécie de uma também pacificação, diria, de um ambiente, mas se calhar dentro de 15 dias lá iremos para falar sobre esta questão das juntas de freguesia. E salientando, tal como começou o programa, a questão dos aniversários, os 25 anos da elevação da Gafanha da Nazaré à cidade, o aniversário dos bombeiros de Ilhavo amanhã e sobretudo durante a tarde na Gafanha do Carmo, amanhã em Ilhavo, e depois a questão também da banda.
6: E depois o meu aniversário para a semana.
1: E depois do 25 de Abril?
7: E depois do 27 de Abril.
1: Quem é que faz anos?
7: Faço eu.
1: Muito bem.
7: Então, para comer à casa de Carlos.
1: Já sinalizou mais uma data politicamente relevante para o município. A todos os votos de um bom fim de semana. O agradecimento às presenças. Sónia Fernandes do Partido Socialista, o Sérgio Sarabano do Chega, o Carlos Pedro Ferreira em representação do CDS-PP e o Rui Rufino do Unir para Fazer Falta, hoje do Partido Social Democrata.

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0: 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Bom dia, são 6 horas.
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0: muito bom dia. São 7 da manhã, são 6 nos Açores. Uma boa semana. Olá, André Rodrigues.
1: Olá, bom dia.
0: Bom dia, boa segunda-feira também para ti. Então, 7 da manhã, o que é que marca a atualidade, André?
1: Trabalhadores da saúde em greve. Pode ser mais difícil conseguir uma consulta num hospital ou num centro de saúde. Com reparos e alertas, Presidente da República promulga alterações à lei da nacionalidade.
0: Olá, João Fonseca. E no desporto, o que é que nos contas?
2: Bom dia. Na Liga Portuguesa, André Narciso foi escoltado pela polícia na saída de campo em Rio Maior, no Casa Pia Tondela.
0: Estão agora 12 graus em Lisboa, 11 no Porto e acorda com apenas 12 graus em Faro. Vamos contar-lhe que notícias é que marcam esta manhã de segunda-feira a edição de André Rodrigues.
1: Este pode ser um dia mais complicado para quem recorre a um centro de saúde ou a um hospital. Os trabalhadores da saúde estão em greve. É o primeiro de 2 dias de paralisação para reivindicar melhores salários e melhores condições de trabalho. Um protesto também contra as alterações ao pacote laboral. Para esta manhã está prevista, a partir das 10 horas, uma manifestação junto ao Hospital de Santa Maria, em Lisboa. Sem meios e sem mais formação, não é possível melhorar o combate à violência doméstica. Em declarações ao podcast Romper o Silêncio, da Renascença e da Associação das Mulheres Juristas, o procurador Miguel Ângelo do Carmo diz que o diagnóstico está feito há muito. Este elemento do Gabinete contra a Violência Doméstica, junto da Procuradoria-Geral da República, sublinha ainda a importância de uma mudança de mentalidades.
3: Nós sabemos como é que a violência doméstica tem que ser investigada. Não tenham dúvidas disso. Agora precisamos de qualidade, e essa qualidade é uma qualidade formativa. Precisamos de alterar ainda alguns preconceitos que persistem na cabeça de polícias, de procuradores, de juízes de instrução, de advogados, de todos, da comunidade em geral, e precisamos de meios.
1: Miguel Ângelo do Carmo, membro do Gabinete da Família, Criança, Jovem, Idoso e Contra a Violência Doméstica, junto da Procuradoria-Geral da República, aqui em declarações ao podcast Romper o Silêncio, da Renascença e da Associação de Mulheres Juristas, com a moderação de Liliana Monteiro. Este procurador coordenador da comarca de Évora considera que a formação pode ajudar a tornar o sistema mais perfeito, porque há falhas que dificultam o trabalho no terreno. Depois de 5 meses com as capturas proibidas para a proteção da espécie, reabre hoje a pesca da sardinha. A frota portuguesa tem um limite de 33 mil toneladas para esta temporada. O momento em que a pesca foi retomada foi acompanhado esta madrugada pelo Ministro da Agricultura, José Manuel Fernandes. Diz esperar um bom ano para a pesca nacional.
4: A expectativa é que seja um ano excelente e com uma valorização da sardinha. É importante a quantidade, as toneladas que temos, e é importante também e muito a valorização depois de cada quilo de sardinha, digamos assim.
1: O ministro José Manuel Fernandes, em declarações à RTP na última noite na Figueira da Foz. Apesar de assumir que gostaria de um maior consenso, o Presidente da República promulgou o decreto do Parlamento que altera a lei da nacionalidade, legislação aprovada por PSD, Chega, Iniciativa Liberal e CDS. António José Seguro deixa, no entanto, alguns reparos. Carla Fino.
5: António José Seguro defende que os processos pendentes não devem ser afetados pela revisão da lei da nacionalidade, o que pode constituir, no seu entender, uma quebra de confiança no Estado, interna e externamente. Numa nota no site da Presidência, o chefe de Estado reafirma o que expressou enquanto candidato a Belém, de que esta matéria deveria assentar no maior consenso em torno das suas linhas essenciais, distanciando-se de eventuais marcas ideológicas do momento.
1: Jornalista Carla Fino. Na atualidade desportiva, João Fonseca, o caso em que o árbitro do Casa Pia Tondela teve de ser escoltado para sair do campo.
2: André Narciso precisou da intervenção da Guarda Nacional Republicana para deixar o terreno de jogo. Após a derrota do Casa Pia com o Tondela por 1-0, muitas expulsões do lado dos casapianos, e no final à Sport TV, o capitão dos Gansos deixou uma forte mensagem.
6: O que se passou é uma vergonha para o nosso futebol, é uma dualidade de critérios que não tem explicação. A única coisa que eu peço é que respeitem o Casa Pia. Falam que o Casa Pia não tem estádio, o Casa Pia isto, o Casa Pia. Nós somos profissionais de futebol, trabalhamos toda a semana para vir aqui dar o nosso melhor. Merecemos respeito. É só isso que eu peço. Respeito.
2: O médio e capitão do Casa Pia, André Geraldes, os gansos estão em zona de play-off de manutenção, depois desta derrota, apenas com mais um ponto que o Tondela, penúltimo em lugar de descida. Sporting e Vitória fecham mais logo em Alvalade a jornada 32. Uma vitória leonina encosta a equipa ao Benfica com os mesmos pontos. No segundo lugar, o relato é aqui na Renascença. O jogo começa às 8:15 da noite.
0: O Desporto na Renascença com João Fonseca. E André, vamos conhecer agora uma rádio que dá mais voz a pessoas com deficiência. Fica na Povo de Lanhoso e é, claro, um exemplo de apoio à vida independente.
1: Sim, Ana, chama-se Rádio União, é dinamizada pela Associação de Apoio aos Deficientes Visuais do Distrito de Braga. O objetivo é ajudar à integração na vida independente. A jornalista Isabel Pacheco foi conhecer este projeto.
7: Escondida numa sala da Associação de Apoio aos Deficientes Visuais do Distrito de Braga, na Povo de Lanhoso, há uma rádio.
8: No marcador. Deu 3 pontos ao Maria da Fonte.
7: Nasceu da paixão do Domingos Silva em visual, pela rádio e pelo futebol.
9: Como é que um cego consegue fazer comentários? É muito fácil. A pessoa que estava ao meu lado a fazer o relato, eu ia-me apercebendo daquilo que a pessoa ia dizendo. E a minha análise também era feita. O bichinho da rádio, do futebol e o bichinho da vida independente, que também está.
7: A independência chegou à vida de Domingos com o apoio do assistente pessoal.
9: Olhe, por exemplo, às vezes queria ir ao café e não conseguia ir porque não tinha quem me levasse.
7: Vítor Esteves foi durante anos os olhos de Domingos. É um dos 27 assistentes pessoais do Centro de Apoio à Vida Independente, sediado na Póvoa de Lanhoso.
10: O assistente pessoal é basicamente ser os braços ou as pernas ou os olhos do beneficiário. Ou seja, aquilo que eles mais pretendam fazer, nós teremos que arranjar maneira de o concretizar.
7: E entre os 60 beneficiários há os mais variados casos e graus de dificuldade.
11: Temos, por exemplo, uma pessoa que é tetraplégica. Fizemos um plano bastante ousado, diria até neste caso. Tem mais do que um assistente pessoal. Conseguiu arranjar uma casa adaptada para ele. Conseguiu algo ainda maior, que foi ficar com a guarda do filho menor e, em conjunto com o assistente pessoal, fazem todas as rotinas que um pai normal faria.
7: Joana Branco é diretora do Centro de Apoio, fala de uma lista de espera infindável.
11: Neste momento, cerca de 60. Sim. Na nossa, temos conhecimento que existem listas de espera de 400 pessoas.
7: O apoio à vida independente é gratuito para os beneficiários, tem financiamento assegurado por fundos europeus até ao próximo ano. O receio, admite a responsável, é o após 2027 e a possibilidade de aplicação de uma condição de recurso no acesso à assistência.
11: Ou seja, no fundo é termos que pedir aos nossos beneficiários tudo o que ganham e as despesas para calcular uma mensalidade. Isso é um bocado, na minha opinião, ridículo. Quer dizer, estamos a falar que é um direito da pessoa com deficiência, está na Convenção, que o Estado tem que assegurar a assistência pessoal.
7: No país há 35 centros de apoio à vida independente, 3 deles no distrito de Braga, Leiria e Castelo Branco são os distritos que continuam fora da rede de apoio.
1: Reportagem de Isabel Pacheco, já disponível no site da Renascença. E Ana, a fechar muito rapidamente, hoje há subida no preço dos combustíveis.
0: Outra vez.
1: Mais, outra vez, já não é novidade. Mais 6 cêntimos na gasolina. O gasóleo aumenta 8 cêntimos. Isto já com o desconto do ISP aprovado pelo governo. Portanto, vamos ter gasolina e gasóleo mais caros outra vez.
0: Minha Nossa semana. Senhora. Até já, André. 7:08. Temos mais notícias no site da Renascença.

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Bom dia, edição de notícias às 7h30, primeira na manhã desta segunda-feira, dia 4 de maio. Bem-vindos a mais uma edição de notícias. O Executivo Municipal de Aveiro reúne esta segunda-feira em sessão pública para dar novo avanço ao processo de expropriações para a construção do eixo Aveiro-Águeda, resolução de requerer a declaração de utilidade pública de expropriação das parcelas necessárias. Este é um dos temas em destaque no encontro, antecipado de quinta para segunda-feira, devido à participação do Presidente da Câmara de Aveiro num evento de projeto europeu na Finlândia. A agenda inclui a gestão de dossiês na área social, no setor da habitação, a abertura de concurso para a prestação de serviços de atividades de animação e apoio à família nas escolas e ainda a abertura de concurso para mais uma etapa na reabilitação das ligações Azur-Vasgueira e Alagoas-Santa Joana. Desta vez é o acesso norte a Santa Joana e o centro urbano da freguesia. Os dois condutores responsabilizados pelo atropelamento de 10 pessoas em São João da Madeira durante as comemorações do título conquistado pelo Porto ficam em liberdade. A PSP investiga as causas deste incidente na noite de sábado. O Correio da Manhã revela que são dois jovens de 18 anos indiciados por condução perigosa. As duas viaturas por si conduzidas terão colidido, galgaram o passeio, atingiram 10 pessoas, entre as quais 3 crianças, que exigiram internamento hospitalar, acesso a instalações hospitalares. Os deputados do Partido Socialista, que recentemente fizeram uma viagem aos concelhos de Ovar e da Mortosa para verificar as condições do litoral e da zona ribeirinha, estão agora a questionar a Ministra do Ambiente e entidades públicas ligadas à gestão destas áreas sobre o que está a ser feito para proteger o litoral, sobre as ações para evitar que um aterro de resíduos em Maceda possa colocar em risco a linha de costa e a zona marítima, mas querem também ter acesso à documentação da empresa Ria Viva e Litoral da região de Aveiro para conhecer procedimentos pré-contratuais e contratuais de empreitadas e prestações de serviços relacionados com a defesa da orla costeira. São questões levadas agora ao conhecimento do Governo por via da Assembleia da República. O Vista Alegre venceu o Sporting de Espinho por 1-0 e tem a permanência na mão. Campeonato de Elite entra nas últimas duas jornadas, com o Vista Alegre já com 5 pontos de vantagem de avanço sobre a linha d'água. A equipa de Ilhavo consegue aproximar-se do objetivo e só uma combinação muito pouco provável de resultados iria impedir essa conquista. Essa celebração começa agora para o lado do Sporting da Vista Alegre, que aponta para outros objetivos: melhorar a classificação, conseguir ficar num posto cimeiro, garantindo também a melhor classificação na elite distrital. No basquetebol, o Beira-Mar adianta-se na final de zona da primeira divisão de basquetebol, frente ao Clube dos Galitos. Fica uma vitória da subida à Pro-Liga. Aveiro reviveu este fim de semana antigos derbys de casa esgotada, ambiente especial em final de campeonato. Mais forte o Beira-Mar perante o vencedor da fase regular na zona norte. O Galitos está obrigado a vencer o próximo jogo para fazer regressar a final ao seu pavilhão para um terceiro e decisivo jogo. Nas edições desta manhã, vamos aqui ouvir os fortes do Beira-Mar perante o vencedor da fase regular na zona norte. O Galitos está obrigado a vencer o próximo jogo para fazer regressar a final ao seu pavilhão para um terceiro e decisivo jogo. Nas edições desta manhã, vamos aqui ouvir os treinadores das duas equipas.

venceu a correr no seu próprio Grande Prémio, no Grande Prémio organizado pela entidade patrocinadora desta equipa da região de Aveiro. Recordando aqui que a segunda etapa terminou na Costa Nova, onde venceu Yuri Leitão. É também uma das notas do fim de semana desportivo.

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2: E é mais uma manhã nas nossas vidas, não é verdade? Vamos lá fazer deste dia um dia dos bons, pelo menos no que estiver ao nosso alcance. Bom dia, bom despertar.

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0: Vamos saber que notícias marcam a atualidade. Olá, André Rodrigues.
1: Olá, uma vez mais.
0: Mais uma vez. Então, 8 da manhã, arranque de semana. O que é que nos contas da atualidade?
1: Não se aproximem do Estreito de Hormuz. É o aviso do Irão à Marinha dos Estados Unidos. Nesta edição, a estreia rádio do Código Farioli, o podcast Renascença sobre a vida e carreira do técnico campeão nacional pelo futebol do Porto.
0: Então, e no desporto, João Fonseca, bom dia.
2: Bom dia esta noite. Alvalade recebe o último jogo da jornada 32. Sporting tem de ganhar para igualar Benfica no segundo lugar.
0: Estão 13 graus em Lisboa, 12 no Porto e em Faro. Nesta altura estão 14 graus. E estas são as notícias que lhe contamos na Renascença, edição de André Rodrigues.
1: É um aviso do Irão. O Irão avisa a Marinha norte-americana para não se aproximar nem entrar no Estreito de Hormuz. Esta manhã, o comando das Forças Armadas iranianas diz que qualquer ação agressiva norte-americana só vai complicar a situação e colocar em risco a segurança dos navios na região do Golfo. E já esta manhã, Emmanuel Macron apelou à reabertura conjunta por parte dos Estados Unidos e Irão do Estreito de Hormuz. O presidente francês recusa participação numa operação militar na região.
3: Se os Estados Unidos pretendem reabrir Hormuz, então isso é muito bom. É isso que temos vindo a pedir desde o início, mas não vamos participar em qualquer operação que recorra à força num quadro que não me parece claro. O que mais queremos é essa reabertura conjunta entre Irão e Estados Unidos. É a única solução que permitirá reabrir o estreito sem portagens.
1: O presidente francês Emmanuel Macron, à chegada à cimeira da Comunidade Política Europeia em Yerevan, a capital da Arménia, onde falou também, já esta manhã, a alta representante diplomática da União Europeia, que reage com surpresa ao anúncio da retirada prevista de 5 mil soldados dos Estados Unidos da Alemanha. Em declarações também à margem da Comunidade Política Europeia, Kaya Kallas considera que esta retirada norte-americana demonstra a necessidade de respeitar o pilar europeu da NATO. É preciso alterar preconceitos para um combate eficaz à violência doméstica. O procurador Miguel Ângelo do Carmo diz em declarações ao podcast Romper o Silêncio que o diagnóstico já está feito há muito. Este elemento do Gabinete contra a Violência Doméstica junto da Procuradoria-Geral da República denuncia ainda a falta de meios e de formação suficiente para combater este fenómeno.
4: Nós sabemos como é que a violência doméstica tem que ser investigada. Não tenham dúvidas disso. Agora precisamos de qualidade. E essa qualidade é uma qualidade formativa. Precisamos de alterar ainda alguns preconceitos que persistem na cabeça de polícias, de procuradores, de juízes de instrução, de advogados, de todos, da comunidade em geral, e precisamos de meios.
1: Miguel Ângelo do Carmo, do Gabinete contra a Violência Doméstica, junto da PGR, em declarações ao programa Romper o Silêncio da Renascença e Associação Portuguesa das Mulheres Juristas, com moderação de Liliana Monteiro. Pode ser mais difícil hoje recorrer a um centro de saúde ou a um hospital. Os trabalhadores da saúde estão em greve. É o primeiro de dois dias de paralisação para reclamar melhores salários e melhores condições de trabalho. Protesto também contra as alterações ao pacote laboral. Para esta manhã, a partir das 10 horas, está prevista uma manifestação junto ao Hospital de Santa Maria, em Lisboa. Na atualidade desportiva, o Sporting precisa de vencer no fecho da jornada 32 da Liga, João Fonseca.
2: Somando os 3 pontos, igual ao Benfica no segundo lugar, embora os encarnados tenham vantagem no confronto direto, Rui Borges confia na sua equipa e num regresso às vitórias, algo aliás que não acontece há 5 jogos, 3 deles para o campeonato.
5: Sou confiante por nascença. Independentemente daquilo que foi o resultado do Benfica, continuamos a não depender de nós, por isso estou muito mais focado naquilo que é voltarmos a ser um Sporting mais competitivo, mais qualidade de jogo também ainda, e vencer.
2: Rui Borges, do Sporting Vitória, começa às 20h15 da noite. Tem relato aqui na Renascença. Há campeão em Itália. O Inter de Milão sucede ao Nápoles depois de vencer por 2-0 a equipa do Parma.
0: O Desporto na Renascença com João Fonseca e André. Agora temos a estreia nacional do Código Farioli, que é um novo podcast de Renascença, que conta a vida e a carreira do treinador do Futebol Clube do Porto, que foi muito feliz este fim de semana.
1: É verdade.
0: Porque se sagraram campeões nacionais.
1: É verdade. Il Gatto é o título deste primeiro episódio, que explora a infância do treinador italiano na Toscana, onde nasceu, e o sonho de tornar-se guarda-redes profissional. Neste excerto, o jornalista Eduardo Soares da Silva conversa com o pai, Máximo, sobre o gosto de Francesco pela escrita e pela poesia.
6: Para conhecer a história de Francesco Farioli, viajei até a sua terra natal, a Itália.
7: Uma vez mais, as nossas mais colheres, mas ainda chamadas de Padrão Ainer, vai ser 10 2:40 com destino Pisa.
6: Farioli nasceu no norte da Toscana, numa pitoresca vila chamada Barga. No fim do século XIX, hospedou muitos escoceses e, ao dia de hoje, estima-se que 60% da vila tem essa ascendência. As influências são profundas. Há quem vista o kilt e quem, em vez de dizer sim, diga ai. Mas não foi aí que Farioli cresceu. Massimo e Roberta criaram o seu único filho em Montecatini, uma pequena cidade termal a meio caminho entre Pisa e Florença. Por lá não vivem mais do que 20 mil pessoas e, durante muitos anos, foi a casa de Francesco.
8: Eu hoje devo ser a Stuttgart.
9: Eu hoje era suposto estar em Stuttgart.
10: Sorte é minha.
9: Para mim. E a culpa é tua.
6: Estamos a ouvir Massimo Farioli, o pai. Conta-me que era suposto ter voado na véspera para assistir ao Stuttgart da Porto. Foi o trabalho que o reteve em Itália, e que sorte a minha. Porque quem melhor que o pai para me contar quem era Farioli antes de sonhar com o 4-3-3, bolas paradas e Victor Frolt.
8: Allora, Francesco, la sua passione è quella di leggere e scrivere.
9: A paixão do Francesco era ler e escrever. Sim, ele escreveu muita poesia. Acho que até hoje continua a escrever poesia. Mas a leitura sempre foi uma coisa maravilhosa para ele.
8: Uma coisa maravilhosa para lui.
6: Desde cedo que a família lhe apresentou os encantos das artes. Lia, escrevia e apreciava os tenores italianos.
8: A música que ascolta lui é da...
9: A música que ele ouve vai desde André Bocelli à música mais moderna. Gosta de clássica, sempre gostou do mundo da música, mas a maior paixão era mesmo a escrita.
8: Sempre piaciuto um pouco tudo aquilo que era o mundo da música.
6: Esta sensibilidade talvez explique a decisão de, anos mais tarde, estudar filosofia, um tema que vamos explorar no próximo episódio. Mas Francesco não era um miúdo comum e destacava-se dos restantes.
8: Gli piaceva vestirsi con la giacchetta e la gravata, cioè andava a scuola magari.
9: Ele, quando tinha 8 ou 9 anos, gostava de vestir um blazer e uma gravata. Ia assim para a escola. Talvez existisse alguma rapariga em que estivesse interessado.
8: São aquelas coisas que depois te fazem capir.
9: Mas todas estas pequenas histórias fazem-te perceber que tínhamos à frente um miúdo que não era diferente, mas era um pouco especial, isso sim.
8: Um pouco especial. Isso sim.
1: Certo do novo podcast da Renascença, Código Farioli, que conta a vida e a carreira do treinador do Porto, Ana, um rapaz que ia de blazer e de gravata.
0: Incrível.
1: Para a escola, que
0: sim.
1: Gosta de ler poesia, música.
0: Fico
1: clássica.
0: Fico muito impressionada com isso, com
1: muito
0: a parte da poesia.
1: A que estamos habituados.
0: Pois é, verdade, sim, senhora.
1: No mundo do futebol.
0: Então, temos hoje a estreia deste podcast, não é, André?
1: Na antena da Renascença, está já disponível desde ontem nas plataformas.
0: E vamos receber depois das 9 o nosso colega Eduardo, o autor deste podcast, para falar sobre isto. Olha que bem, sim. É verdade. Então, até já, André. Até temos já. Mais notícias no site da Renascença, 8:08, e parabéns ao Porto, que é campeão nacional.

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Bem-vindos a mais uma edição de notícias. O Executivo Municipal de Aveiro reúne esta segunda-feira em sessão pública para dar novo avanço ao processo de expropriações para a construção do eixo Aveiro-Águeda, resolução de requerer a declaração de utilidade pública de expropriação das parcelas necessárias. Este é um dos temas em destaque no encontro, antecipado de quinta para segunda-feira, devido à participação do Presidente da Câmara de Aveiro num evento de projeto europeu na Finlândia. A agenda inclui a gestão de dossiês na área social, no setor da habitação, a abertura de concurso para a prestação de serviços de atividades de animação e apoio à família nas escolas e ainda a abertura de concurso para mais uma etapa na reabilitação das ligações Azur-Vasgueira e Alagoas-Santa Joana. Desta vez é o acesso norte a Santa Joana e o centro urbano da freguesia. Os dois condutores responsabilizados pelo atropelamento de 10 pessoas em São João da Madeira durante as comemorações do título conquistado pelo Porto ficam em liberdade. A PSP investiga as causas deste incidente na noite de sábado. O Correio da Manhã revela que são dois jovens de 18 anos indiciados por condução perigosa. As duas viaturas por si conduzidas terão colidido, galgaram o passeio, atingiram 10 pessoas, entre as quais 3 crianças que exigiram internamento hospitalar, acesso a instalações hospitalares. Os deputados do Partido Socialista, que recentemente fizeram uma viagem aos concelhos de Ovar e da Mortosa para verificar as condições do litoral e da zona ribeirinha, estão agora a questionar a Ministra do Ambiente e entidades públicas ligadas à gestão destas áreas sobre o que está a ser feito para proteger o litoral, sobre as ações para evitar que um aterro de resíduos em Maceda possa colocar em risco a linha de costa e a zona marítima, mas querem também ter acesso à documentação da empresa Ria Viva e Litoral da região de Aveiro para conhecer procedimentos pré-contratuais e contratuais de empreitadas e prestações de serviços relacionados com a defesa da orla costeira. São questões levadas agora ao conhecimento do Governo por via da Assembleia da República. O Vista Alegre venceu o Sporting de Espinho por 1-0 e tem a permanência na mão. Campeonato de elite entra nas últimas duas jornadas, com o Vista Alegre já com 5 pontos de vantagem de avanço sobre a linha d'água. A equipa de Ilhavo consegue aproximar-se do objetivo e só uma combinação muito pouco provável de resultados iria impedir essa conquista. Essa celebração começa agora para o lado do Sporting da Vista Alegre, que aponta para outros objetivos: melhorar a classificação, conseguir ficar num posto cimeiro, garantindo também a melhor classificação na elite distrital. No basquetebol, o Beira-Mar adianta-se na final de zona da primeira divisão de basquetebol frente ao Clube dos Galitos. Fica uma vitória da subida à Pro-Liga. Aveiro reviveu este fim de semana antigos derbys de casa esgotada, ambiente especial em final de campeonato. Mais forte o Beira-Mar perante o vencedor da fase regular na zona norte. O Galitos está obrigado a vencer o próximo jogo para fazer regressar a final ao seu pavilhão para um terceiro e decisivo jogo. Nas edições desta manhã, vamos aqui ouvir os treinadores das duas equipas.

0: por volta do ano 1000, quando a Fada do Esteiro nasceu. E nasceu aqui, nesta zona lagunar onde vivemos.
1: Não sei se todos sabem que nesse tempo este lugar ainda era ao fundo do mar. O mar chegava a Aveiro, a Ilha a Vagos, e formava uma grande baía que se estendia desde Espinho até Mira.
0: O grande sonho de Flor de Junco era poder viver não só no mar, mas entre o sol, a terra e o mar. Por isso, decidiu criar um território
1: e formar uma grande

0: este trabalho ocupou-lhe, sem exagero, uns 300 anos da sua vida.
1: Perguntámos-lhe porque é que ela, sendo fada, não pegou simplesmente na sua varinha de condão e... Puf! Fazia aparecer as gafanhas num abrir e fechar de olhos.
0: Flor de Junco explicou-nos que as magias conseguidas pela sua varinha podem logo ser desfeitas pela bruxa má, a bruxa Catruxa, que está sempre à espreita e invejosa, a querer desfazer tudo.
1: A única solução era amontoar as areias, pouco a pouco, dia após dia, bem calcadas pelas suas mãos, para que ficassem mais resistentes aos feitiços da bruxa.
2: O Atlântico, ao princípio, não gostou nada, mesmo nada, do atrevimento da fada. Mas com o tempo, começou a achar graça à fadinha e a apreciar a beleza e frescura das novas terras por aqui iam surgindo.

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1: Quando a decisão é recorrer a financiamento, a principal preocupação é o valor da taxa de juro praticada no contrato. Apesar de o juro ser o principal custo do recurso ao crédito, não é o único, pelo que o melhor indicador para comparar diferentes propostas de financiamento é a TAEG, a Taxa Anual Efetiva Global. Esta taxa mede o custo global do empréstimo por ano em percentagem do montante emprestado. O cálculo da TAEG engloba, para além do juro, todas as comissões do financiamento, seguros, despesas com impostos e registros no caso de créditos com garantia hipotecária, bem como outros encargos associados ao contrato de crédito. Para efeitos de informação e comparação, a TAEG pode ser consultada na FIN, a Ficha de Informação Normalizada fornecida pela instituição bancária. Contudo, é importante ter em conta que a comparação entre diferentes propostas deve ser feita para soluções de crédito de igual montante, prazo e modalidade de reembolso.
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1: É aqui. Bom dia e uma boa semana. São agora 9:08 nos Açores. Olá, André Rodrigues.
2: Olá,
1: mais
2: André,
1: uma
2: bom
1: vez.
2: Dia.
1: Aqui estás tu para nos atualizar no que toca a notícias nesta manhã de segunda-feira.
2: Incêndio numa casa no centro de Coimbra. Há registro de um ferido grave e 12 desalojados. Quase 10 anos depois, ainda há famílias afetadas pelos incêndios de 2017 na região centro que ainda esperam pela reconstrução da casa.
1: Então, e no desporto, João Fonseca?
3: Bom dia. O Sporting não ganha em Alvalade há um mês. Hoje recebe o Vitória. Quinto classificado.
1: 9:01, as notícias na Renascença, a edição de André Rodrigues.
2: Abrir essa indicação de que foi já extinto o incêndio que esta manhã deflagrou numa casa no centro de Coimbra. De acordo com a Proteção Civil, há registro de um ferido grave e 12 desalojados. O ferido foi transportado para a Unidade Local de Saúde de Coimbra. O alerta foi dado por volta das 6:30 da manhã. No local permanecem ainda 19 operacionais apoiados por 7 veículos. E quase 10 anos depois, há famílias atingidas pelos incêndios de 2017 no centro do país que ainda não viram as suas casas reconstruídas. Serão cerca de 20 as famílias nessa situação. O caso é contado esta manhã pelo Jornal de Notícias. Em cima da mesa está a possibilidade de uma queixa contra o Estado português junto do Tribunal Europeu dos Direitos Humanos, como refere Nuno Tavares Pereira, do Movimento de Apoio às Vítimas dos Incêndios de Midões, no Concelho de Tábua.
4: Temos casos com o Tribunal Europeu, portanto as próprias famílias já nos disseram que sim, que já estão dispostas a tudo, porque já passou tanto tempo e nunca mais houve respostas, a ver se conseguem obrigar a CCDR e o governo português a abrir estes casos que estavam, que deviam ter sido feitos, portanto é que não têm qualquer motivo para não terem sido feitos quando foram feitos outros onde não habitava ninguém e foram reconstruídas habitações.
2: Nuno Tavares Pereira, ouvido aqui por Hugo Monteiro, e essa possibilidade em cima da mesa de uma queixa contra o Estado português junto do Tribunal Europeu dos Direitos Humanos, em causa o facto de quase 10 anos depois ainda haver famílias atingidas pelos incêndios de 2017 cujas casas não foram ainda reconstruídas. Hoje é dia de greve dos trabalhadores da saúde. Pode ser mais difícil conseguir uma consulta num centro de saúde ou num hospital. É o primeiro de 2 dias de uma paralisação para reivindicar melhores salários e melhores condições de trabalho. A avaliar os efeitos deste protesto está o repórter Jaime Dantas, em Vila Nova de Gaia. Jaime, está a ter impacto esta greve?
5: Neste centro de saúde em Mafamuda, André, sentem os impactos utentes que procuram as chamadas consultas abertas. Isto porque, segundo a Renascença conseguiu apurar, apesar de haver médicos, todos os técnicos administrativos das ULS Soares dos Reis e Nova Salos, que ficam neste mesmo edifício, aderiram à paralisação, o que impossibilita cadastrar estas pessoas no sistema. Por isso, os vários utentes entram para tentar a sua sorte, mas rapidamente vão embora. No caso das consultas programadas, uma vez que a presença pode ser confirmada nas máquinas de venda de senhas, há alguma normalidade. A fechar, deixo indicação de que no Hospital Santos Silva a situação pelas 8:15 da manhã era de aparente normalidade.
2: Obrigado, Jaime Dantas. A reportagem de Jaime Dantas no Centro de Saúde de Mafamude, no Concelho de Vila Nova de Gaia, documentando aqui dificuldades nas consultas abertas nesta unidade de saúde. Para esta manhã, a partir das 10 horas, está prevista uma manifestação dos trabalhadores da saúde junto ao Hospital Santa Maria em Lisboa, neste que é o primeiro de 2 dias de greve. É um aviso do Irão, adverte a Marinha Norte-Americana para não se aproximar nem entrar no Estreito de Hormuz. Esta manhã o comando das forças iranianas diz que qualquer ação agressiva norte-americana só vai complicar a situação e vai colocar em risco a segurança dos navios que atravessam aquela região do Golfo. Agora a atualidade esportiva e João Fonseca, a jornada 32 termina esta noite em Alvalade, onde o Sporting não vence há 2 jogos.
3: Verdade, empate com Tondela e derrota com o Benfica, mas há 5 jogos que os Leões não sabem o que é triunfar. E esta noite o adversário é o Vitória, o quinto classificado.
6: Há um peso naquilo que é mental em todos, naquilo que era a exigência, naquilo que era nós estávamos inseridos e de repente saímos desses desejos e desses objetivos. E é natural que tenha mexido de alguma forma connosco e nós temos que saber dar a volta a isso. Por isso que eu digo que as últimas semanas não identificam aquilo que foi a época toda deste grupo. E agora há que estabilizar e voltar àquilo que é o nosso real valor naquilo que são os nossos jogos. Por isso, independentemente do resto ou das outras equipas, temos que nos focar naquilo que é a nossa o nosso jogo em nossa casa.
3: Rui Borges, o treinador do Sporting. O Sporting Vitória começa às 8:15 da noite. Tem relato aqui na Renascença. Al Nassr de Jorge Jesus, Ronaldo e Félix perde após 20 vitórias por 3-1 e coloca em risco o título de campeão na Arábia Saudita.
1: O desporto com João Fonseca e André. Estamos no arranque de uma semana que pode ser decisiva para a reforma laboral. 7 de maio, que é já na próxima quinta-feira, temos a concertação social que se vai reunir, só que parece que não há acordo à vista.
2: Sim, em 9 meses houve várias aproximações entre os parceiros sociais, mas há travões a um possível acordo. Junta-se esta edição editora política da Renascença. Bom dia, Susana Madureira Martins.
7: Bom dia, André.
2: Afinal, o que é que está a impedir a UGT de assinar este acordo para desbloquear a reforma laboral?
7: Tem muito a ver com a substância do anteprojeto do governo, o banco de horas individual, a aplicação do outsourcing, a flexibilização dos despedimentos, mas também tem muito a ver com pressões internas dentro da própria UGT que impedem uma maior flexibilidade de negociação. Mário Mourão tem como origem o setor financeiro, da banca, que, segundo algumas fontes, dizem à Renascença que é um dos travões do secretário-geral da UGT para fazer essa aproximação e eventualmente chegar a acordo. E é mesmo dito que, se tivesse realmente autonomia, Mário Mourão poderia fazer outro caminho nestas negociações. Luís Montenegro vem, entretanto, a facilitar a vida a ambos, à UGT e a Mário Mourão, ao dizer, no último debate quinzenal, que o país não acaba se não houver uma reforma laboral, como que atirando a toalha ao chão numa altura em que tem pela frente outra batalha, o aumento da inflação à boleia da subida dos combustíveis.
2: Susana, a UGT integra uma tendência social-democrata, os trabalhadores sociais-democratas, não tem influência naquilo que pode ser a decisão a tomar?
7: Tem muito pouca influência. A tendência social-democrata existe na UGT, é minoritária, na relação 60%-40% é a que tem uma posição mais minoritária. A presidente da central, Lucinda Damas, é do PSD, mas a tendência socialista na UGT é de facto maioritária. A tendência social-democrata está numa situação igualmente complicada, fez parte da decisão por unanimidade de chumbar a proposta do governo do PSD e com esta decisão fez aqui uma prova de vida que até lhe pode custar caro. O primeiro-ministro pode mesmo não esquecer que os TSD lhe minaram o caminho, se a reforma laboral ficar pelo caminho e se o verão for de facto quente, com a tensão social e ações dos sindicatos na rua.
2: Obrigado, Susana Madureira Martins, editora de política da Renascença, projetando aqui, Ana, aquela que será ou poderá ser a reunião decisiva para a reforma laboral. 7 de maio, nova reunião da Concertação Social, mas como vimos há pouco, ainda sem um acordo à vista. Está tudo atualizado no site da Renascença.
1: Até já, Andréia, 9 horas, 8 minutos. Bom

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E é mais uma manhã nas nossas vidas, não é verdade? Vamos lá fazer deste dia um dia dos bons, pelo menos no que estiver ao nosso alcance. Bom dia, bom despertar.

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5: Terra Nova, bom dia, são 9:30.

Bom dia outra vez, terceira edição na manhã desta segunda-feira, 4 de maio. O Executivo Municipal de Aveiro reúne esta tarde em sessão pública para dar novo avanço ao processo de expropriações para a construção do eixo Aveiro-Águeda. Um dos temas em destaque na reunião marcada para as 15h30, uma agenda detalhada em terranova.pt. Os dois condutores responsabilizados pelo atropelamento de 10 pessoas em São João da Madeira neste fim de semana, durante as comemorações do título conquistado pelo Porto, ficam em liberdade. A PSP investiga as causas do incidente. O Correio da Manhã revela que são dois jovens de 18 anos indiciados por condução perigosa. As duas viaturas terão colidido, galgaram o passeio, atingiram 10 pessoas, entre as quais 3 crianças, os feridos transportados para diferentes unidades hospitalares. O Vista Alegre venceu o Sporting de Espinho por 1-0 e tem a permanência na mão. Campeonato de Elite entra nas últimas duas jornadas, com o Vista Alegre já com 5 pontos de avanço sobre a linha d'água. A equipa de Ilhavo consegue aproximar-se do objetivo e só uma combinação pouco provável de resultados iria impedir essa conquista. Agora aponta à sua melhor classificação, quer nas últimas duas jornadas subir na tabela. No basquetebol, o Beira-Mar adiantou-se na final da Zona Norte da Primeira Divisão, frente ao Clube dos Galitos, e fica a uma vitória da subida à Pro-Liga. Aveiro reviveu este fim de semana antigos derbys de casa esgotada, ambiente especial em final de campeonato de Zona Norte, mais forte neste primeiro jogo Beira-Mar, perante o vencedor da fase regular, com triunfo por 49-59, as defesas a determinarem o andamento deste primeiro jogo da final. O segundo está marcado para o próximo fim de semana, próximo sábado, dia 9, e em caso de vitória do Beira-Mar, conclui-se por aí esta fase. Se o Galitos vencer, haverá terceiro jogo de novo na casa do Clube dos Galitos. Vamos aqui ouvir os treinadores Emanuel Silva e Rui Pedro Nazário sobre esta primeira partida da final.

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1: Mais uma vez, muito bom dia nesta manhã aqui com a sua rádio Terra Nova. Já sabe, informação com Carlos Teixeira. Às meias horas, a informação regional. À hora certa, Portugal e o mundo em simultâneo com a Renascença. Até lá, há muita e boa música para ouvir.
2: Carlos!

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2: Quase uma década depois, há pelo menos 20 famílias atingidas pelos incêndios de 2017 na região centro que ainda não viram as casas reconstruídas. A denúncia inicialmente avançada pelo Jornal de Notícias é do movimento de apoio às vítimas dos incêndios de Midões, no concelho de Tábua. Nuno Tavares Pereira promete levar o caso ao Parlamento ainda este mês. A Renascença lamenta que outras habitações que diz serem ilegais já tenham sido recuperadas.
3: Entre aqui o concelho de Coimbra, Viseu e Guarda, estamos a falar em cerca de 20 habitações, porque algumas tinham problemas de legalização, outros porque as próprias pessoas não tinham condições para tratar os seus processos e os assuntos foram ficando encerrados. Entretanto, houve outros que eram ilegais, existem construções de casas ilegais que nunca lá morou ninguém e que foram executadas.
2: Nuno Tavares Pereira admite, nestas declarações à Renascença, a possibilidade de avançar com uma queixa contra o Estado português junto do Tribunal Europeu dos Direitos Humanos.
3: Temos casos para o Tribunal Europeu, portanto as próprias famílias já nos disseram que sim, que já estão dispostas a tudo, porque já passou tanto tempo e nunca mais houve respostas, a ver se conseguem obrigar a CCDR e o governo português a abrir estes casos que estavam, que deviam ter sido feitos, portanto é que não têm qualquer motivo para não terem sido feitos quando foram feitos outros onde não habitava ninguém e foram reconstruídas habitações.
2: Nuno Tavares Pereira, do Movimento de Apoio às Vítimas dos Incêndios de Midões, no concelho de Tábua, que vai ser ouvido no dia 19 de maio na Comissão Parlamentar de Inquérito aos Negócios dos Incêndios Rurais. Incêndio em Coimbra, uma pessoa ficou gravemente ferida, 12 ficaram desalojadas na sequência do fogo desta manhã numa habitação no centro da cidade. A vítima foi transportada para a Unidade Local de Saúde de Coimbra. O alerta foi dado por volta das 6:30 da manhã. O fogo já foi extinto. Depois de 5 meses com captura proibida para a proteção da espécie, reabriu esta manhã a pesca da sardinha. A frota portuguesa tem um limite de 33 mil toneladas para esta temporada. O momento em que a pesca foi retomada foi acompanhado pelo Ministro da Agricultura, José Manuel Fernandes. Disse esperar um bom ano para a pesca nacional.
4: A expectativa é que seja um ano excelente e com uma valorização da sardinha. É importante a quantidade, as toneladas que temos, e é importante também e muito a valorização depois de cada quilo de sardinha, digamos assim.
2: José Manuel Fernandes, Ministro da Agricultura e Pescas, aqui num registro da RTP. Na atualidade internacional, Zelensky insiste que a Europa tem de estar nas negociações de paz para a Ucrânia. Em declarações esta manhã na Arménia, à margem da Comissão Política Europeia, o presidente ucraniano defendeu uma Europa a falar a uma só voz e à mesa das negociações. Zelensky diz ainda ter chegado a um entendimento com a presidente da Comissão Europeia, Ursula von der Leyen, para avançar com um acordo sobre fornecimento de drones. A fechar a indicação de que decorre hoje, a partir das 16h, o velório de Cândido Mota, na Casa Mortuária da Igreja de São João de Deus, em Lisboa. O funeral realiza-se amanhã, 13h, no Cemitério do Alto de São João. Cândido Mota, antigo locutor de rádio, morreu este domingo, aos 82 anos, no Hospital de Santa Maria, em Lisboa, onde se encontrava internado. O ponto final desta edição às 10h, está tudo no site da Renascença.
5: Okay. Edição das 10 com André Rodrigues, agora 10h04.

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2: Bom dia, está na Terra Nova. Este é o programa da manhã. Primeira emissão da semana, hoje, segunda-feira, dia 4 de maio. Olhando para o relógio, 6 minutos contados depois das 10, eu sou o Fernando Martins e assino a playlist Terra Nova até ao meio-dia. E a abrir a hora, música dos Vizinhos, por Trilhos Lusitanos, vizinha do primeiro andar. Boa segunda-feira, uma

Música dos vizinhos que tanto nos diz, às vezes. Música para ouvintes especiais, para si que está aí desse lado. Agora a música de Zarco, na Terra Nova. Abrindo caminho para o Jornal Regional, 4ª edição da manhã, às 10h30 em ponto.

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1: Bom dia outra vez. O Executivo Municipal de Aveiro reúne esta tarde em sessão pública para dar novo avanço ao processo de expropriações para a construção do eixo Aveiro-Águeda. Este é um dos temas em destaque nesta reunião antecipada, habitual na primeira quinta-feira de cada mês, mas desta vez em antecipação para segunda-feira. Os temas da agenda em destaque em terranova.pt. Deputados do Partido Socialista eleitos por Aveiro exigem ao governo intervenções estruturantes para enfrentar a erosão costeira no litoral aveirense. Querem ouvir no Parlamento representantes de entidades responsáveis por esta área e querem também ter acesso à documentação da empresa Ria Viva e Litoral da região e também sobre os procedimentos pré-contratuais e contratuais de empreitadas e prestações de serviço relacionadas com a defesa da orla costeira. Este é o resultado visível da visita de deputados ao distrito de Aveiro e do contacto com agentes locais. As perguntas seguem agora para o governo português. O Vista Alegre venceu o Sporting de Espinho por 1-0, tem a permanência na mão. O campeonato de elite entra nas últimas duas jornadas com o Vista Alegre já com 5 pontos de avanço sobre a linha d'água. A equipa de Ilhavo consegue aproximar-se do objetivo e só uma combinação pouco provável de resultados iria impedir essa conquista. Paulo Barros, o treinador da equipa de Ilhavo, assume essa conquista e aponta a uma subida na tabela para tentar melhorar a classificação. Este um fim de semana marcado por jogos já de títulos distritais. Na primeira divisão jogou-se a final da prova, vitória do Morisquense sobre o Argoncilha, um jogo decidido nas grandes penalidades, vitória dos aguedenses por 5-3. Na segunda divisão distrital começou também a disputa do título, o Mansouros venceu o Calvão por 1-0. Na próxima semana, segunda jornada, defrontam-se Gafanha e Mansouros. E a nota final vai para a apresentação da passagem do Rally de Portugal por Severo de Voga. O município apresenta hoje essa programação, também as questões da logística e da segurança dos espectadores. É uma iniciativa que acontece ao final do dia, às 19 horas, em frente aos espaços do Conselho. A prova vai passar na região já na próxima quinta-feira, dia 7 de maio. Os melhores pilotos do mundo vão estar nesta travessia por terras de Águeda, de Severo de Voga e de Albergaria.
0: Muito bem, está feito o serviço intercalar das 10h30 na Terra Nova. 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

0: Bom dia, são 11 horas. 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
2: Metade dos alunos do primeiro ano do ensino básico está com desempenho claramente abaixo dos referenciais ao nível da leitura. É o que revela o projeto Ler. Conclusões de um estudo inédito que estão a ser apresentadas no Porto no âmbito da conferência anual do EduLog, o Gabinete de Estudos para a Educação da Fundação Belmiro de Azevedo. A investigação pretende avaliar como é que os alunos mais novos estão ao nível da leitura. E os resultados não são animadores, como indica Isabel Leite.
3: Cerca de 50% das crianças não foi além das 37 palavras por minuto no primeiro ano e 25% delas, portanto cerca de um quarto dos nossos alunos, no final do primeiro ano liam menos do que 21 palavras por minuto.
4: E qual é que seria a meta ideal?
3: Por exemplo, no mínimo, 40 palavras por minuto, se fossem palavras de um texto, se fossem palavras extraídas, 55 palavras por minuto. E, portanto, nós estamos aqui nas 37 palavras por minuto.
2: A Presidente do Conselho Consultivo do EduLog, em declarações à jornalista Fátima Casanova, revela que a diferença de desempenho entre os alunos está fortemente relacionada com o contexto familiar, sem que a escola consiga travar as desigualdades.
3: Esta enorme variabilidade é sobretudo determinada pelo nível educacional das famílias. Numa aprendizagem que depende sobretudo do ensino, porque aprender a ler e escrever vai depender sobretudo da instrução, temos aqui claramente a família a conseguir marcar o ritmo com que as crianças estão a aprender e a escola não ser capaz de conseguir compensar as crianças que no seio da família não encontram esse apoio.
2: O desempenho em leitura e em escrita foi avaliado em mais de 6.500 alunos do pré-escolar e primeiro e segundo ano do ensino básico. Uma iniciativa do EduLog, o Think Tank para a Educação da Fundação Belmiro de Azevedo, está a ser apresentado esta segunda-feira no Porto. Quase uma década depois, há pelo menos 20 famílias atingidas pelos incêndios de 2017 na região centro e que ainda não viram as casas reconstruídas. A denúncia inicialmente avançada pelo Jornal de Notícias é do Movimento de Apoio às Vítimas dos Incêndios de Midões. Nuno Tavares Pereira promete levar o caso ao Parlamento ainda este mês. A Renascença lamenta que outras habitações, que diz serem ilegais, já tenham sido recuperadas. Admite ainda a possibilidade de avançar com uma queixa contra o Estado português junto do Tribunal Europeu dos Direitos Humanos, um tema que está desenvolvido no site da Renascença. É revelador da decepção dos Estados Unidos com a falta de apoio dos aliados na guerra contra o Irão. Comentário do secretário-geral da NATO, a anunciada retirada de tropas norte-americanas da Alemanha. Marco Rutte contrapõe com o apoio dado por países como Portugal à chegada à 8ª Cimeira da Comunidade Política Europeia, que decorre na capital da Arménia. Rutte sublinha que todo o apoio logístico está a ser entregue pela Roménia, Portugal, Grécia, Itália e Reino Unido, numa alusão à utilização de bases europeias como a das Lajes nos Açores. A Organização Mundial de Saúde diz que não há razões para pânico devido a um possível surto de antivírus em causa à morte de 3 passageiros a bordo de um navio cruzeiro no Atlântico devido a um síndrome respiratório agudo. A OMS confirma estar a atuar com urgência para dar resposta ao caso. Este domingo as autoridades sanitárias cabo-verdianas deram assistência ao largo da cidade da Praia, mas impediram o desembarque de passageiros por razões de segurança. A OMS diz que é baixo o risco de alargamento do contágio e que não há razões para restrições a viagens, tudo em permanente atualização, Zé, no site da Renascença.
5: Até já, Vitor.
2: Até já.
5: Foi a edição das 11 com o Vitor Mesquita, daqui a pouco Imagine Dragons.

0: Bom dia, está na Terra Nova, agora 5 minutos contados depois das 11 horas. Avançamos para esta que é a última hora do programa da manhã, emissão de segunda-feira, dia 4 de maio.
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São 11:30. 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

0: 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O Executivo Municipal de Aveiro reúne esta segunda-feira em sessão com caráter público para dar um novo avanço ao processo de expropriações para a construção do eixo Aveiro-Bagda. A resolução de requerer a declaração de utilidade pública da expropriação das parcelas necessárias, esse é um dos temas em destaque na reunião, neste encontro antecipado da quinta-feira para hoje, devido à participação do Presidente da Câmara, de Aveiro, num evento de encerramento, de um projeto europeu, Steam Cities, que a Câmara de Aveiro coordena e que decorre entre 5 e 9 de maio na Finlândia, garantindo assim a representação institucional num projeto internacional na área da educação e inovação. A agenda da reunião inclui a gestão de dossiês na área social, no setor da habitação, a abertura de um concurso para a prestação de serviços para a dinamização das atividades de animação e apoio à família, nos estabelecimentos de educação pré-escolar e desenvolvimento de atividades de enriquecimento curricular, nos estabelecimentos do primeiro ciclo do ensino básico da República do Conselho de Aveiro, para os anos letivos 2026-2027 e 2027-2028, e a abertura de um concurso para uma nova etapa na reabilitação das ligações Azur-Vasgueira e Alagoas-Santa Joana. Segue-se o acesso norte a Santa Joana e o centro urbano de Santa Joana. O detalhe da reunião do Executivo Municipal de Aveiro, disponível para consulta em terranova.pt. No desporto, o Sporting da Vista Alegre venceu o Sporting de Espinho por 1-0 e tem a permanência quase certa. O Vista Alegre, que compete no campeonato de elite, entra nas últimas duas jornadas com a equipa de Ilha, já com 5 pontos de avanço sobre a linha d'água, sobre as equipas que descem de divisão. A formação ilhavense consegue aproximar-se do objetivo e só uma combinação pouco provável de resultados poderá impedir a conquista da permanência. Paulo Barros, o técnico da equipa de Ilhavo, assume essa conquista e aponta a uma subida na tabela classificativa para tentar melhorar a posição do clube na classificação. Afirma que é o desfecho para uma época que acaba bem, num clube formador e que aposta na promoção de jovens a este nível.
1: Mas nós queremos mais, nós queremos chegar mais acima um bocado e vamos preparar já o próximo jogo em Cesar à procura de ir lá buscar os 3 pontos e dar seguimento àquilo que temos feito aqui. Mas é um grupo espetacular e opa, eu não me canso de dizer e vou dizer aqui mais uma vez, dá gosto trabalhar com esta gente. É uma gente que na altura da verdade eles aparecem. Tivemos aí jogos menos conseguidos, há ali sempre alguma coisa, mas nós fomos mais fortes e conseguimos ultrapassar esses momentos menos bons.
0: Paulo Barros, treinador do Vista Alegre, faltam 2 jornadas para terminar-se a época na divisão de elite da Associação de Futebol de Aveiro. A Ovarense é campeã distrital e sobe aos campeonatos nacionais. Na primeira divisão distrital jogou-se a final da prova com a vitória do Morisquense, a vitória nas grandes penalidades, depois de um empate 2-2 com o Argoncilho, triunfo da equipa de Águeda por 5-3. Na segunda divisão distrital começou a fase da disputa do título distrital. O Mansores venceu o Calvão, a equipa de Mansores ganhou por 1-0. Na próxima semana, defrontam-se o Grupo Desportivo da Gafanha e o Mansores, como disse, nesta fase de apuramento do campeão distrital. E Carlos Amadores foi reeleito presidente da direção do NES. O presidente do clube liderou a única lista a sufrágio na passada quarta-feira, numa eleição para o biênio 2026-2028. Depois de alguns meses marcados por uma cisão interna que chegou a deixar no ar a hipótese de uma candidatura alternativa, os sócios acabaram por validar a única proposta sufragada. Em 34 votantes, a lista A garantiu 31 votos em eleição, com 2 votos brancos e 1 voto nulo. A lista vencedora tomará posse em data que será anunciada em breve. E o Beira-Mar adianta-se na final de zona da primeira divisão de basquetebol, frente ao Galitos. O Beira-Mar fica a uma vitória da subida à Pro-Liga. A equipa de Beira-Mar, aliás, venceu o Galitos, também uma equipa aveirense. A Aveiro reviveu antigos derbys com o pavilhão esgotado, num ambiente de festa, um ambiente especial, em final de campeonato. Mais forte, o Beira-Mar, perante o vencedor da fase regular, triunfou 49-59. O Galitos está obrigado a vencer o próximo jogo para fazer regressar a final ao seu pavilhão para um terceiro e decisivo encontro. Rui Nazário, afirma que nada está a ganho para o treinador do Beira-Mar. O destaque vai para o ambiente gerado em torno do jogo, a fazer lembrar antigas jornadas de glória do basquetebol de Aveiro.
2: Mas não ganhámos nada ainda, não é? Tal como aconteceu com o Barcelos, nós não conseguimos matar no jogo em casa, no segundo jogo, e tivemos que ir ao Barcelos ganhar. E, portanto, falta-nos um jogo, é verdade, mas é uma montanha.
3: Portanto, o próximo jogo, ou melhor, não queres regressar aqui ao Galdito, não é? Para um terceiro jogo. Esse terceiro jogo será
2: aqui. Sim, o terceiro jogo será aqui. Se houver, será aqui. O Galdito ficou em primeiro nesta fase. E, portanto, se houver necessidade de um terceiro jogo, será aqui. Mas sim, não quero voltar aqui, não. Para o ano, talvez.
0: Palavras de Rui Nazário à reportagem em Terra Nova. Emanuel Silva, técnico do Alitos, assumiu que a sua equipa não rendeu o esperado neste confronto e enfrentou dificuldades nas áreas próximas do sexto. Acredita que a final ainda continua em aberto, depois de um jogo em que as defesas assumiram um papel importante neste primeiro confronto da final e de acesso ao Campeonato Nacional?
4: O Beira-Mar acabou por ser mais feliz. Nos detalhes, as defesas foram superando muito em relação ao ataque. Nós fomos tendo ali alguma dificuldade a atacar o cesto e a criar situações de lançamento fácil. E o Beira-Mar conseguimos ali incomodar, de certa forma, até com questão de contacto físico. E, portanto, acho que se deve a isso. Sempre um jogo muito, muito equilibrado. E houve ali a parte final do jogo onde nós quebrámos um bocado. O Beira-Mar conseguimos ali incomodar.

0: ao pavilhão Galitos. Logicamente que a sua opinião é bem distinta e espera voltar aqui dentro de 15 dias, efetivamente.
1: Eu espero que ele volte aqui não só a um terceiro jogo, mas mais do que uma vez. Quer dizer que nós vamos ao terceiro, vamos vencer e, portanto, vamos adiante. Mas para já o que nos interessa é o segundo jogo. Neste momento já estamos focados no segundo jogo, não interessa ao terceiro ou adiante. É jogo a jogo e, portanto, o jogo 1 já foi, já acabou, é passado. Neste momento, descansar, recuperar, fazer uma boa semana de treinos e, portanto, focar-nos no jogo 2.
2: Emanuel Silva, o treinador do Galitos, após este derby distrital Galitos-Beira-Mar. O próximo confronto está marcado para 9 de maio, às 6:30 da tarde, no pavilhão Aristides Jol, na Universidade de Aveiro. Severo Voga apresenta esta segunda-feira o programa para receber a passagem do WRC Vodafone Rally de Portugal. O município de Severo será um dos palcos centrais desta 58ª edição, desta prova integrante do Campeonato Mundial de Rallys. A Câmara apresenta o evento 3 dias antes. O programa pode ser conferido em terranova.pt. Novidades nesta jornada informativa. Aveiro e o ICIA preparam-se para o primeiro Congresso Internacional de Futebol. Será a 26 de maio, com uma reflexão, partilha e visão sobre o futuro do jogo. Este será um dos assuntos em destaque, um dos temas em destaque, no programa segunda parte desta segunda-feira, pouco depois das 19 horas, na Terra Nova. Boa tarde.

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0: Boa tarde, este é o Jornal Regional na Terra Nova. O Executivo Municipal de Aveiro reúne esta segunda-feira em sessão com caráter público para dar um novo avanço ao processo de expropriações para a construção do eixo Aveiro-Bagda. A resolução de requerer a declaração de utilidade pública da expropriação das parcelas necessárias, esse é um dos temas em destaque na reunião, neste encontro antecipado da quinta-feira para hoje, devido à participação do Presidente da Câmara, de Aveiro, num evento de encerramento, de um projeto europeu, Steam Cities, que a Câmara de Aveiro coordena e que decorre entre 5 e 9 de maio na Finlândia, garantindo assim a representação institucional num projeto internacional na área da educação e inovação. A agenda da reunião inclui a gestão de dossiês na área social, no setor de habitação, a abertura de um concurso para a prestação de serviços para a dinamização das atividades de animação e apoio à família, nos estabelecimentos de educação pré-escolar e desenvolvimento de atividades de enriquecimento curricular nos estabelecimentos do primeiro ciclo do ensino básico da República do Conselho de Aveiro para os anos letivos 2026-2027 e 2027-2028 e a abertura de um concurso para uma nova etapa na reabilitação das ligações Azur-Vasgueira e Alagoas-Santa Joana. Segue-se o acesso norte a Santa Joana e o centro urbano de Santa Joana. O detalhe da reunião do Executivo Municipal de Aveiro disponível para consulta em terranova.pt. No desporto, o Sporting da Vista Alegre venceu o Sporting de Espinho por 1-0 e tem a permanência quase certa. O Vista Alegre, que compete no campeonato de elite, entra nas últimas duas jornadas com a equipa de Ilha, já com 5 pontos de avanço sobre a linha d'água, sobre as equipas que descem de divisão. A formação ilhavense consegue aproximar-se do objetivo e só uma combinação pouco provável de resultados poderá impedir a conquista da permanência. Paulo Barros, o técnico da equipa de Ilha, assume essa conquista e aponta a uma subida na tabela classificativa para tentar melhorar a posição do clube na classificação. Afirma que é o desfecho para uma época que acaba bem, num clube formador e que aposta na promoção de jovens a este nível.
1: Mas nós queremos mais, nós queremos chegar mais acima um bocado e vamos preparar já o próximo jogo em Cesar à procura de ir lá buscar os 3 pontos e dar seguimento àquilo que temos feito aqui. Mas é um grupo espetacular e opa, eu não me canso de dizer e vou dizer aqui mais uma vez, dá gosto trabalhar com esta gente, é uma gente que na altura da verdade eles aparecem. Tivemos aí jogos menos conseguidos, há ali sempre alguma coisa, mas nós fomos mais fortes e conseguimos ultrapassar esses momentos menos bons.
0: Paulo Barros, treinador do Vista Alegre, faltam 2 jornadas para terminar-se a época na divisão de elite da Associação de Futebol de Aveiro. A Ovarense é campeã distrital e sobe aos campeonatos nacionais. Na primeira divisão distrital jogou-se a final da prova com a vitória do Morisquense, a vitória nas grandes penalidades, depois de um empate 2-2 com o Argoncilho, triunfo da equipa de Águeda por 5-3. Na segunda divisão distrital começou a fase da disputa do título distrital. O Mansores venceu o Calvão. A equipa de Mansores ganhou por 1-0. Na próxima semana, defrontam-se o Grupo Desportivo da Gafanha e o Mansores, como disse, nesta fase de apuramento do campeão distrital. E Carlos Amadores foi reeleito presidente da direção do NES. O presidente do clube liderou a única lista a sufrágio na passada quarta-feira, numa eleição para o biênio 2026-2028, depois de alguns meses marcados por uma cisão interna que chegou a deixar no ar a hipótese de uma candidatura alternativa. Os sócios acabaram por validar a única proposta sufragada. Em 34 votantes, a lista A garantiu 31 votos em eleição, com 2 votos brancos e 1 voto nulo. A lista vencedora tomará posse em data que será anunciada em breve. E o Beira-Mar adianta-se na final de zona da primeira divisão de basquetebol, frente ao Galitos. O Beira-Mar fica a 1 vitória da subida à Pro-Liga. A equipa do Beira-Mar, aliás, venceu o Galitos, também uma equipa aveirense. A Aveiro reviveu antigos derbys com o pavilhão esgotado, num ambiente de festa, um ambiente especial, em final de campeonato. Mais forte, o Beira-Mar, perante o vencedor da fase regular, triunfou 49-59. O Galitos está obrigado a vencer o próximo jogo para fazer regressar a final ao seu pavilhão para um terceiro e decisivo encontro. Rui Nazário afirma que nada está a ganho para o treinador do Beira-Mar. O destaque vai para o ambiente gerado em torno do jogo, a fazer lembrar antigas jornadas de glória do basquetebol de Aveiro.
2: Mas não ganhámos nada ainda, não é? tal como aconteceu com o Barcelos, nós não conseguimos matar no jogo em casa, no segundo jogo, e tivemos que ir ao Barcelos ganhar. E, portanto, falta-nos um jogo, é verdade, mas é uma montanha.
3: Portanto, o próximo jogo, ou melhor, não queres regressar aqui ao Galito, né, para um terceiro jogo? Esse terceiro jogo será
2: aqui? Sim, o terceiro jogo será aqui. Se houver, será aqui. O Galito ficou em primeiro nesta fase. E, portanto, se houver necessidade de um terceiro jogo, será aqui. Mas sim, não quero voltar aqui, não. Para o ano, talvez.
0: Palavras de Rui Nazário à reportagem Terra Nova. Emanuel Silva, técnico do Alitos, assumiu que a sua equipa não rendeu o esperado neste confronto e enfrentou dificuldades nas áreas próximas do sexto. Acredita que a final ainda continua em aberto, depois de um jogo em que as defesas assumiram um papel importante neste primeiro confronto da final e de acesso ao Campeonato Nacional?
4: O Beira-Mar acabou por ser mais feliz. Nos detalhes, as defesas foram superando muito em relação ao ataque. Nós fomos tendo ali alguma dificuldade a atacar o sexto e a criar situações de lançamento fácil. E o Beira-Mar conseguimos ali incomodar, de certa forma, até com questão de contacto físico. E, portanto, acho que se deve a isso. Sempre um jogo muito, muito equilibrado. E houve ali a parte final do jogo onde nós quebrámos um bocado. Também alguns colegas, alguns jogadores a terem ali alguns toques que os condicionou também fisicamente, e é isso. Portanto, ofensivamente não conseguimos estar ao nível que nós costumamos estar agora, mas isto é playoff. Portanto, playoff, isto é o jogo 1, para a semana será o jogo 2 e, portanto, tudo será diferente.
3: O Rui Nazário dizia que não quer regressar este ano aqui ao pavilhão de Galitos. Logicamente que a sua opinião é bem distinta e espera voltar aqui dentro de 15 dias, efetivamente.
4: Eu espero que ele volte aqui não só a um terceiro jogo, mas mais do que uma vez. Quer dizer que nós vamos ao terceiro, vamos vencer e, portanto, vamos adiante. Mas para já o que nos interessa é o segundo jogo. Neste momento já estamos focados no segundo jogo, não interessa o terceiro ou adiante. É jogo a jogo e, portanto, o jogo 1 já foi, já acabou, é passado. Neste momento, descansar, recuperar, fazer uma boa semana de treinos e, portanto, focar-nos no jogo 2.
0: Emanuel Silva, o treinador do Galitos, após este derby distrital Galitos-Beira-Mar. O próximo confronto está marcado para 9 de maio, às 6:30 da tarde, no pavilhão Aristides Jol, na Universidade de Aveiro. Severo do Voga apresenta esta segunda-feira o treinador do Galitos.

reflexão, partilha e visão sobre o futuro do jogo. Este será um dos assuntos em destaque, um dos temas em destaque no programa segunda parte desta segunda-feira, pouco depois das 19 horas na Terra Nova. Boa tarde.

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1: Quando a decisão é recorrer a financiamento, a principal preocupação é o valor da taxa de juro praticada no contrato. Apesar de o juro ser o principal custo do recurso ao crédito, não é o único, pelo que o melhor indicador para comparar diferentes propostas de financiamento é a TAEG, a Taxa Anual Efetiva Global. Esta taxa mede o custo global do empréstimo por ano em percentagem do montante emprestado. O cálculo da TAEG engloba, para além do juro, todas as comissões do financiamento, seguros, despesas com impostos e registros no caso de créditos com garantia hipotecária, bem como outros encargos associados ao contrato de crédito. Para efeitos de informação e comparação, a TAEG pode ser consultada na FIN, a Ficha de Informação Normalizada fornecida pela instituição bancária. Contudo, é importante ter em conta que a comparação entre diferentes propostas deve ser feita para soluções de crédito de igual montante, prazo e modalidade de reembolso.
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4: A campanha da Cheia no Fundo do Mar.
5: Era por volta do ano 1000 quando a Falda do Esteiro nasceu. E nasceu aqui, nesta zona lagunar onde vivemos.
6: Não sei se todos sabem que nesse tempo este lugar ainda era o fundo do mar. O mar chegava a Aveiro, a ilha a Vagos, e formava uma grande baía que se estendia desde Espinho até Mira.
5: O grande sonho de Flor de Junco era poder viver não só no mar, mas entre o sol, a terra e o mar. Por isso, decidiu criar um território especial só para si. E a única solução que encontrou foi...
7: Empurrar o Atlântico.
5: Com um jeitinho, com muito jeitinho, começou a empurrá-lo para trás, para trás, até que começaram a aparecer partes secas. E assim foram surgindo as terras que mais tarde haviam de chamar-se gafanhas. Este trabalho ocupou-lhe, sem exagero, uns 300 anos da sua vida.
8: Perguntámos-lhe porque é que ela, sendo fada, não pegou simplesmente na sua varinha de condão e...
5: Puf! Fazia aparecer as gafanhas num abrir e fechar de olhos. Flor de Junco explicou-nos que as magias conseguidas pela sua varinha podem logo ser desfeitas pela bruxa má, a bruxa Catruxa, que está sempre à espreita e invejosa, a querer desfazer tudo.
8: A única solução era amontoar as areias, pouco a pouco, dia após dia, bem calcadas pelas suas mãos, para que ficassem mais resistentes aos feitiços da bruxa.
6: O Atlântico, ao princípio, não gostou nada, mesmo nada, do atrevimento da fada. Mas com o tempo, começou a achar graça à fadinha e a apreciar a beleza e frescura das novas terras que por aqui iam surgindo.

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0: Boa tarde, este é o Jornal Regional na Terra Nova. O Executivo Municipal de Aveiro reúne esta segunda-feira em sessão com caráter público para dar um novo avanço ao processo de expropriações para a construção do eixo Aveiro-Bagda. A resolução de requerer a declaração de utilidade pública da expropriação das parcelas necessárias, esse é um dos temas em destaque na reunião, neste encontro antecipado de quinta-feira para hoje, devido à participação do Presidente da Câmara, de Aveiro, num evento de encerramento, evento, dizia, de encerramento de um projeto europeu, Steam Cities, que a Câmara de Aveiro coordena e que decorre entre 5 e 9 de maio na Finlândia, garantindo assim a representação institucional num projeto internacional na área da educação e inovação. A agenda da reunião inclui a gestão de dossiês na área social, no setor de habitação, a abertura de um concurso para a prestação de serviços para a dinamização das atividades de animação e apoio à família, nos estabelecimentos de educação pré-escolar e desenvolvimento de atividades de enriquecimento curricular nos estabelecimentos do primeiro ciclo do ensino básico da República do Conselho de Aveiro para os anos letivos 2026-2027 e 2027-2028 e a abertura de um concurso para uma nova etapa na reabilitação das ligações Azur-Vasgueira e Alagoas-Santa Joana. Segue-se o acesso norte a Santa Joana e o centro urbano de Santa Joana. O detalhe da reunião do Executivo Municipal de Aveiro disponível para consulta em terranova.pt. No desporto, o Sporting da Vista Alegre venceu o Sporting de Espinho por 1-0 e tem a permanência quase certa. O Vista Alegre, que compete no campeonato de elite, entra nas últimas duas jornadas com a equipa de Ilha, já com 5 pontos de avanço sobre a linha d'água, sobre as equipas que descem de divisão. A formação ilhavense consegue aproximar-se do objetivo e só uma combinação pouco provável de resultados poderá impedir a conquista da permanência. Paulo Barros, o técnico da equipa de Ilha, assume essa conquista e aponta a uma subida na tabela classificativa para tentar melhorar a posição do clube na classificação. Afirma que é o desfecho para uma época que acaba bem, num clube formador e que aposta na promoção de jovens a este nível.
1: Mas nós queremos mais, nós queremos chegar mais acima um bocado e vamos preparar já o próximo jogo em Cesar à procura de ir lá buscar os 3 pontos e dar seguimento àquilo que temos feito aqui. Mas é um grupo espetacular e opa, eu não me canso de dizer e vou dizer aqui mais uma vez, dá gosto trabalhar com esta gente, é uma gente que na altura da verdade eles aparecem. Tivemos aí jogos menos conseguidos, há ali sempre alguma coisa, mas nós fomos mais fortes e conseguimos ultrapassar esses momentos menos bons.
0: Paulo Barros, treinador do Vista Alegre, faltam 2 jornadas para terminar-se a época na divisão de elite da Associação de Futebol Aveiro. A Ovarense é campeã distrital e sobe aos campeonatos nacionais. Na primeira divisão distrital jogou-se a final da prova com a vitória do Morisquense, a vitória nas grandes penalidades, depois de um empate 2-2 com o Argoncilho, triunfo da equipa de Águeda por 5-3. Na segunda divisão distrital começou a fase da disputa do título distrital. O Mansores venceu o Calvão. A equipa de Mansores ganhou por 1-0. Na próxima semana, defrontam-se o Grupo Desportivo da Gafanha e o Mansores, como disse, nesta fase de apuramento do campeão distrital. E Carlos Amadores foi reeleito presidente da direção do NES. O presidente do clube liderou a única lista a sufrágio na passada quarta-feira, numa eleição para o biênio 2026-2028, depois de alguns meses marcados por uma cisão interna que chegou a deixar no ar a hipótese de uma candidatura alternativa. Os sócios acabaram por validar a única proposta sufragada. Em 34 votantes, a lista A garantiu 31 votos em eleição, com 2 votos brancos e 1 voto nulo. A lista vencedora tomará posse em data que será anunciada em breve. E o Beira-Mar adianta-se na final de zona da primeira divisão de basquetebol, frente ao Galitos. O Beira-Mar fica a 1 vitória da subida à Pro-Liga. A equipa do Beira-Mar, aliás, venceu o Galitos, também uma equipa aveirense. A Aveiro reviveu antigos derbys com o pavilhão esgotado, num ambiente de festa, um ambiente especial, em final de campeonato. Mais forte, o Beira-Mar, perante o vencedor da fase regular, triunfou 49-59. O Galitos está obrigado a vencer o próximo jogo para fazer regressar a final ao seu pavilhão para um terceiro e decisivo encontro. Rui Nazário afirma que nada está a ganho para o treinador do Beira-Mar. O destaque vai para o ambiente gerado em torno do jogo, a fazer lembrar antigas jornadas de glória do basquetebol de Aveiro.
2: Mas não ganhámos nada ainda, não é? tal como aconteceu com o Barcelos, nós não conseguimos matar no jogo em casa, no segundo jogo, e tivemos que ir ao Barcelos ganhar. E, portanto, falta-nos um jogo, é verdade, mas é uma montanha.
3: Portanto, o próximo jogo, ou melhor, não queres regressar aqui ao Galito, né, para um terceiro jogo? Esse terceiro jogo será...
2: Sim, o terceiro jogo será aqui, se houver, será aqui. O Galito ficou em primeiro nesta fase, e portanto, se houver necessidade de um terceiro jogo, será aqui. Mas sim, não quero voltar aqui, não. Para o ano, talvez.
0: Palavras de Rui Nazário à reportagem Terra Nova. Emanuel Silva, técnico do Alitos, assumiu que a sua equipa não rendeu o esperado neste confronto e enfrentou dificuldades nas áreas próximas do sexto. Acredita que a final ainda continua em aberto, depois de um jogo em que as defesas assumiram um papel importante neste primeiro confronto da final e de acesso ao Campeonato Nacional?
4: O Beira-Mar acabou por ser mais feliz nos detalhes. As defesas foram superando muito em relação ao ataque. Nós fomos tendo ali alguma dificuldade a atacar o sexto e a criar situações de lançamento fácil. E o Beira-Mar conseguimos ali incomodar, de certa forma, até com questão de contacto físico. E, portanto, acho que se deve a isso. Sempre um jogo muito, muito equilibrado. E houve ali a parte final do jogo onde nós quebrámos um bocado. Também alguns colegas, alguns jogadores a terem ali alguns toques que os condicionou também fisicamente. E é isso, portanto, ofensivamente não conseguimos estar ao nível que nós costumamos estar agora, mas isto é playoff, portanto, playoff, isto é o jogo 1, para a semana será o jogo 2 e, portanto, tudo será diferente.
3: O Rui Nazário dizia que não quer regressar este ano aqui ao pavilhão de Galitos. Logicamente que a sua opinião é bem distinta e espera voltar aqui dentro de 15 dias, efetivamente.
4: Eu espero que ele volte aqui não só a um terceiro jogo, mas mais do que uma vez. Quer dizer que nós vamos ao terceiro, vamos vencer e, portanto, vamos adiante. Mas para já o que nos interessa é o segundo jogo. Neste momento já estamos focados no segundo jogo, não interessa o terceiro ou adiante. É jogo a jogo e, portanto, o jogo 1 já foi, já acabou, é passado. Neste momento, descansar, recuperar, fazer uma boa semana de treinos e, portanto, focar-nos no jogo 2.
0: Emanuel Silva, o treinador do Galitos, após este derby distrital Galitos-Beira-Mar. O próximo confronto está marcado para 9 de maio, às 6:30 da tarde, no pavilhão Aristides Jol, na Universidade de Aveiro. Severo do Voga apresenta esta segunda-feira o programa para receber a passagem do WRC Vodafone Rally de Portugal. O município de Sever será um dos palcos centrais desta 58ª edição, desta prova integrante do Campeonato Mundial de Rallys. A Câmara apresenta o evento 3 dias antes. O programa pode ser conferido em terranova.pt. Novidades nesta jornada informativa. Aveiro e Uixia preparam-se para o primeiro Congresso Internacional de Futebol. Será a 26 de maio, com uma reflexão, partilha e visão sobre o futuro do jogo. Este será um dos assuntos em destaque, um dos temas em destaque, no programa segunda parte desta segunda-feira, pouco depois das 19 horas, na Terra Nova. Boa tarde.

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0: 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São 3 horas.
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1: 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Terra Nova, boa tarde, são 3:30.
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0: vez a bordo do navio de cruzeiro, retido ao largo de Cabo Verde devido a um surto grave de infecção respiratória. A informação foi confirmada à Renascença por fonte do Ministério dos Negócios Estrangeiros. Trata-se de um tripulante que até agora não pediu ajuda ao executivo português. Entretanto, Cabo Verde recusa a entrada do navio, onde 3 pessoas morreram e há outras 2 infectadas com hantavírus, um vírus transmitido por roedores. Até agora tem estado a enviar ajuda médica. Já foi iniciado o tratamento dos 2 passageiros infectados. O surto está também a ser acompanhado pela Organização Mundial da Saúde, sendo que a bordo estão 176 passageiros e 70 tripulantes. O Comando Central dos Estados Unidos garante que 2 navios mercantes norte-americanos atravessaram com sucesso o Estreito de Hormuz e seguem viagem em segurança. A informação na rede social X acrescenta que as forças da Marinha dos Estados Unidos estão a prestar assistência ativa aos esforços para restabelecer o trânsito da Marinha Mercante na região. O mesmo Comando Central nega que qualquer navio de guerra americano tenha sido atingido por mísseis iranianos. É uma reação à notícia avançada pela agência iraniana Fars, dando conta de que o Irão teria atingido um navio de guerra dos Estados Unidos com 2 mísseis bem perto da entrada do Estreito de Hormuz. Entretanto, deflagrou um incêndio num navio sul-coreano, com o governo deste país a afirmar que suspeita de ataque. No dia da abertura da safra da sardinha, o ministro da Agricultura e Pescas acompanhou uma embarcação na última madrugada, na zona da Figueira da Foz. No regresso, José Manuel Fernandes garantiu que não faltará a sardinha nos próximos meses, mas reconheceu que para os pescadores esta é uma atividade com poucas garantias. A reportagem é de Beatriz Lencastre.
1: José Manuel Fernandes alertou para as dificuldades enfrentadas pelos pescadores portugueses. Após uma jornada de mais de 8 horas no mar, o responsável destacou que nem sempre é garantido o regresso com peixe suficiente para cobrir as despesas e assegurar o rendimento dos pescadores.
2: Demonstra bem que os pescadores, não, cada vez que saem, não é adquirido trazer a quantidade de peixe que deviam trazer para fazer face às despesas e para melhorar o seu rendimento.
1: O ministro da Agricultura e Pescas, José Manuel Fernandes, garantiu ainda assim que haverá a sardinha disponível para consumo e para a indústria, defendendo que a valorização do produto e melhores condições no mar são essenciais para assegurar o futuro da pesca em Portugal.
2: Vamos ter uma sardinha na mesa dos portugueses, sardinha para a indústria das conservas e um melhor rendimento para os nossos pescadores.
1: Ministro da Agricultura e Pescas acompanha a embarcação na madrugada desta segunda-feira na abertura da safra da sardinha na Figueira da Foz.
0: E a Câmara de Leiria aprovou hoje a reparação da cobertura do estádio municipal e de 7 pavilhões desportivos danificados devido ao mau tempo. As obras vão custar 3 milhões e 800 mil euros e devem ficar concluídas, Inês, no prazo de meio ano.
3: 3 milhões, coisinha pouca, não é?
0: 3 milhões e 800 mil, quase 4 milhões.
3: Atenção aí ao pormenor. Obrigada, Miguel, e até já.
0: Até já.
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5: Terra Nova, boa tarde, são 4:30.
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0: Olá, viva. Este é o Jornal Regional na Terra Nova. A Albergaria Velha aprova apoio financeiro de 653 mil euros para as freguesias em 2026. Está formalmente aprovado o novo regulamento sobre as formas de apoio às freguesias para este mandato, que se prolonga até 2029. De acordo com o documento, as verbas alocadas quase duplicam, passando de um total de 341.500 euros para um valor máximo de 653.500 euros anuais. O detalhe da notícia é disponível em terranova.pt. David Macário é o novo secretário-geral da Abimota. Iniciou funções no início de maio, numa escolha que reforça a aposta da Associação na inovação, qualificação e competitividade industrial, num momento de forte execução de investimentos e projetos estruturantes no setor, é referido num comunicado de imprensa enviado à redação Terra Nova. Tem 46 anos e residência em São João da Madeira, o novo secretário-geral da Abimota, David Macário. Notícia também desenvolvida no site da Terra Nova. No desporto, o Vista Alegre venceu o Sporting de Espinho por 1-0 e tem a permanência na divisão de elite garantida, a prova da Associação de Futebol de Aveiro. O campeonato de elite entra agora nas últimas duas jornadas, com o Vista Alegre com 5 pontos de avanço sobre a linha d'água, sobre os clubes que vão descer de divisão. A equipa de Ilhavo consegue, assim, o objetivo da época. Paulo Barros, o técnico do Vista Alegre, assume essa conquista, o atingir desse objetivo, e aponta a uma subida na tabela para tentar melhorar a classificação final do campeonato. Afirma que é o desfecho para uma época que acaba bem, num clube formador em que se aposta na promoção de jovens, em particular neste campeonato da Associação de Futebol de Aveiro.
1: Mas nós queremos mais, nós queremos chegar mais acima um bocado e vamos preparar já o próximo jogo em Cesar à procura de ir lá buscar os 3 pontos e dar seguimento àquilo que temos feito aqui. Mas é um grupo espetacular e, opa, eu não me canso de dizer, e vou dizer aqui mais uma vez, dá gosto trabalhar com esta gente. É uma gente que, na altura da verdade, eles aparecem. Tivemos aí jogos menos conseguidos, há ali sempre alguma coisa, mas nós fomos mais fortes e conseguimos ultrapassar esses momentos menos bons.
0: Palavras de Paulo Barros, à reportagem Terra Nova. Faltam agora na divisão de elite 2 jornadas para terminar a época. Neste campeonato, o Ovarense já se sagrou campeã e, assim, sobe aos campeonatos nacionais. Na primeira divisão distrital, jogou-se no fim de semana a final da prova, com a vitória do Morisquense nos penaltis, depois de um empate 2 com o Arconcilho, no tempo regulamentar, triunfo da equipa de Águeda por 5-3, como disse, na marcação de grandes penalidades. Na segunda divisão distrital, começou também a disputa do título distrital. O Mansores ganhou ao Calvão por 1-0. Na próxima jornada, no próximo fim de semana, defrontam-se Grupo Desportivo da Gafanha e Mansores. Carlos Amadores foi reeleito presidente da direção do NES. O presidente do clube liderou a única lista a sufrágio. Eleições que se realizaram na semana passada, na quarta-feira, para o biênio 2026-2028, depois de meses marcados por uma cisão interna que chegou a deixar no ar a hipótese de uma candidatura alternativa, os associados do NES acabaram agora por validar a única proposta sufragada. Severo do Voga apresenta ao início da noite o programa para a recepção à passagem do WRC Vodafone Rally de Portugal. Por Severo do Voga, o município será um dos palcos centrais desta 58ª edição desta prova, que integra o Campeonato do Mundo de Rallys. A Câmara apresenta o evento 3 dias antes, hoje, como disse, ao início da noite. Detalhe da notícia disponível assim que se justifique no site de Terra Nova. Aveiro e Uixia preparam-se para o primeiro Congresso Internacional de Futebol. Será no final deste mês, no próximo dia 26 de maio, uma reflexão, partilha a visão sobre o futuro do jogo, da formação ao alto rendimento, do futebol feminino aos projetos sociais e das carreiras duais à gestão de percursos desportivos. São estes alguns dos temas, dos vários temas que estarão em análise neste primeiro Congresso Internacional de Futebol, que estará em destaque. O Congresso estará em destaque no programa Segunda Parte, que hoje é emitido pouco depois das 19 horas. Boa tarde.

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1: Um automóvel atropelou um grupo de pessoas em Leipzig, na Alemanha. Há pelo menos dois mortos. De acordo com a imprensa local, um homem conduziu o carro contra uma multidão no centro da cidade, numa zona pedonal. A polícia que está a ser citada confirma duas vítimas mortais e pelo menos dois feridos graves. Segundo uma rádio de Leipzig, um SUV Volkswagen danificado com uma pessoa em cima do veículo foi visto a circular a grande velocidade nesta zona pedonal. A estação citou testemunhas que referiram a presença de vários corpos alegadamente cobertos por lençóis, bem como um esfaqueamento. No local permanecem várias ambulâncias e outros veículos de emergência, uma situação que continuamos a acompanhar também em rr.pt. 5 anos depois, o Ministério Público acusou o ex-presidente e ex-diretora técnica do Lar do Comércio em Matosinhos pela morte de 18 idosos por Covid-19. Em comunicado, a Procuradoria-Geral Regional do Porto adianta que os arguídos estão acusados do crime de propagação de doença contagiosa, agravado pelo resultado. Segundo o Ministério Público, os arguídos, apesar de sucessivamente advertidos pelas autoridades de saúde para a falta de condições da instituição, que facilitavam a propagação da doença e que se impunha a adoção de medidas de contenção, optaram por não as implementar e emitir mesmo instruções contrárias a essas medidas, potenciando a propagação da Covid entre utentes e colaboradores do lar. Em março de 2024, os dois ex-dirigentes agora acusados, José Moura, ex-presidente do Lar do Comércio, e Marta Soares, ex-diretora de serviços da instituição, foram condenados a 6 anos e 6 meses de cadeia efetiva por 18 crimes de maus tratos. No entanto, o Tribunal da Relação acabou por reduzir mais tarde estas penas a 5 anos, suspensas na sua execução, sob condição de não exercerem funções em lares. O Ministro da Educação garante estar a trabalhar para reduzir as falhas na leitura manifestadas por alunos do primeiro e do segundo ano, de acordo com um estudo divulgado hoje pelo EduLog, o Gabinete de Estudos para a Educação da Fundação Belmiro de Azevedo. Fernando Alexandre promete medidas para corrigir fragilidades na leitura e lembra o que já está a ser feito.
2: O Governo instituiu precisamente um teste no segundo ano de escolaridade para a velocidade leitora e que tem precisamente o objetivo de, logo no início do processo de aprendizagem, identificar as falhas, e estamos a preparar medidas precisamente para corrigir essas falhas na aprendizagem da leitura, do português, que é essencial para o sucesso em todas as disciplinas e para todo o percurso escolar dos alunos. E por isso nós estamos a atuar. Esse teste que nós criámos o ano passado e que vamos repetir é um teste muito importante, precisamente porque permite fazer esse diagnóstico da fluência leitora e tomar medidas para fazer essa correção. E por isso nós estamos a seguir, mas os resultados que nós temos, obviamente, têm dimensões de preocupação, porque há uma parte das crianças que revelaram ainda muitas fragilidades na leitura, mas os resultados globais eu não os consideraria negativos.
1: Ministro da Educação, em declarações esta tarde à margem da tomada de posse do Conselho de Administração da Agência para a Investigação e Inovação, uma cerimónia que decorreu no Pavilhão do Conhecimento em Lisboa. Há um português a bordo do navio de cruzeiro retido ao largo de Cabo Verde devido a um surto de infecção respiratória. Informação confirmada à Renascença por fonte do Ministério dos Negócios Estrangeiros. Trata-se de um tripulante que até agora não pediu ajuda ao governo português. Entretanto, Cabo Verde recusa a entrada do navio, onde 3 pessoas morreram e há outras 2 infectadas com hantavírus, vírus transmitido por roedores. Até agora, as autoridades têm estado a enviar ajuda médica. Já iniciaram o tratamento dos 2 passageiros infectados. O surto também está a ser acompanhado pela Organização Mundial da Saúde. A bordo estão 176 passageiros e 70 tripulantes.
3: E já está disponível o primeiro episódio do novo podcast, o Código Farioli. Como o nome indica, trata-se da história do treinador do Porto, que este fim de semana se sagrou campeão nacional de futebol, Miguel.
1: Sim, é isso mesmo. O primeiro episódio chama-se Il Gatto e explora a infância do técnico italiano na Toscana, onde nasceu, e o sonho de se tornar guarda-redes profissional. Neste excerto, o jornalista Eduardo Soares da Silva visita o clube Freccia Azzurra, na cidade de Pisa, onde os antigos colegas de equipa de Farioli ainda torcem pelo seu sucesso.
4: A passagem de Farioli pelo Freccia Azzurra nem sequer foi muito longa, mas deixou marca. Durante muitos anos, Pecchia ia até Monte Catini para o aniversário de Farioli. Jantavam, iam para as danceterias e dormiam em casa do guarda-redes. Boas memórias. A vida acabou por levá-los por caminhos diferentes. Nem Pecchia, nem Carmignani hoje estão ligados ao futebol e o contacto foi-se perdendo.
5: Eu fui ao aniversário dele por mais 10 anos depois de deixarmos de ser da mesma equipa.
0: E agora ele é o Francesco Farioli.
5: Now it's Francesco Farioli.
4: Os miúdos da geração de 89 do Freccia têm um grupo no WhatsApp. Por vezes juntam-se para jantares e falam da bola. Farioli ainda faz parte, mas nos últimos anos tem vindo a responder cada vez menos.
6: Não responde mais, é? Porque é super empenhado, mas...
7: Ele já não responde, agora está muito ocupado.
5: I have goosebumps talking about Francesco. Like...
0: Fico arrepiado quando falo dele. Ainda somos próximos, não geograficamente, mas no coração, na cabeça. Às vezes ainda lhe mando mensagem, ele já não responde, mas não quero saber. Sinceramente, não quero saber. Só quero provar que ainda estou aqui, ainda sou o Francesco de 2003.
5: I'm still the Francesco of 2003 and I'm...
0: Eu quero vê-lo a vencer a Liga dos Campeões.
5: UEFA Champions League.
4: O sol vai se pondo numa tarde de primavera, o dia de nostalgia. Atuais diretores, antigos diretores, ex-jogadores, ex-treinadores, até um jornalista local do La Nazione. Todos à conversa sobre Freccia Azzurra, as memórias do início do século e muito, muito Farioli. Rogério Crupi era o diretor desportivo desse tempo e trouxe algumas fotografias para me mostrar.
8: Where is he?
5: Pictures, Castel Fiorentino.
8: Farioli.
4: São imagens da equipa de Farioli num torneio em Estocolmo. O pequeno Francesco está sempre de sorriso rasgado. Em duas fotografias está abraçado a uma rapariga. Malhulho ainda tinha algum cabelo. É uma viagem no tempo para todos os que me rodeiam.
5: Farioli, eccolo.
1: É um excerto do novo podcast da Renascença, o Código Farioli, que conta a vida e carreira do treinador do Futebol Clube do Porto. O primeiro episódio já está então disponível, pode ouvir no site da Renascença ou nas plataformas de podcasts. A autoria é de Eduardo Soares da Silva, com sonorização de Beatriz Martel Garcia. E já a hora para a final da Taça de Portugal, o jogo que vai pôr frente a frente o Sporting e o Torriense, está marcado para 24 de maio, com início às 5:15 no Estádio Nacional, no Jamor. O anúncio inês foi feito esta tarde pela Federação Portuguesa de Futebol.

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3: O grande sonho de Flor de Junco era poder viver não só no mar, mas entre o sol, a terra e o mar. 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
4: Empurrar o Atlântico.
1: Com um jeitinho, com muito jeitinho, começou a empurrá-lo para trás, até que começaram a aparecer partes secas. E assim foram surgindo as terras que mais tarde haviam de chamar-se gafanhas. Este trabalho ocupou-lhe, sem exagero, uns 300 anos da sua vida.
3: Perguntámos-lhe porque é que ela, sendo fada, não pegou simplesmente na sua varinha de condão e... Puf! Fazia aparecer as gafanhas num abrir e fechar de olhos.
1: Flor de Junco explicou-nos que as magias conseguidas pela sua varinha podem logo ser desfeitas pela bruxa má, a bruxa Catruxa, que está sempre à espreita e invejosa, a querer desfazer tudo.
3: A única solução era amontoar as areias, pouco a pouco, dia após dia, bem calcadas pelas suas mãos, para que ficassem mais resistentes aos feitiços da bruxa.
2: O Atlântico, ao princípio, não gostou nada, mesmo nada, do atrevimento da fada. Mas com o tempo, começou a achar graça à fadinha e a apreciar a beleza e frescura das novas terras que por aqui iam surgindo.
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0: Olá, viva! Este é o Jornal Regional na Terra Nova. A Albergaria Velha aprova apoio financeiro de 653 mil euros para as freguesias. Em 2026 está formalmente aprovado o novo regulamento sobre as formas de apoio às freguesias para este mandato, que se prolonga até 2029. De acordo com o documento, as verbas alocadas quase duplicam, passando de um total de 341.500 euros para um valor máximo de 653.500 euros anuais. O detalhe da notícia é disponível em terranova.pt. David Macário é o novo secretário-geral da Abimota. Iniciou funções no início de maio, numa escolha que reforça a aposta da Associação na inovação, qualificação e competitividade industrial, num momento de forte execução de investimentos e projetos estruturantes no setor, é referido num comunicado de imprensa enviado à redação Terra Nova. Tem 46 anos e residência em São João da Madeira, o novo secretário-geral da Abimota, David Macário. Notícia também desenvolvida no site da Terra Nova. No desporto, o Vista Alegre venceu o Sporting de Espinho por 1-0 e tem a permanência na divisão de elite garantida, prova da Associação de Futebol de Aveiro. O campeonato de elite entra agora nas últimas duas jornadas, com o Vista Alegre com 5 pontos de avanço sobre a linha d'água, sobre os clubes que vão descer de divisão. A equipa de Ilhavo consegue, assim, o objetivo da época. Paulo Barros, o técnico do Vista Alegre, assume essa conquista, o atingir desse objetivo, e aponta a uma subida na tabela para tentar melhorar a classificação final do campeonato. Afirma que é o desfecho para uma época que acaba bem num clube formador em que se aposta na promoção de jovens, em particular neste campeonato da Associação de Futebol de Aveiro.
1: Mas nós queremos mais, nós queremos chegar mais acima um bocado e vamos preparar já o próximo jogo em Cesar à procura de ir lá buscar os 3 pontos e dar seguimento àquilo que temos feito aqui. Mas é um grupo espetacular e opa, eu não me canso de dizer, e vou dizer aqui mais uma vez, dá gosto trabalhar com esta gente. É uma gente que na altura da verdade eles aparecem. Tivemos aí jogos menos conseguidos, há ali sempre alguma coisa, mas nós fomos mais fortes e conseguimos ultrapassar esses momentos menos bons.
0: Palavras de Paulo Barros, à reportagem em Terra Nova. Faltam agora na divisão de elite 2 jornadas para terminar a época. Neste campeonato, o Ovarense já se sagrou campeão e, assim, sobe aos campeonatos nacionais. Na primeira divisão distrital, jogou-se no fim de semana a final da prova, com a vitória do Morisquense nos penaltis, depois de um empate 2 com o Argoncilho no tempo regulamentar. Triunfo da equipa de Águeda por 5-3, como disse, na marcação de grandes penalidades. Na segunda divisão distrital começou também a disputa do título distrital. O Mansores ganhou ao Calvão por 1-0. Na próxima jornada, no próximo fim de semana, defrontam-se Grupo Desportivo da Gafanha e Mansores. Carlos Amadores foi reeleito presidente da direção do NES. O presidente do clube liderou a única lista a sufrágio. Eleições que se realizaram na semana passada, na quarta-feira, para o biênio 2026-2028, depois de meses marcados por uma cisão interna que chegou a deixar no ar a hipótese de uma candidatura alternativa, os associados do NES acabaram agora por validar a única proposta sufragada. Severo do Voga apresenta ao início da noite o programa para a recepção à passagem do WRC Vodafone Rally de Portugal. Por Severo do Voga, o município será um dos palcos centrais desta 58ª edição desta prova, que integra o Campeonato do Mundo de Rallys. A Câmara apresenta o evento 3 dias antes, hoje, como disse, ao início da noite. Detalhe da notícia disponível assim que se justifique no site de Terra Nova. Aveiro e Oixia preparam-se para o primeiro Congresso Internacional de Futebol. Será no final deste mês, no próximo dia 26 de maio. Uma reflexão, partilha a visão sobre o futuro do jogo, da formação ao alto rendimento, do futebol feminino aos projetos sociais e das carreiras à gestão de percursos desportivos. São estes alguns dos temas, dos vários temas que estarão em análise neste primeiro Congresso Internacional de Futebol, que estará em destaque. O Congresso estará em destaque no programa Segunda Parte, que hoje é emitido pouco depois das 19 horas.

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5: Hoje vou falar sobre as principais causas que causam muita infelicidade na vida de uma pessoa. O conceito de felicidade é um conceito muito subjetivo, uma vez que varia de pessoa para pessoa. No entanto, existem determinadas situações e comportamentos que são comuns a todos e que trazem satisfação e infelicidade nas suas jornadas. Nomeadamente, o querer agradar a todos. Não vai conseguir, além de que também não é suposto. O seu foco tem de estar nos seus objetivos e nas conquistas que pretende alcançar. O não ter objetivos. Se não tem um motivo para levantar da cama, irá perder o rumo. Tem de saber o que quer para a sua vida. O não ter um plano de ação. Se não sabe o que fazer, desperdiça tempo, energia, dinheiro e todos os seus recursos para no final não chegar a lado nenhum. Ou então ficar eternamente à espera de uma situação mais favorável. Não perca mais tempo. Dê esse primeiro passo. Lute por aquilo que quer e conquiste os seus objetivos de uma vez por todas. Caso contrário, corre o risco de permanecer numa jornada que não lhe trará as realizações tão pretendidas. Desejo-lhe uma ótima semana e que continue a construir uma vida com muita liberdade, equilíbrio e felicidade.
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7: Boa tarde, são 6 horas.
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1: 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Com a Terra Nova, boa tarde, são 6:30.
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0: Olá, viva. Este é o Jornal Regional na Terra Nova. A Albergaria Velha aprova apoio financeiro de 653 mil euros para as freguesias em 2026. Está formalmente aprovado o novo regulamento sobre as formas de apoio às freguesias para este mandato, que se prolonga até 2029. De acordo com o documento, as verbas alocadas quase duplicam, passando de um total de 341.500 euros para um valor máximo de 653.500 euros anuais. O detalhe da notícia é disponível em terranova.pt. David Macário é o novo secretário-geral da Abimota. Iniciou funções no início de maio, numa escolha que reforça a aposta da Associação na inovação, qualificação e competitividade industrial, num momento de forte execução de investimentos e projetos estruturantes no setor, é referido num comunicado de imprensa enviado à redação Terra Nova. Tem 46 anos e residência em São João da Madeira, o novo secretário-geral da Abimota, David Macário. Notícia também desenvolvida no site da Terra Nova. No desporto, o Vista Alegre venceu o Sporting de Espinho por 1-0 e tem a permanência na divisão de elite garantida, prova da Associação de Futebol de Aveiro. O campeonato de elite entra agora nas últimas duas jornadas, com o Vista Alegre com 5 pontos de avanço sobre a linha d'água, sobre os clubes que vão descer de divisão. A equipa de Ilhavo consegue, assim, o objetivo da época. Paulo Barros, o técnico do Vista Alegre, assume essa conquista, o atingir desse objetivo, e aponta a uma subida na tabela para tentar melhorar a classificação final do campeonato. Afirma que é o desfecho para uma época que acaba bem num clube formador em que se aposta na promoção de jovens, em particular neste campeonato da Associação de Futebol de Aveiro.
1: Mas nós queremos mais, nós queremos chegar mais acima um bocado e vamos preparar já o próximo jogo em Cesar à procura de ir lá buscar os 3 pontos e dar seguimento àquilo que temos feito aqui. Mas é um grupo espetacular e opa, eu não me canso de dizer, e vou dizer aqui mais uma vez, dá gosto trabalhar com esta gente. É uma gente que na altura da verdade eles aparecem. Tivemos aí jogos menos conseguidos, há ali sempre alguma coisa, mas nós fomos mais fortes e conseguimos ultrapassar esses momentos menos bons.
0: Palavras de Paulo Barros, à reportagem Terra Nova. Faltam agora na divisão de elite 2 jornadas para terminar a época. Neste campeonato, o Ovarense já se sagrou campeã e, assim, sobe aos campeonatos nacionais. Na primeira divisão distrital, jogou-se no fim de semana a final da prova, com a vitória do Morisquense nos penaltis, depois de um empate 2 com o Argoncilho no tempo regulamentar. Triunfo da equipa de Águeda por 5-3, como disse, na marcação de grandes penalidades. Na segunda divisão distrital começou também a disputa do título distrital. O Mansores ganhou ao Calvão por 1-0. Na próxima jornada, no próximo fim de semana, defrontam-se Grupo Desportivo da Gafanha e Mansores. Carlos Amadores foi reeleito presidente da direção do NES. O presidente do clube liderou a única lista a sufrágio. Eleições que se realizaram na semana passada, na quarta-feira, para o biênio 2026-2028, depois de meses marcados por uma cisão interna que chegou a deixar no ar a hipótese de uma candidatura alternativa, os associados do NES acabaram agora por validar a única proposta sufragada. Severo do Voga apresenta ao início da noite o programa para a recepção à passagem do WRC Vodafone Rally de Portugal. Por Severo do Voga, o município será um dos palcos centrais desta 58ª edição desta prova, que integra o Campeonato do Mundo de Rallys. A Câmara apresenta o evento 3 dias antes, hoje, como disse, ao início da noite. Detalhe da notícia disponível assim que se justifique no site de Terra Nova. Aveiro e o ICIA preparam-se para o primeiro Congresso Internacional de Futebol. Será no final deste mês, no próximo dia 26 de maio. Uma reflexão, partilha a visão sobre o futuro do jogo, da formação ao alto rendimento, do futebol feminino aos projetos sociais e das carreiras à gestão de percursos desportivos. São estes alguns dos temas, dos vários temas que estarão em análise neste primeiro Congresso Internacional de Futebol, que estará em destaque. O Congresso estará em destaque no programa Segunda Parte, que hoje é emitido pouco depois das 19 horas.

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2: Dá que pensar a irrelevante atenção dada à evolução da inteligência artificial. Tem sido comum na generalidade dos cientistas sociais, nomeadamente economistas, a ideia de que a IA é mais uma da já longa lista de inovações introduzidas no percurso da civilização humana que soubemos utilizar. Referem alguns que se trata de uma mais capaz evolução de um normal motor de busca de dados na internet. Porém, o que já temos hoje é suficiente para se reconhecer ser a IA a mais poderosa ferramenta portadora de inteligência capaz de vir a ultrapassar a do ser humano. Foi notícia recente o início de um julgamento em tribunal interposto por Elon Musk contra a atual administração da empresa proprietária do ChatGPT por, alegadamente, ela ter sido criada sem fins lucrativos e estar a gerar muitos milhões, violando o propósito da sua criação. Muito menos divulgado foi a existência de um modelo de IA capaz de identificar buracos no sistema financeiro que, utilizados por criminosos informáticos, o podem corromper com consequências inimagináveis, o que motivou a intervenção da administração norte-americana. Algumas semanas antes, o mesmo governo solicitou a utilização de um programa de IA capaz de não apenas otimizar a orientação dos mísseis, mas para terem autonomia de decisão de quais os alvos mais relevantes a serem atingidos sem qualquer intervenção humana. A enorme dimensão do poder da inteligência artificial deveria mobilizar toda a sociedade para que sejam criadas condições que impeçam a sua má utilização. Não faz sentido travar o desenvolvimento da IA, mas acreditar que não é necessário fazer nada, dá que pensar.
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1: Vladimir Putin anunciou um cessar-fogo temporário na Ucrânia. Segundo a agência de notícias estatal RIA, as tréguas vão decorrer na próxima sexta-feira e sábado, dias 8 e 9 de maio, para assinalar o dia da vitória na Segunda Guerra Mundial e a queda do regime nazi. A Ucrânia ainda não reagiu, mas antes o presidente Vladimir Zelensky já tinha falado em propostas pouco sérias. Quanto ao ministro russo da Defesa, avisa que se a Ucrânia não respeitar este cessar-fogo, será alvo de um ataque massivo com mísseis sobre o centro de Kiev. O atropelamento em massa na cidade alemã de Leipzig provocou esta tarde 2 mortos. Registaram-se ainda vários feridos, pelo menos 2 em estado grave. Um homem conduziu um carro contra uma multidão numa zona pedonal do centro da cidade. O condutor do veículo foi detido, tem 33 anos e é cidadão alemão, de acordo com as informações divulgadas pela polícia de Leipzig. O ministro da Economia garante que a obrigatoriedade de seguro de casas e empresas vai mesmo avançar no âmbito do Fundo de Catástrofes anunciado há cerca de uma semana pelo primeiro-ministro. Castro Almeida diz que os critérios sobre os apoios a atribuir para o pagamento dos seguros vai ser objeto do diploma do governo.
2: O governo teve a coragem de assumir que vai criar um fundo de catástrofes. Por alguma razão, ele não existia até agora. E esse fundo de catástrofes vai ser financiado à custa de seguros obrigatórios sobre casas e fábricas. A garantia que o governo dá é que às pessoas de recursos mais débeis, o governo vai apoiar no pagamento desse seguro obrigatório. O governo anunciou agora esse propósito, agora há de aprovar um decreto-lei onde isso ficará fixado.
1: O ministro da Economia, em declarações aos jornalistas, garantiu ainda que mais de 21 mil milhões de euros do PTRR é dinheiro que o governo afeta pela primeira vez, rejeitando assim as acusações da oposição de que as medidas anunciadas já estariam no orçamento do Estado. E o governo rejeita reduzir o ISP sobre os combustíveis além do limite mínimo, apesar de Bruxelas ter dado luz verde a descontos maiores. Miranda Sarmento, o titular das Finanças, defende que as respostas do Executivo são as adequadas.
3: Para já, à data de hoje, as medidas que tomamos são aquelas que consideramos adequadas, responsáveis e que vão em linha com aquilo que o FMI diz. E volto a dizer, Portugal é um dos países onde os apoios à resposta à crise do Irão têm maior peso em percentagem do PIB.
1: Ministro das Finanças em declarações em Bruxelas, onde se encontra para uma reunião do Eurogrupo.
4: E no dia seguinte à promulgação da Lei da Nacionalidade, sucedem-se as reações políticas. PS e Governo voltam a trocar argumentos, Miguel.
1: Pela parte do Governo, o Ministro da Presidência aplaude a promulgação da Lei da Nacionalidade, ainda assim responde ao Presidente da República. Seguro manifestou o desejo de que as alterações tivessem tido maior consenso. Leitão Amaro diz que foi o PS que se colocou à margem.
5: Faltou o PS por razões que só o PS conhece. Teve todas as oportunidades, na primeira e na segunda vez. Foi feito um grande esforço para envolver e para criar condições para a participação do Partido Socialista, mas o Partido Socialista quer-se continuar a colocar de fora.
1: Ministro da Presidência, em declarações registadas pela RTP Notícias, já hoje o secretário-geral do PS defendeu que, depois dos alertas do Presidente da República, é o Primeiro-Ministro quem tem a palavra.
6: Foi o Primeiro-Ministro que levou um reparo do Sr. Presidente da República. E, portanto, não sou eu que tenho de responder. O Primeiro-Ministro tem de responder ao reparo que foi feito por parte do Sr. Presidente da República.
1: José Luís Carneiro, em Vila Verde, distrito de Braga. Nesta edição das 7, temos o comentário de José Alberto Lemos. José Alberto, a Lei da Nacionalidade foi promulgada, mas com reparos de António José Seguro, nomeadamente quanto à ausência de um maior consenso, embora o diploma até tenha tido uma aprovação com uma maioria bastante esmagadora.
7: Bom, exatamente, a lei foi aprovada por 2/3 do Parlamento, aliás, a líder da Iniciativa Liberal sublinhou isso. Ou não vê como é que poderia haver maior consenso. Mas eu creio que a diferença aqui é esta. Uma coisa é o consenso aritmético, digamos, que se verificou no Parlamento, outra coisa seria um maior consenso ideológico. Evidentemente, o Presidente estaria a pensar aqui que a lei poderia ter sido, talvez, ligeiramente corrigida ou mais corrigida, de modo a ter um consenso também com a outra parte do espectro partidário, com a esquerda parlamentar, pelo menos com o Partido Socialista, e não ficar confinada uma posição ideológica só dos partidos de direita, não é? Acho que é isso que ele se preocupa, porque a certa altura na nota ele até diz que para que se deviam evitar eventuais marcas ideológicas do momento. Ou seja, eu acho que há aqui um recado para o Governo, que é esta lei deriva de uma agenda, que não era exatamente a agenda do Governo, mas era a agenda do Chega, que foi o partido que mais existiu na questão da revisão da lei de nacionalidade, e seguro, digamos, deixa enfracado a dizer que há aqui uma marca ideológica clara, uma marca conjuntural, que vem de uma agenda do Partido Populista de Direita e não necessariamente da doutrina do Partido Social Democrata. Creio que é sobre tudo isso que ele sublinha nisto.
1: E não é o único recado que deixa, porque ele manifesta aqui também preocupações sobre a forma como a lei agora vai ser aplicada.
7: Justamente, primeiro eu quero evitar, diz claramente isso, evitar uma retroatividade da lei. Não é o termo utilizado, mas é isso que está subentendido. Não é verdade, aliás, o PS tinha falado aqui há tempo que tinha pedido que se adotasse um regime transitório na lei, e portanto isso em princípio estará salvaguardado. As leis não devem ter efeitos retroativos e portanto quem está a tratar dos seus processos já não deve ser abrangido por esta lei. E isso parece-me um princípio elementar. E por outro lado, há também pendente a questão da perda de nacionalidade, que é, que é a revisão do Código Penal, que está em trânsito para o Tribunal Constitucional, sobre a qual o Presidente não se pronuncia, porque vai esperar, evidentemente, o verdito do Tribunal Constitucional. E é a norma mais controversa disto tudo, que é eventualmente a perda da nacionalidade, não é?
1: Sim. Obrigado, José Alberto Lemos, pelo teu comentário e até quarta-feira. A Iniciativa Liberal vai apresentar um projeto de revisão constitucional. Em nota divulgada nos últimos minutos, o partido indica que, depois da apresentação da abertura de um processo de revisão constitucional pelo Chega, também a IEL vai apresentar o seu no prazo dos 30 dias conferidos pelo regimento, e que será a Mariana Leitão, líder do partido, a chefiar a participação da Iniciativa Liberal na comissão eventual para a revisão constitucional que vai ser criada. Há um tripulante português a bordo do navio de cruzeiro retido ao largo de Cabo Verde, depois de 3 mortes associadas a infecções respiratórias agudas e casos confirmados de um vírus raro transmitido por roedores. O gabinete do secretário de Estado das Comunidades confirma à Renascença que este português se encontra bem, é um tripulante do navio e não pediu qualquer tipo de ajuda diplomática. A representante da OMS em Cabo Verde disse, entretanto, que a situação no navio de cruzeiro está sob controlo. Amostras dos pacientes com sintomas foram, entretanto, enviadas para o Senegal para análise, aguardando-se para amanhã a divulgação dos resultados. E esta noite, Sónia, Sporting e Vitória de Guimarães defrontam-se em Alvalade, partida de futebol a contar para a Primeira Liga Portuguesa e que vai ter relato aqui na Renascença. O jogo é a partir das 8:15. A Bola Branca Especial arranca logo após o noticiário das 8.

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2: Muito bem, 8 minutos contados, depois das 7 horas, começa aqui o programa segunda parte, na Terra Nova. Vamos, como sempre, até às 8 horas. Hoje, José Eugênio Bartolomeu, com a equipa completa. Pedro Martins, já aqui em estúdio.
3: Precisamente, boa tarde.
2: Bem-vindo, Pedro.
4: Boa tarde, obrigado.
3: Já temos a equipa completa, quase parecemos o Sporting agora. Já no final da época, já temos o plantel todo operacional outra vez. Mas ainda bem que temos o nosso Pedrinho. O nosso menino está de regresso.
4: Ai,
3: e no mínimo faz toda a diferença.
4: Pronto, sou o Jokers. Já
2: muito
4: estamos
2: bem.
4: A falar de Sporting.
2: E queres bater em algum ceguinho, Pedro?
4: Não quero bater em nenhum ceguinho, mas quero no lançamento do programa, e ainda não abri, mas os nossos ouvintes poderão ouvir um bocadinho, porque agradecer à Ana Cristina e também ao Bruno Queiroz o facto de nos ter presenteado com os chocolates do Dubai, uma vez que tu, Fernando Martins, como é domínio público, ainda não cumpriste a tua promessa. E este chocolate veio com a promessa de que tu não irias tocar em nenhuma parte, não sei, pode ser na embalagem.
2: Sim, vou ser penalizado e já me avisaram disso e pronto,
4: por
2: eu admito.
4: Seres incumpridor.
2: Sim, nessa matéria.
4: A equipa é boa, somente. Mas pronto, há sempre uma ovelha ronhosa.
2: Mas ficam a saber plantel. Que eles, enfim, são como São Gonçalinho, vingativos. Ah, e sim, portanto, sim. Quem leva por tabela sou eu.
4: Pronto, mas está aqui e esse agradecimento ao Bruno e à Ana por nos ouvirem, em primeiro lugar, e em segundo por...
2: E a reportagem fotográfica disponível nas redes sociais, penso eu. Pelo menos já preparaste o caminho.
4: Sim, já algumas fotografias estão para já no nosso grupo, mas depois poderíamos colocar lá esse agradecimento também aos ouvintes que nos ouvem, pronto, e isso aí, mais do que este mimo que nos ofereceram, é também uma prova de que não somos só três malucos a falar para o microfone, há pessoas que fazem o favor de nos ouvir e que gostam de estar connosco.
3: Olha, Pedro, mas já agora, hoje, com este adoçar de boca, diria que vamos ter muito tempo a ouvir os nossos convidados, porque nós vamos estar entretidos aqui, sim, a fazer outra coisa e, portanto, teremos pouca locução da nossa parte.
2: Sim, e quem deve estar fartinho de nos ouvir, passa a expressão, é o Bruno Bizarro, que já está aqui, pois. Portanto, há alguns minutos à espera hoje. Bruno Bizarro, antes de mais, então, bom fim de tarde, bom início de noite, são mais 30 segundinhos, está por aí, não está, Bruno?
5: Estou.
2: Muito bem. O presidente, o homem que lidera a Comissão Administrativa do Ilhabon Clube. Mas muito rapidamente, sumariando, João Machado, presidente do Vista Alegre, António Carapinheira, que nos falará de um Congresso Internacional de Futebol em Aveiro. São outros convidados, Terra Nova para hoje, exemplo do Bruno Bizarro. Há vários momentos de reportagem, conseguida a reportagem pelo Pedro Martins aqui, e portanto trabalhou e bem no fim de semana, como sempre, Pedro. E há a reportagem à volta desse derby Beira-Mar-Galitos, mas sem mais demoras e por respeito ao nosso primeiro convidado, Bruno Bizarro, houve uma assembleia do clube, uma assembleia geral eleitoral, que serviu para, entre aspas, o reconduzir na liderança do Ilhabon Clube, na presidência da Comissão Administrativa. Confirma.
5: Sim, houve uma Assembleia Geral este fim de semana a seguir ao jogo, e o que ficou decidido, não apareceu nenhuma lista sufrágio, ficou decidido nós adiarmos esta assembleia, no fundo esta Assembleia Eletiva, para o final da época desportiva. Isso deverá voltar a ser reagendada para meados de junho.
2: É uma boa solução, Bruno, perguntamos.
5: Acho que é a solução encontrada nesta fase em que estamos ainda a competir, envolvidos numa frente que é importante para o clube, e não haver aqui um desvio de atenções. Fundamentalmente é isso, não apareceu nenhuma lista concorrente, não nos pareceu mal esta solução.
4: E Bruno, daqui, então, no final da época, poderá haver digamos, esta comissão administrativa transformar-se de uma vez por todas numa direção, ou ainda esperam que apareçam outros nomes para liderar o futuro do Iliabo, e caso não apareçam, manter-se-á a comissão administrativa, ou de alguma forma pensam em candidatar-se?
5: E assim, o processo eleitoral vai tomar o seu percurso normal, por isso vai ser convocada a Assembleia, vai ser aberto o período para a apresentação de listas. Pronto, ensino a apresentação de uma lista à direção, ela será sufragada, não aparecendo, a decorrer normal. Assembleia, e nós em modelo de direção não estamos a equacionar avançar, por isso aparecendo outra solução diretiva em termos de direção, será ela a assumir os destinos do clube.
4: Mas caso não apareça, mantém-se disponíveis então para manter esta figura de comissão administrativa?
5: Temos que ver a equipa, eventualmente fazer equipa, é algo que ainda teremos este mês e qualquer coisa para analisar.
4: Até porque, como estamos a falar, estamos numa fase muito decisiva para o Iliabo. Venceu o último jogo em casa e está então já para...
2: Está apurado para os play-offs.
4: Está apurado para os play-offs. Mas tens aí
2: se quiser,
4: um texto
2: já
4: faço apoio.
2: Um resumo.
4: Então faz esse texto apoio.
2: Exatamente. Para contextualizar o próximo tema, o Iliabo que está apurado para os play-offs da Proliga discute na próxima fase o apuramento para a final com o Cabo Madeira. O Cabo Madeira é o adversário do Iliabo no acesso à final da Proliga, onde se vai discutir o título e a subida à Liga. É uma boa solução esta, até porque evita assim o Póvoa, que já está apurado para a Liga Nacional, Bruno. E portanto, chegando à final, eliminando o Cabo, portanto, estará logo automaticamente, digo, apurado para subir de divisão.
5: Exatamente, por isso a época não foi perfeita, porque se fosse perfeita nós teríamos ganho a fase regular, né? Estaríamos ligado Póvoa, mas digamos que o fundamental era conseguir estar na fase, nos momentos da decisão, e estando nos momentos da decisão, digamos que cruzar com o Cabo teoricamente será mais favorável com o Póvoa, até porque os resultados que tivemos ao longo da época com o Cabo foram muito aproximados, por isso é uma equipa com quem nós temos recorrentemente discutido os jogos.
2: Mas têm perdido.
5: E é uma verdade aquilo também que disse, que se o Póvoa ganhando ao Portimonense, quem passar desta fase entre o Cabo e o Iliabo será quem subirá à Liga acompanhando o Póvoa, e quem também irá discutir naturalmente o título, porque esse ainda continua a ser o objetivo final.
2: Muito bem, portanto o Póvoa venceu o grupo, já garantiu a subida. O Iliabo, se vencer, se apurar perante o Cabo Madeira, sobe também automaticamente.
4: E depois só caso o Póvoa vença
5: caso o Póvoa vença ao Portimonense.
2: Claro, damos isso quase, ou dou eu, quase como adquirido, não é? Porque o Póvoa...
4: Sim, também.
5: Sim, eu acho que nesta fase da época não haverá resultados certos, até pelo seguinte: as equipas menos bem classificadas vão ter o primeiro jogo em casa, e sendo a melhor de três e conseguindo ganhar o jogo em casa, coloca uma pressão adicional sobre a equipa que teoricamente é mais forte e que ficou mais bem classificada na fase regular. Pronto, isto pode influenciar em termos psicológicos aquilo que será o segundo jogo e no fundo causar aqui alguma surpresa. Se houver essa surpresa, acho que há aqui um dado importante, é que o Iliabo passa a ter o fator casa face ao Portimonense, por isso passa a ter dois jogos em casa e um fora, mas também com esta valência do primeiro jogo ser em Portimão e depois o segundo e o terceiro serem em Ilho.
2: Muito bem, portanto, vamos daqui a bocadinho ouvir as declarações de Carlos Fechas, sublinhando que o objetivo principal está atingido. Podia ter corrido de forma diferente a época, Bruno?
5: Como digo, o nosso objetivo no início da época era subir e essencialmente era ser campeões. Por isso, se tivesse ido de forma perfeita, era nesse patamar que estávamos, por isso onde está neste momento o Póvoa. digamos que apurar para o play-off, tendo em conta os objetivos que definimos no início da época, era aquilo que se exigia. Por isso nós claramente esta época não íamos lutar para a manutenção ou para apurar para o grupo da promoção, queríamos estar nos momentos da decisão, é isso que conseguimos fazer. Pronto, mata-mata, vamos esperar que a equipa esteja forte, consiga ter um bom jogo em casa aqui no próximo dia 9 às 4 da tarde. Naturalmente contamos que o pavilhão esteja composto e que o público, à semelhança do que tem acontecido ao longo do ano, seja aqui um boost adicional para que a gente consiga ter a competitividade e no fim que consiga ter a vitória para irmos de alguma forma com outros níveis de motivação seguinte na Madeira.
4: Já agora, Bruno, permite-me, não é uma brincadeira, mas também tem algo de humor, porque foi uma boa prenda esta vitória frente ao Ginásio de Figueirense, porque foi no dia em que fizeste anos, portanto, acho que não
5: verdade,
4: podia ter corrido
5: verdade,
4: melhor
5: verdade.
4: Este dia, não é? A não ser
5: esta foi,
4: só,
5: esta
4: mesmo,
5: foi
4: só mesmo
5: uma,
4: a subida
5: foi
4: à quase
5: uma prenda à pedido. E pronto, e claramente que foi um dia extremamente feliz, mas que na prática só se vai substanciar se os resultados agora nesta fase vierem a ser. Acho que no fim é que se fazem as contas. Como digo, nem sempre as coisas correram bem ao longo da época, em determinado tipo de momentos não conseguimos desenvolver o basquete e ter os resultados que ambicionávamos ou que traçámos no princípio do ano, mas muito feliz por estar nesta fase de discutir a subida. E essencialmente eu acho que sempre partilhei isto, acho que não vale a pena, nós temos que assumir aquilo que são as nossas ambições e essencialmente ainda com muita ambição de ganhar o título. Por isso é isto que eu tenho dito desde o início da época e é isto que eu continuo a acreditar. E até ao fim vai ser esta a minha convicção.
2: E, portanto, sente a equipa com esse potencial, Bruno? E a equipa técnica, claro, que lidera o grupo.
5: Eu te peço desculpa que eu não percebi bem a pergunta.
2: Como sente a equipa? Sente a equipa com esse potencial de discutir de facto o título?
5: A equipa está unida, acho que todos estão focados naquilo que são os nossos objetivos, acho que todos querem claramente, para além de subir, ser campeões, mas no fim só um é que pode ganhar. Esperamos naturalmente que sejamos nós. Acho que é fundamental, e em determinado momento da época eu acho que partilhei convosco que denotava que a equipa por vezes tinha confiança, aquele cesto no final que não entrava, aquele turnover que acabava por acontecer. Acho que é fundamental a forma como nós vamos entrar nesta fase. Acho que se tivermos um jogo bom em termos do basquete jogado, em termos de resultado final contra o Cabo no sábado, acho que não sendo decisivo, será claramente um fator motivador e que nos dará outra confiança e outra tranquilidade para assumir o segundo jogo na Madeira, por isso que nos poderá fazer logo passar para a final e subir divisão. Nós podemos não ter a necessidade de fazer o jogo de domingo, e estou positiva para negativa, também podemos perder os dois primeiros jogos, mas naturalmente que aquilo que nós desejamos é a vitória, e depois conseguindo passar à final, eu acho que os jogos das finais são sempre jogos em que as equipas acabam por conseguir automotivar e entrando bem nos jogos as coisas podem realmente acontecer.
2: Será
5: é
2: isso agora
5: que
2: uma
5: eu
2: grande...
5: quero acreditar. Sim. Sei que o Póvoa tem tido uma performance acima daquilo que são as restantes equipas da Proliga, mas uma final é uma final e tudo pode acontecer, mas para chegarmos a essa final primeiro temos que ultrapassar o Cabo, é aí que nós temos que estar focados, é no jogo do próximo sábado que nós temos que investir todas as nossas forças para uma motivação e, digamos, uma força adicional para a viagem à Madeira.
2: Exato. Será uma desilusão, escusado será dizê-lo, se não passar o Cabo Madeira.
5: Quando nós traçamos objetivos, naturalmente que nós temos sempre uma determinação grande em que eles se concretizem. E quando eles não acontecem, naturalmente que nós não ficamos felizes. Mentiria se dissesse que ficava satisfeito com a época se nós não ultrapassássemos esta fase. Se vocês sabem qual é o meu desejo, qual é a minha ambição e aquilo em que eu acredito, E é aí que eu tenho que me focar e é aí que o grupo tem que estar focado. Nós temos que ser ambiciosos e temos que olhar para o patamar mais alto, porque só assim é que será possível lá chegar. Se nós acharmos que não é possível, de certeza que as coisas não acontecem.
4: Bruno, daqui a pouco vamos ouvir o Carlos Fechas a entrevista no final do jogo, mas ele dizia que o Iliabo neste momento está, se calhar, a passar um dos melhores momentos da época. Concordas com isso? E isso dá também esse ânimo e essa confiança para esses jogos com o Cabo?
5: Sim, vamos ver. Nós temos conseguido discutir a generalidade dos jogos, mesmo em Portimão. Nós entramos no último período à frente do marcador. Tivemos dois jogos nesta segunda. Tivemos o último jogo da primeira volta desta fase com o Ginásio, que foi claramente mau. Tivemos na segunda volta o jogo com o Póvoa, que foi claramente mau. Mas nos outros jogos, acho que a equipa deu uma resposta positiva. E eu acho que a performance da equipa tem estado muito condicionado aquilo que são os índices motivacionais, os níveis de confiança dos jogadores. Acho que eles estão a reganhar novamente essa confiança e por isso considero que realmente este primeiro jogo dos playoffs é fundamental e acho que nós estamos em crescendo, por isso vai ser uma eliminatória extremamente complicada. O Cabo apurou para os playoffs há já duas semanas atrás, por isso tem preparado com muita tranquilidade, tem dado descanso a alguns jogadores. Mas vamos acreditar que as coisas vão correr bem. Essa é a convicção, a equipa está bem, está forte, está junta, que é fundamental, está unida, e acreditamos que isto, juntamente com a ajuda dos adeptos, nos permitirá sair vencedores da eliminatória.
2: Pois, essa mobilização é importante no apoio à equipa, não é?
5: Portanto, acho que é fundamental, porque essa é uma característica das gentes de Ilhavo e do Iliabo, e é diferenciadora naquilo que é o resultado final. Para nós é de extrema importância que os adeptos digam presente neste sábado.
2: Muito bem. Obrigado, Bruno Bizarro. Bom fim de tarde e boa semana.
5: Obrigado. Boa semana. Obrigado.
2: Muito bem. O nosso primeiro convidado, o presidente da Comissão Administrativa do Iliabo Clube. Gostaste do jogo que viste em Ilhavo, Pedro?
4: Eu gostei porque o Iliabo ganhou, logicamente. Mas eu que sou... como é que é dizer, um apreciador de Basca, aprecio, já percebi mais de Basca do que vou percebendo hoje, senti que em alguns momentos, e acabei por conversar também lá no pavilhão, em alguns momentos sentia eu que havia ali, de alguma forma, era um jogo muito importante para o Guilherme, e que havia de alguma forma, se calhar uma... pouca confiança, por exemplo, no lançamento. Houve momentos, várias jogadas em que o Iliabo perde a posse de bola precisamente por essa hesitação, quando há uma simulação de lançar e de repente fica com os ângulos todos, as linhas de passe todas cobertas e perdeu o tempo do lançamento e perde depois a oportunidade de passar a bola e acabou por dar a posse para a equipa do Ginásio. Aconteceu isso várias vezes. Logicamente que acredito que era um jogo muito importante.
2: Não há jogos iguais também.
4: Não há jogos iguais e que esta confiança de ter passado para esta fase... Que renasce essa confiança nos jogadores, sobretudo no lançamento, porque era o que conversava, que entre lançar e provavelmente entrar e não lançar e perder a posse, o resultado era o mesmo. Havia a possibilidade de ter feito ponto, mas acabou por não acontecer. Portanto, de qualquer das formas, acho que o Iliabo, não conhecendo eu a equipa do Cabo, a forma como joga, vou pelo histórico. O Cabo é também um dos grandes nomes do basquetebol nacional, desta Liga e Pro-Liga, tem sido sempre uma das equipas que anda sempre nestes campeonatos e a lutar por subidas, mas por exemplo, o Iliabo, e vamos ouvir isso do Fechas, mas também já fica aqui de alguma forma dito, perdeu em casa, penso que por dois pontos, e perdeu na Madeira, mas foram por dois pontos é um pouco. O que conta no final é a derrota, não é? Logicamente, mas dois pontos acaba por
2: ser. Nota um equilíbrio.
4: Nota equilíbrio. Já no jogo. Agora, não sei se foi ao contrário, mas na Madeira entraram para o último minuto a ganhar e houve ali dois ou três turnovers que fez com que o Cabo Madeira conseguisse recuperar a desvantagem que tinha, que penso que era de 4, 5 pontos. Recupera a vantagem e vai ganhar o jogo. Portanto, há muito equilíbrio entre Cabo e Eliabo. Agora, logicamente, não há jogos iguais, mas acredito que esta malta, com o apoio, como ouvimos, dos ilhavenses no Adriano Nordeste no próximo sábado, eles poderão, pelo menos, dar meio passo nesse objetivo de ir ao último jogo, à última fase do apuramento campeão com ou Portimonense ou Póvoa.
2: Mas o Póvoa, pois, como dizíamos, de facto, muito dificilmente deixará de discutir o título, não é?
4: Pois, faça. Foi como ouvimos o Bruno, sim, de facto. Olhando o Póvoa foi. Sim, o Póvoa foi uma equipa completamente fora deste campeonato, sim, sem dúvida. E por isso, vamos ver. Os campeões justos é sempre muito relativo. Diria que se vencer o jogo da final, do apuramento campeão, acaba por ser justo face àquilo que fez durante a época toda. Mas se não conseguir fazer, e olha, que seja com o Iliabo, e que seja o Iliabo um campeão, e pronto, e o povo consola-se com a subida da divisão, o Iliabo consola-se com a subida da divisão e com o levantamento do caneco. Pronto,
2: muito bem. Portanto, resumindo rapidamente, o Iliabo está apurado para os playoffs da Proliga, discute com o Cabo Madeira o acesso à final do campeonato. Discute se for apurado o título e a subida à Liga. Na última jornada deste grupo de promoção, a equipa de Ilha venceu o Ginásio 76-69 e acabou esta fase na terceira posição. O Póvoa venceu o grupo e já garantiu a subida. Triunfo sobre o Portimonense 71-66, que atira a equipa algarvia para a quarta posição e com o reencontro marcado com os Poveiros no play-off. O Maia venceu o Ginásio Olhanense 73-83, mas dependia de uma derrota do Iliabo, que não aconteceu e ficou fora dos play-off. Carlos Fechas, entrevistado aqui pelo Pedro, diz que um dos objetivos da época está alcançado, entrar na fase das decisões. Vamos ouvir.
6: Bastante feliz, porque acho que pelos rapazes, porque os rapazes trabalharam muito durante todo o ano e pelo trajeto que fizemos a segunda fase sempre dentro daquilo que era o objetivo, terceiro, quarto, e acho que seria muito injusto ficarmos fora na última jornada e felizmente fomos competentes o suficiente para conseguir certificar, digamos, carimbar esse objetivo de época. Conseguimos este ano, portanto, mais duas vitórias que o ano passado em termos daquilo que é o campeonato. Conseguimos também chegar à fase de decisão com equipas da Liga na Taça Portugal, portanto fomos uma fase mais, portanto para já está a ser já uma época positiva do meu ponto de vista, e agora andamos o ano todo a procurar estar neste momento, agora é aproveitar. Vamos ter um match-up aqui contra o Cabo Madeira, que certamente será difícil. Se fosse contra o Póvoa seria igual. Há grande equilíbrio na Liga, temos aqui 5, 6 equipas muito equilibradas e onde todos os jogos são muito difíceis, e não é fácil ir fazendo crescer a equipa e com altos e baixos, mas penso que chegamos num bom momento aqui ao play-off. A equipa está coesa, o grupo está unido, e a jogarmos a um nível já interessante entre nós, um nível grande de coesão, e pronto, agora é sonharmos, tudo é possível. Quem está nesta fase está para lutar pelo campeonato, portanto tudo é possível, é darmos tudo, deixarmos tudo em campo, honrar o Iliabo, agradecer também ao público, tem sido fantástico. É normal que haja altos e baixos também nessa relação, mas eu acredito que as pessoas estão por bem e querem é o melhor do clube, e naturalmente, como são apaixonados, por vezes também mostram frustração quando os resultados não aparecem, mas eu estou muito satisfeito pelo apoio que nos deram, ainda hoje foram decisivos para nos ajudarem a ultrapassar este obstáculo.
4: Falava aí em Cabo e Póvoa, calhou o Cabo. Para mim, que sou um leigo, diria que o Cabo acaba por ser, se calhar, a equipa mais acessível que o Póvoa. Também tem essa ideia, mas também, como disse, uma fase que é muito equilibrada e é uma fase final, portanto, isto é um lugar comum. As finais são para se ganhar, não é? Mas teoricamente, se calhar, o Cabo acaba por ser mais simpático.
6: Sim, do ponto de vista daquilo que foram os nossos jogos, nós acabamos por perder os dois jogos, perdemos em casa por dois pontos com um posse de bola para empatar ou ganhar, e perdemos lá um minuto e meio de fim, estamos a ganhar por 4, 5, 6 pontos, já não me recordo bem, e eles acabam por fazer ali 3 lançamentos convertidos e nós a não conseguir pará-los e a não converter no ataque. Portanto, as diferenças são muito curtas, parece-me que vai ser jogos decididos nos detalhes. Do ponto de vista teórico, sim, talvez seja mais interessante esse matchup do Cabo, mas agora não interessa. É o Cabo Madeira, vamos preparar o jogo da melhor forma, o máximo que nós sabemos, e preparar a nossa equipa e os atletas para aquilo que vai enfrentar. Estou muito convencido que vamos conseguir sair vencedores deste playoff, deste matchup, e poder chegar à final e discutir o título.
7: Carlos Fechas, o treinador do Iliabon Clube. Fechamos este capítulo do Iliabon e agora Pedro e José Eugénio. Entramos na primeira divisão nacional, nesta fase zonal, digamos assim. O Beira-Mar adiantou-se nesta primeira divisão de basquetebol, frente ao Galitos, fica a uma vitória da subida à Proliga. Portanto, qualquer equipa, uma destas equipas subirá, e são as duas daqui de Aveiro. Portanto, vocês os dois estiveram a assistir ao jogo com casa cheia, ao que parece.
3: Sim, segundo os dados oficiais da Federação Portuguesa de Basquetebol, estavam 521 espectadores naquele pavilhão, estava completamente cheio. Diria quase que metade, embora creio que a maioria fosse da equipa da casa.
4: Sim, mas era praticamente metade, 250 pessoas para o Beira-Mar, 260, 70 para o Galitos.
3: Seria muito próximo, e aqui...
4: Até porque, já agora, para perceber, porque a bancada estava dividida à meia, não é? Portanto, de um lado estavam os adeptos do Beira-Mar, do outro do Galito, e atrás da tabela, de uma das tabelas, estariam lá mais 20, 30 pessoas sentadas em cadeiras. Mas foi uma boa tarde de basquetebol aveirense.
3: Foi, exatamente, em primeiro lugar, até o destaque para o comportamento de todas as pessoas que estiveram a ver o jogo. Porque não deixam de ser todos conhecidos ou amigos, todos de Aveiro, mas não houve o mínimo picardia, foi extremamente salutar o ambiente que se viveu no pavilhão de Galitos, e isso foi para mim um dos momentos mais positivos deste jogo. Sendo
7: o Galitos não era favorito, já agora?
3: Em teoria sim, em teoria seria favorito. Embora o Beira-Mar tenha entrado muito bem e defendeu muito bem. Em termos de ataques, é que as coisas não estiveram tão famosas, porque...
7: O Galitos nem chegou à meia centena de pontos, pois não?
3: Não, e
4: houve uma altura, há uma altura que há dois jogadores do Beira-Mar que têm mais pontos os dois juntos do que o Galitos todo sozinho.
3: Sim, e o que para mim o que me espantou até foi num jogo sénior. Ao intervalo parecia um jogo de handball em termos de resultado.
4: Sim, sem dúvida.
3: Porque os ataques...
7: Qual era o resultado?
3: O resultado seria qualquer coisa como 24-21.
4: 24-21
3: para
4: intervalo.
3: Para o Beira-Mar. E, portanto, 24-21, eu já vi jogos de handball ao intervalo a estarem com esse resultado. Portanto, houve muita falha em termos ofensivos. Falha de concretização, que era uma coisa, pronto, talvez os jogadores estivessem algo nervosos, foi, pronto, era um ambiente realmente escaldante, mas foi quem queria ver muito basquete ofensivo, viu se calhar uma lição de basquete defensivo, e se calhar aí foi a maior vantagem do Beira-Mar. Creio que entrou melhor, teve uma atitude sempre muito positiva, e o Galitos pareceu-me aqui e ali até surpreendido por esta forma de estar do Beira-Mar.
4: Sim, também me concordo contigo, e também me pareceu isso. E até diria que os 21-24 ao intervalo é o que geralmente acontece no primeiro período na maior parte das equipas, não é?
3: Portanto, sim.
4: Mas de facto houve se calhar a supremacia das defesas e não tanto dos ataques. Mas foi, como o Eugénio disse, um bom ambiente. E notou-se, havia muita gente ainda cá fora a querer entrar sem bilhetes, já pronto, a perguntar se ainda poderia haver bilhetes. Portanto, foi um jogo jogo que acabou por mobilizar, e eu faço essa referência na entrevista, a massa adepta do basquetebol aveirense, portanto...
2: Revivido um derby regional.
4: Sim.
2: E local,
4: sim,
2: até,
4: local,
2: diria.
4: Local, sim. Acabou por acontecer isso. Muita gente que chegava lá com a esperança ainda de ter um bilhete para entrar e não conseguiu, porque lá está, o pavilhão foi completamente esgotado. E reforço aquilo que tu dizias, o ambiente... Há logicamente, quando, sobretudo eu via com os miúdos mais pequenitos, havia lá umas picardias, mas até acabava por ser engraçado, mas tudo muito, eles levantavam-se, apontavam uns para os outros, depois sentavam-se, mas a nível de adultos, tudo sempre muito tranquilo. Penso que a massa adepta do Beira-Mar conseguiu silenciar mais a do Galitos, foi mais intensa no apoio à sua equipa. Mas pronto, acabou por ser muito interessante este derby. Gostei imenso deste ambiente que foi vivido.
2: O Galitos agora está obrigado a ganhar o segundo jogo. Obrigado mesmo.
4: Sim, terá de ganhar o segundo jogo para poder aspirar com o terceiro. Passa-se um bocadinho aquilo que se passa com o Iliabo, não é? Portanto, se ele vem, o Beira-Mar já tem 1-0, faltam dois jogos. É a melhor três, melhor dizendo. Portanto, se o Beira-Mar perder o próximo jogo, terá de disputar o terceiro, a terceira partida, e essa é que é mesmo a decisiva. De qualquer das formas, pronto, o Beira-Mar neste momento está melhor encaminhado. Vamos ver se no próximo sábado, penso eu, que também já os bilhetes já estão cantados. Sei que penso que há 150 bilhetes para cada equipa. Portanto, o pavilhão Aristizol da Universidade é mais pequeno do que o pavilhão do Galitos, portanto terá menos pessoas. E também, olha, já agora esta nota que acaba por ser muito interessante, clubes rivais, mas que nesta organização acabaram por ser cúmplices, e bem, e tirar o meu chapéu quer ao Nuno Quintaneiro, quer ao... Ai, agora deu-me uma branca, ao presidente do Galitos, o António...
3: Grangeia.
4: E o Grangeia, que conseguiram organizar o jogo entre os dois clubes, e se calhar foi por isso que também o ambiente foi tão bom, porque houve, de facto, esta cumplicidade entre as duas
2: Portanto,
4: equipas.
2: Portanto, o fator casa quase que se dilui nesta realidade, não é? Porque as bancadas estão divididas literalmente da mesma forma, quase.
4: Sim, sem dúvida, sim.
3: E é pena, Pedro, que o jogo... compreensivelmente vai ser na casa, entre aspas, do Beira-Mar, e a casa, entre aspas, do Beira-Mar sénior é o Aristizol, mas tenho pena que este jogo não seja no Caixa, porque levaria provavelmente o dobro das pessoas.
4: Não penso mais, penso que também falámos sobre isso a uma altura, penso que são 5 mil pessoas.
3: Pronto, e...
4: Penso eu.
3: E, portanto,
4: posso ser completamente enganado.
3: E portanto, se calhar haveria, daria para comportar toda a gente. Assim, novamente, vamos ter quem chegue lá e novamente volte para trás. Eu estive um bocadinho à porta do pavilhão e vi muito.
4: Desculpa, 2 mil lugares sentados.
3: Pronto, então é mais do dobro. E vi muita gente realmente a chegar, a perguntar se conseguia ainda bilhete, mas os cartazes informativos eram bem explícitos. Lotação esgotada, já o estava provavelmente desde o início do dia, e agora já estão também a preparar a venda dos bilhetes para sábado, porque vai acontecer o mesmo. E como dizia o Pedro, e ressalvar este bom ambiente entre os dois clubes e a forma de organizar colaborativamente, sendo que assim, obviamente que cada um traz a sua gente, se bem que toda esta gente é gente de Aveiro que gosta de basquetebol, independentemente, obviamente, de uns torcerem mais pelo amarelo, outros mais pelo vermelho, mas acho que foi uma excelente campanha de basquetebol. Agora, atenção que nem Beira-Mar pode embandeirar em arco esta vitória, nem o Galitos, de certeza absoluta que estará derrotado. Eu creio que o Galitos vai dar uma resposta muito firme no próximo jogo, e vamos ter aqui um jogo de, novamente, 50-50, mas de tudo ou nada para o Galitos. e de tudo, porque não terá nada a perder para o Beira-Mar.
7: Muito bem. Portanto, o Beira-Mar está na frente. O Galito está obrigado a ganhar o próximo jogo, como vocês disseram, e bem. Rui Nazário...
3: Não dou nada para o Galito e de tudo, porque não terá nada a perder para o Beira-Mar.
7: Muito bem. Portanto, o Beira-Mar está na frente. O Galito está obrigado a ganhar o próximo jogo, como vocês disseram, e bem. Rui Nazário afirma que, claro, nada está a ganho para o responsável.

0: muitos amigos, muitos adeptos, e um jogo de entrega de parte a parte, com realmente muito cuidado nos pormenores defensivos, e eu acho que foi um bocadinho por aí. Tínhamos aqui o plano de jogo com muitas preocupações na defesa do norte-americano e do André Sousa. Foi correndo bem. No ataque, nós sabíamos que queríamos marcar ponto rápido em contra-ataque ou, muito importante, obrigar o Galitos a defender. Penso que, por norma, as equipas, ainda mais quando jogam aqui neste campo, o instinto é finalizar rápido. Portanto, nós queremos finalizar rápido em contra-ataque, de facto, mas não havendo contra-ataque, nós temos que obrigar o Galitos a defender, temos que tirar a bola da mão e tirá-los do conforto para que na parte final do jogo também lhes falte algum fogo. Estou muito feliz, muito contente com a minha equipa. Temos aqui uma rotação profunda, muito jovem, mas não ganhámos nada ainda, não é? Tal como aconteceu com o Barcelos, nós não conseguimos matar no jogo em casa, no segundo jogo, e tivemos que ir ao Barcelos ganhar. E, portanto, falta-nos um jogo, é verdade, mas é uma montanha.
1: Portanto, o próximo jogo, ou melhor, não queres regressar aqui ao Galitos, não é? Para um terceiro jogo. Penso que o terceiro jogo será
0: aqui. Sim, o terceiro jogo será aqui. Se houver, será aqui. O Galitos ficou em primeiro nesta fase. E, portanto, se houver necessidade de um terceiro jogo, será aqui. Mas sim, não quero voltar aqui, não. Para o ano, talvez.
2: Muito bem, as palavras de Rui Nazário, do Beira-Mar, a seguir, Emanuel Silva, técnico do Galitos, assume que a sua equipa não rendeu o que estava à espera, enfrentou algumas dificuldades nas áreas próximas do sexto, acredita que a final ainda continua completamente em aberto, depois de um jogo em que as defesas assumiram um papel muito importante. Recordo o resultado, muito baixo, 45-59, favorável ao Beira-Mar. Vamos ouvir agora, então, como dizia o Emanuel Silva, treinador do Galitos. E o chocolate do Dubai voa aqui, literalmente, no estúdio.
3: O Beira-Mar acabou por ser mais feliz. Nos detalhes, as defesas foram superando muito em relação ao ataque. Nós fomos tendo ali alguma dificuldade a atacar o cesto e a criar situações de lançamento fácil. E o Beira-Mar conseguimos ali incomodar, de certa forma, até com questão de contacto físico. E, portanto, acho que se deve a isso. Sempre um jogo muito, muito equilibrado. E houve ali a parte final do jogo onde nós quebrámos um bocado. Também alguns colegas, alguns jogadores a terem ali alguns toques que os condicionou também fisicamente. E é isso. Portanto, ofensivamente não conseguimos estar ao nível que nós costumamos estar. Agora, mas isto é play-off. Portanto, play-off, isto é o jogo 1, para a semana será o jogo 2 e, portanto, tudo será diferente.
1: O Rui Nazário dizia que não quer regressar este ano aqui ao pavilhão de Galitos. Logicamente que a sua opinião é bem distinta e espera voltar aqui dentro de 15 dias, efetivamente.
3: Eu espero que ele volte aqui não só a um terceiro jogo, mas mais do que uma vez. Quer dizer que nós vamos ao terceiro, vamos vencer e, portanto, vamos adiante. Mas para já o que nos interessa é o segundo jogo. Neste momento já estamos focados no segundo jogo, não interessa o terceiro ou adiante. É jogo a jogo e, portanto, o jogo 1 já foi, já acabou, é passado. Neste momento, descansar, recuperar, fazer uma boa semana de treinos e, portanto, focar no jogo 2.
2: Portanto, o próximo jogo, a 9 de maio, ao final da tarde, às 18h30, no pavilhão Aristides Jol, na Universidade de Aveiro. Palpites, Pedro e José Eugénio? Querem arriscar?
4: Olha, de certeza absoluta que empate não será.
1: Olha que se calhar... eu estou com o José Eugénio.
4: Será. Mas que será, é como digo, será novamente um jogo muito equilibrado.
2: Pois, empate não é possível, mas pode ser empate que aconteça. Será.
4: Sim,
2: e
4: mas
2: depois tem de... Não é?
4: É o prolongamento. Mas
5: até
4: mas,
5: haver um vencedor.
4: Sim, mas eu creio que será um jogo equilibrado novamente, mas que o Galitos dará uma resposta mais...
5: Até porque está, de certa forma,
4: qualidade.
5: Dormido, não é?
4: Sim,
5: e
4: sim,
5: vai querer
4: sim.
5: mostrar
4: sim, porque...
5: que o que aconteceu pode ter sido apenas e só um... uma falha, um erro de casting.
4: Porque,

0: Queria, seria o favorito, embora numa situação destas não há propriamente favoritos, mas à partida seria o favorito, até porque partiu para esta época exatamente com a ambição de subir a divisão e de estar neste patamar onde está agora. Enquanto que o Beira-Mar, e nós já dissemos há duas semanas atrás, creio eu, será uma espécie de outsider neste momento competitivo da época. Portanto, tudo está para resolver e obviamente que os treinadores vão tirar o melhor partido desta situação. Para transformar a vitória em nova vitória, o outro para transformar a derrota numa vitória que ainda lhe possibilite o terceiro jogo, e aí sim será uma finalíssima.
1: Muito bem. E agora, Pedro, o nosso próximo convidado é Pedro Velhinho, da Associação de Surf de Aveiro.
2: Sim, até porque este fim de semana vai decorrer na Praia da Barra, em Ilhavo, mais uma etapa do Circuito Regional de Surf do Norte. Uma etapa que, pelo que me lembro, tinha sido alterada em janeiro, ou estava agendada inicialmente para janeiro, mas por força das condições climáticas foi adiado para o próximo fim de semana. Pedro, não disse nenhum erro, pois não? Era mesmo assim?
3: Não, tudo ok.
2: Muito bem, então o que é que podemos esperar neste próximo fim de semana, nesta etapa do Circuito Regional?
3: Boa tarde. Este fim de semana, pronto, tenho também pelas previsões, já não é o que estava em janeiro, mas também não vai estar assim muito bom, mas a nível de ondas no princípio vai estar, também até lá pode melhorar um bocadinho, mas vai se realizar. Vai ser a última etapa do circuito, que dá apuramento direto para o final do Campeonato Nacional de Surf de França. Temos em princípio 56 inscritos entre aqui Ilhavo e Viana do Castelo, e já temos um campeão regional do norte daqui da zona, que é o Sebastião Neves, que ganhou duas etapas do Sub-16, portanto, já está apurado para o Campeonato Nacional de Surf de França. Os outros ainda estão à espera da próxima etapa.
2: A que horas é que começa? Quem quiser ir assistir, o que é que pode fazer para apreciar o melhor surf do norte do país?
3: Assim, o check-in está marcado para as 8 da manhã na Praia da Barra. E estamos a definir se vai ser mais a norte ou mais a sul. Em princípio vai ser em frente ao restaurante o Onshore, no Centro Man Praia. Vai ser na sua zona, que é o bar que nos está a apoiar o circuito. Pronto, em princípio vai ser aí. A partir das 8 é o check-in a todas as equipas, todos os atletas, e depois define-se se começa com os 16, com os mais velhos, com os mais novos, depois depende do diretor técnico, ele é que decide, que vem da federação.
2: Muito bem, e expectativas? Já falaste aí, penso, em número de atletas, mas ou não. Como é que estamos aí de femininos, masculinos, número de atletas, no geral, para percebermos também a dimensão deste circuito, ou desta prova aqui? Esta etapa.
3: Este circuito tem um formato diferente do ano passado. Eles conseguiram juntar 6 categorias, que é sub-12, sub-14, sub-16, tanto masculino como feminino, para ver se há mais adesão de meninas, e também para juntar os escalões mais novos de formação todos juntos. Pelos outros campeonatos, conseguimos ter 5 sub-16 femininas e 2 sub-12 femininas. O ano passado não tivemos, só tínhamos sub-18. Estando nos mais pequenos, já conseguimos arranjar mais crianças a nível entre os 12 e os 16 anos. A nível dos rapazes, pronto, temos a formação a funcionar bem aqui no Conselho de Ilhavo, com a Associação Surf de Aveiro. Temos 6 sub-12, mais 8 sub-14 e 6 sub-16 masculinos, e uma menina sub-16 feminina. Mas é como por geral temos uma boa equipa para este ano.
2: Estás então satisfeito com esta prova que vai decorrer?
3: Sim.
2: Mais uma vez.
3: Nós, Nós somos persistentes na organização dos campeonatos e temos tido muito sucesso, também com a ajuda da Câmara de Ilha e com os nossos apoios, e também dos pais, que é muito importante. E estou satisfeito, porque temos uma boa formação e pronto, e temos uma equipa muito consistente e já a tirar frutos do trabalho feito.
2: Vamos só atualizar aqui como é que está o surf em Aveiro neste momento. Em Aveiro, na região, não é? Quando sim, falamos Aveiro, acaba por ser Ilhavo e Aveiro.
3: Sim, o surf está em crescimento a nível nacional e mundial, mas aqui na nossa zona está a haver muita adesão, tanto de surfistas para o surf lúdico, tanto de surfistas para a competição, está a evoluir muito bem. Agora, estamos a criar condições também para poder ter mais atletas na competição e no surf lúdico, dos mais novos aos mais velhos, mas penso que está a funcionar muito bem.
0: E com estas alterações climatéricas, como é que estão as condições para a prática do surf aqui nas nossas praias de Ilhavo?
3: É assim, na praia de Ilhavo, Barra, sempre mais calmo do que Costa Nova, porque estamos protegidos do paradão do Norte, São Jacinto. E a Praia da Barra é sempre melhor, mais apetecível para surf formação e é mais seguro. Na costa, é para aqueles aventureiros que já surfam mais e pronto. E já se consegue, mas a costa é sempre mais difícil, mas temos sempre boas ondas. E para já, como temos uma extensão de praia tão grande, há assim grandes aglomerados, para já ainda não há muito, como é que eu vou dizer, muito crowd, como dizem na linguagem surfística. Portanto, o pessoal dispersa pelas praias todas, portanto está tranquilo e há sempre ondas. Também uma praia, praias fundos de areia, temos vários picos de onde há várias ondas, vários níveis.
2: Eu percebi a pergunta do Eugénio, mas de facto estas condições dos maus tempos, do mau tempo que assolou Portugal e também a forma como o mar vai mexendo as areias. Eu há dias estive na Vagueira e fiquei surpreendido que deixou de haver praia ali naquela zona em frente mais ou menos ao Alemão, não é? Ainda assim é...
3: Aí também é normal, não é?
2: Sim, mas... De qualquer das formas.
3: Parece mais um bocadinho.
2: Sim, de qualquer das formas, a região foi muito afetada com estes temporais e,
3: sim.
2: E é possível sim, recuperar, digamos, os spots para o surf?
3: Isto é assim: as nossas praias estão preparadas para ondulação do norte. Normalmente, como temos paradões, protege do norte. Quando a ondulação vem do sul, deixa de ter proteção. E o que aconteceu ali entre a Costa Nova e a Barra, é que aquelas areias que puseram lá já desapareceram todas. Para proteger a duna, que desapareceu tudo, aquela areia toda puseram. Por um lado é mau, porque a areia não está a proteger as dunas, mas para o surf é bom, porque foi espalhando a areia pelas praias todas, mais a sul, mais a norte, e vai criando vários picos diferentes, porque é fundo de areia, vai movendo. Na Barra, neste momento, temos umas ondas muito boas em frente à Rua 5 e em frente à Rua 2, que é mais ou menos ao pé do Paradão. Entre o 7º e o 7º ano de praia e o Macai, que é os bares de praia, está lá um fundão grande. Para os banhistas ainda não é muito apetecível, mas para os surfistas é bom, porque mais fora, no outside, como nós chamamos, tem lá umas linhas boas, umas ondas boas. Agora já sabe, quando vem a ondulação do sul, que transforma um bocado a praia.
2: Muito bem. Pedro, que seja mais uma etapa de sucesso para a Associação de Surf de Aveiro e logicamente para esta nova geração que começa a surgir no surf aqui no norte do país.
3: Ok. Muito obrigado.
2: E obrigado. Obrigado pelo teu tempo.
1: Obrigado, Pedro Velhinho. Um abraço. Seguimos com o nosso programa. A seguir vamos falar-lhe de um congresso de futebol internacional.
2: Ok, é preciso falar em estrangeiro ou não?
1: Em futebol internacional. Em estrangeiro.
2: Sim, mas pronto, fica aqui então o resumo. O próximo fim de semana, 9 e 10 de maio, vamos ter então mais uma etapa do Circuito Regional de Surf do Norte, na Praia da Barra. Conforme ouvimos o Pedro Velhinho, ainda não há local definido, porque só depois é que o delegado ou o juiz da Federação Portuguesa de Surf é que vai indicar o melhor local para a realização da prova, mas segundo então, o que ouvimos Pedro Velhinho, ficará, estão a prever que seja ali na zona do sétimo ou do onshore. Já agora, na semana passada, ou no fim de semana passado, realizou-se a segunda etapa do Circuito Regional de Surf do Norte, em Leça da Palmeira, com destaque para as prestações dos surfistas da ASA, ou da Associação de Surf de Aveiro, se preferir, Sebastião Neves, conforme também ouvimos Pedro Velhinho, venceu as duas etapas, portanto já está na fase seguinte. Sebastião Neves venceu na categoria de sub-16 masculino. Francisco Ferrão ficou em quarto lugar. Nos femininos, Laura Amorim conquistou o terceiro lugar na categoria sub-16 feminino.
1: Muito bem, seguindo com o nosso programa, sem falar em estrangeiro, como dizíamos, na reta final da emissão, dizemos-lhe que a Aveiro e o ICIA, em particular, preparam-se para o primeiro Congresso Internacional de Futebol. Está marcado para 26 de maio. Será uma reflexão, uma partilha, uma visão sobre o futuro do jogo. Será este um dos temas principais. O detalhe da informação já a seguir com o nosso convidado, António Carapinheira. Junta-te ao grupo e à família, porque não dizê-lo. António Carapinheira, bem-vindo. Vamos então antecipar a informação essencial à volta deste Congresso Internacional de Futebol marcado para Aveiro.
4: Olá, muito boa tarde a todos. Obrigado pelo convite, Fernando. Um grande abraço aí para o Eugênio e para o Pedro e para todo o auditório. Sim, vai ser realizar o primeiro Congresso Internacional de Futebol em Aveiro, organizado em parceria com o ICHIA, de Politécnico, e também com a Câmara Municipal de Aveiro, a Associação de Futebol de Aveiro e a RUTIS. Será todo dia no Parque Expo, dentro da cidade de Aveiro, e basicamente terá seis grandes temas. Vamos abordar o futebol formação, o futebol feminino, o walking football e o futebol de rua, projetos sociais de inclusão, as carreiras duais, a gestão de carreiras esportivas e o alto rendimento através do futebol e do futsal. Vamos também ter um momento para homenagens e nada melhor que homenagear os nossos melhores a nível nacional. E vamos homenagear o nosso selecionador nacional de futsal, Jorge Brás, prémio também muito justo e merecido, Bino Maçãs, campeão do mundo sub-17 e da Europa, e também o professor Vitor Pardal, coordenador nacional das UARs, unidades de apoio ao alto rendimento escolar. E, portanto, estas seis temáticas vão ser abordadas em conjunto com especialistas de várias áreas do país. Temos também convidados da Federação Portuguesa de Futebol, do Sindicato, dos nossos clubes também da região, e por isso vamos também tentar utilizar a nossa prata da casa com os nossos professores que vão nos apoiar nesta dinâmica e partilhas de conhecimento através do futebol e da atualidade no que diz respeito a estes temas que nos são tão particulares. Portanto, também temos aqui a Rádio Terra Nova envolvida com todo o apoio que nos costuma dar nestes momentos, e portanto o Diário da Aveiro também, e não só regional, mas também a nível nacional. Vamos tentar envolver aqui vários parceiros para que este dia de partilha seja o mais importante e benéfico para todos. Portanto, este evento também referi que será acreditado pelo IPDJ, 1.4 créditos para as formações de treinadores de futebol, de técnicos de exercício físico e também diretores técnicos. Podemos envolver aqui não só a comunidade do desporto, neste caso do futebol, mas também os professores, os alunos, e toda esta envolvência será partilhada por um conjunto de especialistas das áreas. Neste sentido, convidamos e agradecemos desde já esta parceria com a Rádio Terra Nova por nos permitir também poder divulgar este evento. É um evento que a Câmara Municipal de Aveiro também está, de certa forma, envolvido e a ajudar-nos aqui. Portanto, a Associação de Futebol de Aveiro também é um dos nossos parceiros e a RUTIS, e por isso nada melhor que partilhar este dia um conjunto de emoções com pessoas, de certa forma, que fizeram toda a diferença a nível do desporto nacional e internacional no nosso país. E, portanto, queremos promover um dia de partilha, de reflexão, experiências com todos que sejam importantes nesta temática. E daí, este bocadinho que me é permitido também divulgar através das redes da Rádio Terra Nova para todo o mundo. Um obrigado para vocês também em estúdio por esta possibilidade. Se tiverem alguma questão mais específica que possam querer fazer, estou aqui disponível para o tal.
2: Este congresso, Carapinheiro, está aberto a quem quiser assistir ou é circunscrito aos agentes do futebol? Aos agentes do futebol, se quiseres, sim.
4: Neste momento, as redes sociais e os canais próprios do IXIA e destes parceiros, as inscrições, portanto, são a pagar. Obviamente que temos convidados de várias áreas de intervenção, mas, nomeadamente, estas inscrições são feitas através dos canais próprios que estão disponíveis para qualquer pessoa, alunos, professores, treinadores, dirigentes, toda a gente pode se inscrever. Está lá, temos uma página oficial no IXIA que, através de toda a informação disponível das temáticas, dos nomes, das pessoas, inclusive temos vídeos partilhados por todos esses que vão colaborar connosco na divulgação e na promoção do próprio evento, e como é acreditado pelo IPDJ, portanto, será também inscrição, até porque para nós termos noção de quantos inscritos, o auditório leva cerca de 200 participantes e nós temos que ter noção também daquilo que podemos e podemos utilizar como convidados e como oradores. Portanto, temos que ter uma noção mais exata de quem vai estar presente.
0: António Carapinheira, em termos de oradores, a qualidade é imensa. Destaco, por exemplo, o painel do futebol e futsal de alto rendimento, onde Bino Maçãs, Jorge Brás, Luís Pinto, que foi o treinador vencedor da última Taça da Liga, Vasco Seabra, por exemplo, treinador do Arouca, tudo isto
2: e também tem o Elvis Presley
0: tudo isto moderado pelo jornalista bem conhecido de todos, Rui Loura,
2: Aveirense também,
0: ou seja, está aqui um lote de palestrantes de elevadíssima qualidade. Noutro, por exemplo, Tarantini, João Tomás, tu próprio, António Carapinheira, Joaquim Evangelista, do Sindicato de Jogadores de Profissionais de Futebol. Portanto, é aqui um naipe extremamente valioso para um primeiro congresso que se aponta quase absoluta para um grande êxito.
4: Esperamos por isso, Eugénio Bartolomeu. Esse é o nosso sentido também. O IXI, enquanto entidade formadora, Instituto Politécnico Privado dentro da cidade de Aveiro, tentarmos trazer os melhores dos melhores. As temáticas são temáticas atuais e, portanto, referiste esses painéis, mas eu também posso referir. Vamos envolver aqui também o Zé Alexandre Silva, nosso colega e amigo jornalista, vai moderar uma das mesas do Futebol Formação. Vamos também dar palco aos nossos clubes da cidade de Aveiro, Sport Clube Beira-Mar, Clube Beta, vai estar em representação do Beira-Mar. No Taboeira vai estar o Vasco Barros, no Estrela Azul o Óscar Arada, Mário Moreira, coordenador do Bom Sucesso, e também o Carlos André, da Academia de Futebol Porada Erecta Academy. Vamos também ter a outra mesa com o moderador Miragaia, coordenador técnico da Associação de Futebol de Aveiro, Matilde Fidalgo, do Sindicato dos Jogadores de Futebol Profissional, a Sofia Teles, diretora técnica do Futebol Feminino da Federação Portuguesa de Futebol, Marisa Gomes, selecionadora nacional sub-19 e também coordenadora técnica, Edith Fernandes, a mais internacional portuguesa em termos de golos marcados desde sempre nas seleções nacionais, neste painel também do futebol feminino, onde também queremos promover. Depois, o nosso Bruno Cerco, selecionador nacional, no outro painel do futebol inclusivo com o futebol de rua, selecionador nacional, o Luís Jacó, o presidente da Walking Football Federation Portugal, e também a nível internacional. Vamos ter mais dois oradores do futebol, do Walking Football. Depois, na parte da tarde, mais outro
5: tema neste momento muito atual, que são as carreiras duais, conciliar o sucesso desportivo e académico. Cada vez mais as universidades, o ensino secundário, estão aliados também com o desporto, portanto os atletas terão que ter uma carreira desportiva aliada de uma carreira académica, e isso nada melhor que os especialistas da área. O professor Vítor Pardal, o coordenador nacional das OARs, vai estar presente. Vai estar também o Diogo Braz, o presidente da FADU, que também é daqui de Aveiro. O Rui Vieira, o CEO da Sport Evolution Alliance. O Nuno Laurentino, também atleta e do IPDJ atualmente. Vai ser moderado pelo especialista e jornalista Nuno Dias, atleta e treinador de Karaté. E portanto, como tu disseste, a temática da transição de carreira com o Bruno Travassos, especialista, e também faz parte da equipa técnica do Jorge Braz. Ou seja, para todos vocês, tentámos neste primeiro evento escolher um naipe de excelência. Obviamente poderiam estar aqui outros, sim, poderiam, mas para o primeiro evento, esses estão aqui, um painel de excelência que Aveiro vai ficar, enfim, diria eu, agradecido pelo facto de o Ixia, juntamente com estes parceiros, estar aqui na linha da frente. Dizer que a sessão de abertura vai ser também um momento de excelência com o Dr. Eduardo Martins, o nosso presidente do Ixia, com o Dr. Luís Jacó, o presidente da RUTIS, com o Dr. Neves Coelho, o presidente da Associação de Futebol de Aveiro, e com também seria de esperar o nosso presidente da Câmara Municipal de Aveiro, o Dr. Luís Souto Miranda, que vai estar na sessão de abertura também. Ainda não está decidido, confirmado, por isso não vou dizer quem vai estar no encerramento, e vai estar de excelência também, na parte final será um elemento agregador, nomeada a nível internacional, que irá encerrar este congresso. Este congresso também, só para finalizar, como vai ser uma parceria com a Associação de Futebol de Aveiro, no próximo ano será a Associação de Futebol de Aveiro a fazer este congresso, e o Ixia será associado e será um parceiro também fundamental para alavancar aqui a excelência e dar continuidade àquilo que está a ser começado aqui em Aveiro. E portanto, todos nós queremos dar um elan diferente a este congresso, queremos pôr a cidade de Aveiro na linha da frente, e queremos que, como tu sabes e muito bem, o Eugênio Bartolomeu e vocês todos aí em estúdio, quem nos está a ouvir, queremos que seja um marco histórico para todos nós, queremos sempre o melhor, e excelência será a bandeira que nós queremos trazer aqui para este evento, o primeiro aqui na cidade de Aveiro.
1: Muito bem, António Carapinheira. Já agora, quem é o elemento agregador que vai encerrar o congresso? Já agora.
5: Ainda não está decidido.
1: Eu ouvi.
5: E vamos decidir a tempo certo. Terá que ser alguém que será um encerramento de excelência, assim como a abertura. Portanto, ainda não está confirmado. Quando estiver nos canais próprios, nós informaremos todos. Portanto, aproveito o momento para.
1: Este era um canal muito próprio.
5: E agradecer uma vez mais a vossa ajuda na divulgação e promoção deste grande evento, que será cartaz de brevemente aqui na cidade de Aveiro.
2: Eu vou já adiantar, e agradecendo o convite, Carapinheira, eu não posso estar, por isso esta indecisão toda, por indefinição desse grande nome do desporto nacional, infelizmente eu não poderei estar.
5: Obrigado, Pedro. Espero que esteja durante o dia, não é?
2: Vamos ver. Eu estava a ver. Olha, se isto fosse no fim de semana. Se fosse no fim de semana, estaria de certeza. À semana é mais complicado. Mas pelo cartaz e pelo que explicaste, de facto é mesmo muito interessante. Infelizmente não poderei estar também durante o dia, ou muito dificilmente conseguirei estar.
1: Muito bem.
2: Mas pronto. Mas sucessos, Carapinheira, para isto, que sei que estás a empenhar-te, como sempre, muito em mais este desafio, melhor dizendo.
1: E foi um gosto ter-te aqui
5: agora
1: também.
5: Já tenho tempo de antena, deixarem fazer. Está aí um contrarreio meu, o Jânio Bartolomeu, vai ficar feliz também por eu convidar. Amanhã, durante toda a manhã, aqui no auditório da Junta de Freguesia da CIA, vai realizar-se os Jogos Olímpicos para os Sénios. e portanto vão estar aqui por volta de 150 participantes a fazer várias atividades esportivas e culturais. Estão todos convidados também a passar por aqui durante a manhã e portanto vai ser mais um dia especial aqui para a Freguesia de Tacia. No próximo dia 8, 9 e 10, no próximo fim de semana, será o Festival Celta Romano aqui em Cacia. E, portanto, convido todos os ouvintes da Rádio Terra Nova, vai ser um evento de excelência. Muitas atividades culturais irão acontecer aqui na Freguesia de Cacia, 8, 9 e 10, Festival Celta Romano, organizado pelas coletividades e também pela Junta de Freguesia de Cacia.
1: Muito bem. Obrigado, Dr. António Carapinheira.
2: Professor doutor.
1: Professor doutor, é verdade.
5: Obrigado.
1: Até breve, até breve.
5: Um abraço. Tenho muitas saudades vossas.
2: Tens de aparecer, tens de aparecer. Olha, fica o desafio. Digo eu aqui, sem falar com os colegas, porque não regressares e olha, aqui microfones livres para ti.
5: Estamos em um dia.
1: E por este andar, Carapinheira, António Carapinheira, por este andar ocupas os 60 minutos da emissão.
5: Eu sei que eu falo muito, peço desculpa. Eu falo muito.
1: Muito bem.
2: Mas falas bem.
1: E quem está fartinho de esperar é o presidente do Vista Alegre com esta conversa toda. Se calhar já nem nos vai atender o pedido.
2: Vamos então até à Morteira.
1: Obrigado,
2: Carapinheira. Um abraço e sucesso.
6: Um abraço.
5: Um abraço para vocês. Obrigado, bom trabalho.
1: Muito bem. Agora vamos tentar o presidente da direção do Vista Alegre, que garantiu, a permanência na divisão de elite da Associação de Futebol de Aveiro depois da vitória frente ao Sporting de Espinho por 1-0. Pedro e José Eusénio.
6: Sim, um jogo que se afigurava difícil, embora o Sporting de Espinho teve três quartos de campeonato de bom nível, mas depois parece-me que internamente as coisas não correram bem e desmoronou um pouco a boa época que estava a fazer. De qualquer forma, não deixa de ser um adversário de grande valia e foi um bom jogo e um bom resultado para o Vista Alegre.
2: Sim, sem dúvida. De facto, o Espinho, e eu que, como estive fora, também olhei pouco para a Distrital e para o principal campeonato distrital, fiquei algo surpreendido por ver o Espinho já em quarto lugar, que andou, um clube que andou praticamente sempre ali em cima dos quase em cima da Alvarense, mas acho que depois Alvarense de facto uma super equipa, também quase a fazer lembrar o Beira-Mar no ano em que subiu, praticamente 26 vitórias, 5 empates e uma derrota, acaba por ser o vencedor desta prova, mas já temos então o presidente de Vista Alegre em linha, não é, Fernando?
1: Por é
2: isso,
1: verdade.
2: Não vamos fazer esperar mais.
1: Não vamos. E desde já agradecemos ao Machado o tempo que esperou, mas enfim, o direto nas emissões, aliás, as emissões em direto às vezes resvalam. Em vários órgãos de comunicação social, algumas contas foram feitas relativamente à permanência na divisão de elite do Vista Alegre, mas penso que será um dado adquirido que o Vista Alegre garantiu a manutenção este fim de semana. Não é verdade, João Machado? Pergunto.
7: Antes de mais, boa tarde aí ao painel. É um facto que o que vem na comunicação social não traduz aquilo que é as classificações da Associação de Futebol de Aveiro.
1: Mas na Terra Nova sim,
7: porquanto o Pampiosa, para além de perder 3 pontos na Secretaria num célebre jogo em Formentelos, foi-lhe retirado, à luz dos regulamentos disciplinares, mais 1 ponto. Portanto, o Pampiosa, nesta altura, tem 36 pontos e está na linha d'água. E poderá fazer 42 pontos, é um facto, porque tem 2 jogos ainda para disputar, mas nós temos sempre a vantagem do gol a barragem, ou seja, empatamos na Pampiosa, ganhamos na Vista Alegre e daí a nossa permanência ter sido feita ontem. Com muito orgulho e com muita satisfação, com muita entrega, com muito foco, lá conseguimos mais um ano estar no Sabe-Segue, no maior futebol distrital de Aveiro.
1: Uma vitória importante frente a um histórico do futebol português, o Sporting de Espinho, João Machado.
7: Sem dúvida, sem dúvida. E acho que foi justa, mais do que justa, pela entrega dos jogadores, pela qualidade, pela atitude, pelo foco, pelo querer, uma série de ingredientes que eles puseram tudo em prática durante os 98, 99 minutos que o jogo teve. Muito bom.
1: O treinador, o Paulo Barros, elogia exatamente o grupo de trabalho. A mudança de técnico resultou, não foi, João Machado?
7: Sim, sem dúvida. Isto é uma vitória dos jogadores, da equipa técnica, da resiliência que eles tiveram, porque tivemos algumas dificuldades, alguns contratempos, como é óbvio, durante uma época, e eles foram resilientes, acreditaram no trabalho, umas vezes correu bem, outras vezes correu mal. Mas pronto, ainda não chegámos ao final, mas chegámos ao nosso objetivo, que era a manutenção, e foi conseguido, e aí se deve aos jogadores e à equipa técnica, a todo o staff que compõe a equipa, à direção também temos que ter, e orgulho disso, de termos feito tudo para que nada faltasse aos jogadores e conseguir os objetivos.
2: Já agora, eu estava a olhar para o que resta do campeonato. O último jogo vai ser em casa, frente ao campeão Alvarense, que acaba por ser...
7: O Colosso.
2: Sim, que este ano, de facto, limpou tudo. Perdão, sim. A próxima jornada vai ser frente ao Cesarense. Como é que vê estes dois jogos para de alguma forma... confirmar, de facto, dentro de campo, as dúvidas que alguns órgãos de comunicação social, exceto a Rádio Terra Nova, possam ter quanto à permanência do Viz da Alegre no SABSEG?
7: Olha, assim, agora, como é óbvio, não há pressão, vamos tranquilos, vamos, eu penso que o grupo vai continuar a espalhar a qualidade que aquele plantel tem, que tem muita qualidade, é um plantel muito jovem, e para as pessoas que não sabem, nós trabalhamos a nossa formação ao mais alto nível. Daí termos tido sempre, em todas as jornadas, desde que começou o campeonato, 4 juniores no banco. Isto diz muito o trabalho, da qualidade que eles têm. E eu penso que estou convicto que nós no domingo vamos ganhar. Vamos ganhar porque eles estão com uma crença muito grande. E depois ao Alvarense logo se vê. Nós somos talhados para ganhar aos grandes. Do nosso campeonato. Ganhamos em Passos de Brandão, que está em segundo lugar, ganhamos ao Fiães, que está em quarto, empatamos com o Águia. Portanto, essas equipas dão-nos uma. Qualquer coisa que nasce dentro deles, que. Há ali qualquer coisa com os grandes que a gente consegue sempre resultados positivos. Vamos ver dentro do campo.
2: Já agora, eu falava na experiência, na juventude da equipa, mas ainda tem de ser um velhinho também a marcar golos, que está a renascer, digo eu, parece que quanto mais velho, e quem sabe não esquece, que estou a falar como perceber de Marcelo Santiago, que eu conheço bem, do Beira-Mar, logicamente, mas que de facto também tem sido, digamos, a aparecer a sua experiência nos momentos decisivos, como foi este fim de semana com o Espinha, não é? Lá está, Marcelo, falando. Sim, só agora para terminar aqui a minha ideia, a par de Marcelo, a experiência, isto tudo também para não dissociar a juventude, porque é preciso também experiência numa equipa. O Pati claro, também com 35 anos, portanto, Marcelo com 38, Pati com 35, acabam por ser também os jogadores que de alguma forma ajudam a compor e a uniformizar e a criar grupo na equipa do Viz da Alegre, não é?
7: Sim, é um facto, nunca podemos prescindir de, para além da qualidade desses dois jogadores, do Pati e do Marcelo, nunca podemos prescindir da experiência e da vivência que eles tiveram muitos anos dentro dos balneários. É óbvio que eu vou dizer aqui que foi muito importante o aparecimento do Marcelo, teve uma fase, pronto, de lesão um bocado complicada, conseguiu debelá-la e nesta parte final foi um elemento importante na equipa, sem dúvida nenhuma. Assim como o Pati, pronto, que fez crescer os miúdos, com a experiência dele, Marcelo, não tenho dúvidas nenhumas. Foi muito importante para nós.
1: Muito bem, João Machado, o nosso tempo está mesmo a terminar, teremos a oportunidade de trocar ideias lá mais para a frente sobre o futuro no Sporting da Vista Alegre. Já agora, sim, conclua, diga.
7: João Machado. Estava a dizer que o futuro não vai passar por mim à presidência, mas aí de lá estar, se Deus quiser, porque não vou abandonar aquele clube que me viu nascer, que me viu jogar a bola. Mas a presidência não vai passar por mim, até porque são
1: vamos
7: a eleições agora, no final de junho, e além dos estatutos do clube, como eu já não sou colaborador ativo da empresa, eu estou na reforma já, não posso assumir a presidência nenhum daqueles cargos-chaves de uma direção.
1: E lamenta esse facto,
7: mas o trabalho vai continuar na mesma.
1: Mas lamenta o facto, João Machado? De estatutariamente não poder.
7: No lamento, foram 6 anos desgastantes, que é desgaste para toda a gente. Em princípio, todos irão lá ficar, porque é sinal que construímos um trabalho ao longo de 6 anos que está a dar frutos. E quando assim é, temos muito, muito orgulho para continuar a fazer e a crescer e a fazer melhor, combater os erros e melhorar nas coisas que temos que melhorar, que há muita coisa para melhorar no Sporting Clube da Vista Alegre. Pronto, eu posso dizer que temos todas as equipas do futebol do 11 no campeonato elite da Associação Futebol de Aveiro. Pá, e isto é um trabalho que a gente vai querer mais da formação, e isto passa com tempo, com resiliência e com vontade. É importante.
2: Estamos a falar de futebol, logicamente, mas o Vista Alegre é mais que futebol. E este fim de semana, Nikita Pleskov, Karaté, vice-campeão nacional. Fala-nos também um bocadinho disso em Albufeira. Ser um vice-campeão nacional não é para todos.
7: Não. E eu, a única tristeza que eu tenho comigo é não conseguir, ao longo destes 6 anos, dar melhores condições de treino aos atletas de Karaté. E que a Catarina, a professora, merece muito, mas infelizmente não consegui, nem com a empresa, nem com o antigo executivo, com este. Pá, temos que dar o benefício da dúvida, porque só ainda agora entrou, mas estamos convictos que e tenho a certeza que o Presidente da Câmara sabe perfeitamente as condições em que a gente trabalha, e também, se calhar, tenho a certeza que ele vai fazer alguma coisa para o Karaté, porque a Catarina e os atletas bem o merecem. É a maior tristeza que eu tenho, de facto, é não ter conseguido dar melhores condições aos atletas.
2: Sim, de facto, já falámos aqui várias vezes, a Catarina tem feito
7: um trabalho excelente
2: com os ovos que lhe dão. Tem sido omeletes espetaculares com tão poucos ovos, não é? Mas já agora, deixe-me só aqui completar a informação. Para além do Nikita, que foi vice-campeão nacional, o Bernardo Gonçalves ficou em terceiro lugar no comitê de iniciados menos 44 quilos. Já agora, Constança Dias, falo dos femininos, e Eva Lopes ficaram em quinto lugar nas categorias de comitê juvenil menos 40 e comitê juvenil mais 55. Portanto, mais do que esses pódios e vice-campeões, estão ali também um grande resultado no resto da formação do Karaté do Vista Alegre.
7: Exato. E agora repara, é a minha tristeza. Se eu lhe desse condições melhores, se calhar éramos campeões nacionais e tínhamos mais. Mas pronto.
1: É a vida.
7: É a minha mágoa, acredito.
1: Fico lá.
2: Olha, eu aqui agora vou ser mal. Olha, não tivesse construído o relvado sintético ao lado e tivesse feito um pavilhão. Estou a brincar,
7: não,
2: Presidente. Estou a brincar.
7: Para o ano vamos batalhar, porque precisamos de um relvado e precisamos de um bar novo.
2: Muito
7: Mas
2: bem.
7: Isso são outras questões para tratar com o. Com a nossa Câmara.
2: E com o novo elenco diretivo do Vista Alegre. Já agora, vai fazer parte, ou conta fazer, apesar de não, como tinha dito, que não podia fazer parte de nenhum órgão, digamos, como presidente, vai fazer parte dos órgãos sociais da mesma?
7: Eu espero bem que sim.
2: Já há movimentações, para a constituição da lista? Já tem nomes que possa adiantar?
7: Não, eu não. Para já não. Vamos acabar o campeonato descansados, então depois. Pá, alguém poderá falar convosco, se não for eu, é o Nuno, o diretor-geral, porque de facto é ele que é o motor, que é a engrenagem disto tudo. Eu queria pedir, se me permitisse, mandasse e agradecesse a toda a nossa direção, inclusivamente ao Nuno, às nossas pessoas que nos ajudam diariamente, têm sido incansáveis, que roubam o domingo, entre aspas, à família para estar ali a ajudar-nos. Queria agradecer também aos ultras que nunca nos deixaram, quer faça sol, quer faça chuva, eles estiveram sempre lá connosco, quer fora, quer dentro. Agradecer também a todos os patrocinadores, não vou estar agora aqui a nomeá-los, porque senão nunca mais acabava, mas há dois que de facto, sem essas parcerias, nós não conseguíamos construir e alencar para estes voos o Sporting Clube da Vista Alegre, que é a empresa-mãe, a fábrica de artesãos da Vista Alegre e a Câmara Municipal de Ilha. Um agradecimento para eles também, porque acho que era importante e também fizeram parte neste percurso, nestas vitórias e nestas permanências no campeonato de futebol maior do Distrito Aveiro. E a vocês também, obrigado, porque o Domingo estão lá sempre connosco, não é? A fazer a reportagenzinha, e agora deram-me esta oportunidade e futuramente logo se vê.
1: Claro que sim. E obrigado também, fica aqui o seu exemplo, João Machado, de dedicação à causa. Então, sim, um abraço de toda a equipa, estão aqui todos, micros abertos, e até uma próxima oportunidade.
7: Ok, um abraço para vocês.
2: Um abraço, João Machado, obrigado.
7: Obrigado.
1: E pronto, o Vista Alegre fechou o nosso programa, venceu o Espinho, garantiu a permanência na divisão de elite. Vamos então para fechar ouvir o treinador Paulo Barros, que falou à reportagem Terra Nova depois de alcançado este objetivo da época.
2: E a prova em como estivemos lá a ouvir o...
1: Exatamente.
2: A acompanhar o Vista Alegre e ouvir o treinador.
1: É verdade, nós não falhamos.
8: Dar os parabéns a todos, inclusivamente a quem nos andou a apoiar sempre. Não foi uma época fácil, e às mães deste mundo, que tenham o resto do dia feliz. Relativamente à questão do jogo, sim, nós sabíamos que o Espinho ainda jogava uma cartada final para atingir o segundo lugar, e sabíamos que eles iam entrar fortes, o espaço ia ser muito reduzido para uma equipa como para outra. Mas nós sabemos sofrer. Prontos, às vezes é preciso saber sofrer, é preciso saber não ter bola, que este é um grupo que gosta de mandar no jogo, fazer uma pressão alta. Nós não fugimos desta identidade, mas fruto da qualidade do Espinho, ficou-nos um bocadinho mais difícil. Prontos, fomos para o intervalo. A única coisa que eu lhes disse é que estava a aparecer ali só uns duelos, umas combinações por dentro no jogo interior deles, em que não criaram, têm uma aproximação à baliza sem grande perigo, e que nós tínhamos que sofrer. E numa transição trabalhámos isso durante a semana até à exaustão, e eu disse-lhes que nós nesta segunda parte, num erro deles, nós podíamos feri-los. E foi o que aconteceu. Mesmo em inferioridade numérica, nós conseguimos chegar ao golo, e depois já é sofrer. É o normal. Juntámos as nossas linhas mais atrás. Sabíamos de antemão que 3 pontos era perfeito, matava hoje tudo, 1 ponto não era mau. Pronto, e agarrámos um bocado a isso, e é uma crença enorme deste grupo de trabalho. Eu não me canso de dizer, eu digo-lhes semana após semana e desde que aqui cheguei. É um prazer trabalhar com eles, é um grupo jovem. Nós, dentro disto, temos júniores e juvenis a trabalhar connosco no plantel sénior. Eu identifico muito com o que está aqui a fazer, e é como lhes disse, o futuro a Deus pertence, mas sinto-me bem aqui. E agora é desfrutar hoje e eles festejarem, e depois vamos de certeza conversar. Ainda temos mais 2 jogos, agora procuramos o outro objetivo, que é hoje atingimos a melhor classificação de sempre do Vista Alegre, que fizemos 42 pontos, mas nós queremos mais. Nós queremos chegar mais acima um bocado, e vamos preparar já o próximo jogo em Cesar à procura de ir lá buscar os 3 pontos e dar seguimento àquilo que temos feito aqui. Mas é um grupo espetacular, e opa, eu não me canso de dizer, e vou dizer aqui mais uma vez, dá gosto trabalhar com esta gente. É uma gente que na altura da verdade eles aparecem. Tivemos aí jogos menos conseguidos, há ali sempre alguma coisa, mas nós fomos mais fortes e conseguimos ultrapassar esses momentos menos bons.
1: E eu faria minhas as palavras do Paulo. Portanto, dá gosto trabalhar com esta gente, há coisas menos conseguidas às vezes, mas chegamos sempre e conseguimos a manutenção. Até terminei bem, agora
2: digo. Muito bem, muito bem. Sim, o que é que quiseres dizer com isso que eu não percebi? Estava agora um bocadinho offline.
6: Olha, só para terminar, e aqui um apontamento sério, quero dar as condolências ao Olavário e aos familiares do Yannick Lopes. Faleceu no passado sábado. O Yannick Lopes era um atleta, jovem atleta do Olavário, que em 2017, num jogo normal da equipa sénior, e todos sabemos que o handball é uma modalidade com alguma agressividade, sofreu uma pancada na cabeça, queixou-se na altura, depois, entretanto, pronto, pareceu que estava minimamente bem, ainda continuou a jogar, saiu do pavilhão pelo seu próprio pé, tranquilo, e depois, já ao fim do dia, à noite, começou a se sentir indisposto, foi para o Hospital de Aveiro, isto estamos a falar em 2017, onde se verificou que tinha sofrido lesões graves em termos cerebrais. E daí até ter entrado em coma foi muito rápido. Durante 8 anos esteve acamado, ficou tetraplégico, esteve durante 8 anos acamado e faleceu no passado sábado, exatamente quando completava 32 anos. Portanto, era um jovem cabo-verdiano e pronto, era uma vida de vegetal que ele tinha. Mas estava vivo e neste momento perdeu a vida, e por isso mesmo deixar o nosso apontamento de condolências, quer ao Olavário, quer também, obviamente, e principalmente à família do Yannick. Era uma novela que trazia sempre esperança, mas que depois de 8 anos de luta essa esperança terminou e, portanto, Yannick faleceu. Os nossos sentimentos.
1: Fica de facto essa referência final triste. Pedro e José Eugénio, fechamos o programa. Obrigado a todos. E voltamos.
6: Um programa doce, hoje foi doce.
1: Muito doce. Sim. Graças ao Pedro.
2: Graças aos ouvintes.
1: Aos ouvintes da Terra Nova.
2: Eu relembro o Bruno e a Ana.
1: Muito bem, chocolate do Dubai, não só. Não é? Enfim, para quem não
2: Dubai
1: compre.
2: E Dubai Style. Está aqui, está em pistácio e assim, creme. Muito bem, muito obrigado.
1: Tá, então boa semana.
2: Então, boa semana para todos.
1: Boa semana para todos.

0: por volta do ano 1000, quando a Fada do Esteiro nasceu. E nasceu aqui, nesta zona lagunar onde vivemos.
1: Não sei se todos sabem que nesse tempo este lugar ainda era o fundo do mar. O mar chegava a Aveiro, a Ilha Avogos, e formava uma grande baía que se estendia desde Espinho até Mira.
2: O grande sonho de Flor de Junco era poder viver não só no mar, mas entre o sol, a terra e o mar. Por isso, decidiu criar um território especial só para si. E a única solução que encontrou foi...
3: empurrar o Atlântico.
0: Com jeitinho, com muito jeitinho, começou a empurrá-lo para trás, até que começaram a aparecer partes secas. E assim foram surgindo as terras que mais tarde haviam de chamar-se gafanhas. Este trabalho ocupou-lhe, sem exagero, uns 300 anos da sua vida.
2: Perguntámos-lhe porque é que ela, sendo fada, não pegou simplesmente na sua varinha de condão e... puf! Fazia aparecer as gafanhas num abrir e fechar de olhos.
0: Flor de Junco explicou-nos que as magias conseguidas pela sua varinha podem logo ser desfeitas pela bruxa má, a bruxa Catruxa, que está sempre à espreita e invejosa, a querer desfazer tudo.
2: A única solução era amontoar as areias, pouco a pouco, dia após dia, bem calcadas pelas suas mãos, para que ficassem mais resistentes aos feitiços da bruxa.
1: O Atlântico, ao princípio, não gostou nada, mesmo nada, do atrevimento da fada. Mas com o tempo, começou a achar graça à fadinha e a apreciar a beleza e frescura das novas terras que por aqui iam surgindo.
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0: Viva, este é o Jornal Regional na Terra Nova. A Albergaria Velha aprova apoio financeiro de 653 mil euros para as freguesias em 2026. Está formalmente aprovado o novo regulamento sobre as formas de apoio às freguesias para este mandato, que se prolonga até 2029. De acordo com o documento, as verbas alocadas quase duplicam, passando de um total de 341.500 euros para um valor máximo de 653.500 euros anuais. O detalhe da notícia é disponível em terranova.pt. David Macário é o novo secretário-geral da Abimota. Iniciou funções no início de maio, numa escolha que reforça a aposta da Associação na inovação, qualificação e competitividade industrial, num momento de forte execução de investimentos e projetos estruturantes no setor, é referido num comunicado de imprensa enviado à redação Terra Nova. Tem 46 anos e residência em São João da Madeira, o novo secretário-geral da Abimota, David Macário. Notícia também desenvolvida no site da Terra Nova. No desporto, o Vista Alegre venceu o Sporting de Espinho por 1-0 e tem a permanência na divisão de elite garantida, prova da Associação de Futebol de Aveiro. O campeonato de elite entra agora nas últimas duas jornadas, com o Vista Alegre com 5 pontos de avanço sobre a linha d'água, sobre os clubes que vão descer de divisão. A equipa de Ilhavo consegue, assim, o objetivo da época. Paulo Barros, o técnico do Vista Alegre, assume essa conquista, o atingir desse objetivo, e aponta a uma subida na tabela para tentar melhorar a classificação final do campeonato. Afirma que é o desfecho para uma época que acaba bem num clube formador em que se aposta na promoção de jovens, em particular neste campeonato da Associação de Futebol de Aveiro.
1: Mas nós queremos mais, nós queremos chegar mais acima um bocado e vamos preparar já o próximo jogo em Cesar à procura de ir lá buscar os 3 pontos e dar seguimento àquilo que temos feito aqui. Mas é um grupo espetacular e opa, eu não me canso de dizer, e vou dizer aqui mais uma vez, dá gosto trabalhar com esta gente. É uma gente que na altura da verdade eles aparecem. Tivemos aí jogos menos conseguidos, há ali sempre alguma coisa, mas nós fomos mais fortes e conseguimos ultrapassar esses momentos menos bons.
0: Palavras de Paulo Barros, à reportagem Terra Nova. Faltam agora na divisão de elite 2 jornadas para terminar a época. Neste campeonato, o Ovarense já se sagrou campeã e, assim, sobe aos campeonatos nacionais. Na primeira divisão distrital, jogou-se no fim de semana a final da prova, com a vitória do Morisquense nos penaltis, depois de um empate 2 com o Argoncilho no tempo regulamentar. Triunfo da equipa de Águeda por 5-3, como disse, na marcação de grandes penalidades. Na segunda divisão distrital começou também a disputa do título distrital. O Mansores ganhou ao Calvão por 1-0. Na próxima jornada, no próximo fim de semana, defrontam-se Grupo Desportivo da Gafanha e Mansores. Carlos Amadores foi reeleito presidente da direção do NES. O presidente do clube liderou a única lista a sufrágio. Eleições que se realizaram na semana passada, na quarta-feira, para o biênio 2026-2028, depois de meses marcados por uma cisão interna que chegou a deixar no ar a hipótese de uma candidatura alternativa, os associados do NES acabaram agora por validar a única proposta sufragada. Severo do Voga apresenta ao início da noite o programa para a recepção à passagem do WRC Vodafone Rally de Portugal. Por Severo do Voga, o município será um dos palcos centrais desta 58ª edição desta prova, que integra o Campeonato do Mundo de Rallys. A Câmara apresenta o evento 3 dias antes, hoje, como disse, ao início da noite. Detalhe da notícia disponível assim que se justifique no site de Terra Nova. Aveiro e o ICIA preparam-se para o primeiro Congresso Internacional de Futebol. Será no final deste mês, no próximo dia 26 de maio. Uma reflexão, partilha a visão sobre o futuro do jogo, da formação ao alto rendimento, do futebol feminino aos projetos sociais e das carreiras à gestão de percursos desportivos. São estes alguns dos temas, dos vários temas que estarão em análise neste primeiro Congresso Internacional de Futebol, que estará em destaque. O Congresso estará em destaque no programa Segunda Parte, que hoje é emitido pouco depois das 19 horas.

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6: Transparência, ética e risco de corrupção na gestão pública, temas que continuam no centro do debate, sobretudo ao nível do poder local. Num momento em que as autarquias gerem volumes crescentes de recursos, incluindo fundos extraordinários para responder a crises e catástrofes naturais, colocam-se questões fundamentais sobre os mecanismos de controlo que permitam mitigar o risco de corrupção. Partindo da experiência concreta de quem esteve no terreno, convidamos para este episódio de Integridade Mais Carlos Carreiras, presidente da Câmara Municipal de Cascais entre 2011 e 2025, com quem vamos olhar para os instrumentos de prevenção, as fragilidades do sistema e aquilo que ainda falta fazer para reforçar a confiança dos cidadãos no poder autárquico. Carlos Carreiras, bem-vindo à Integridade Mais. Muito obrigado por ter aceitado o nosso convite. Como surgiu a ideia do sistema de gestão anticorrupção e do plano de riscos e que resultados há deste projeto?
7: Antes de mais, agradecer o convite para esta conversa. Basicamente, não só por necessidades do ponto de vista legal, que neste momento os municípios estão obrigados, mas acima de tudo porque já vinha de uma cultura que foi sendo implementada no passado e que começou até por formação dos próprios agentes técnicos e dos agentes políticos da Câmara Municipal, e por isso foi uma sequência natural, diria eu.
6: O Carlos bebe da tese de que as autarquias são um dos terrenos mais férteis para a corrupção do que, por exemplo, o Governo Central?
7: Não tenho uma perspectiva exatamente contrária, até porque, basicamente, não fazem distinção também nas autarquias, não quer dizer que não haja, e há, um ou outro caso, mas eu conheço a generalidade, a esmagadora maioria dos presidentes de Câmara e de muitas autarquias, e de facto não é um fator que eu identifico como um problema de não desenvolvimento. E, portanto, tudo isto passa por outros mecanismos também que têm que ser desenvolvidos, nomeadamente no que concerne a criar confiança, que é um fator de desenvolvimento em qualquer sociedade, em qualquer comunidade, mas também por isso criar mecanismos que, como tenho vindo a dizer, que ajudem a rejuvenescer a democracia. Ou seja, todos temos noção de que a democracia é o melhor modelo até hoje inventado pelo homem, mas apresenta, num ou noutro caso, algumas fragilidades. E por isso é fundamental também termos a componente da democracia participativa e a democracia colaborativa que vem reforçar a própria democracia representativa. E nesse sentido, aumentar os níveis de confiança, aumentar também os níveis de escrutínio dos munícipes em relação à gestão, quer seja por parte da componente política, quer seja da componente técnica, mas não tenho de todo a noção de que esteja nas autarquias o maior foco de corrupção e de não confiabilidade.
6: E nesse sentido, o escrutínio da atividade dos municípios, considera que a extinção da Inspeção-Geral da Administração Local foi um erro?
7: Não sei, porque na verdade não vejo nenhuma ação em concreto que ficasse limitado pela Direção-Geral. Há noutros casos em que, de facto, nós temos, sentimos um obstáculo até para o desenvolvimento das várias ações e das várias políticas. Não no caso da DGAL. Por isso, por inexistência, não vejo, não vi a necessidade em que fosse extinta ou que fosse reorganizada, porque não era em si mesmo um limitador à própria atividade do município. Portanto, a minha abordagem nesse aspecto de opinião diria que é por via contrária, ou seja, não nos criavam problemas e, portanto, poderiam propriamente não sei o que é que se ganhou com isso, basicamente é isso.
8: Neste momento, o Carlos Carreira já não é autarca, mas da sua experiência vê riscos adicionais de corrupção nos fundos que vão ser enviados às autarquias para recuperar danos públicos das tempestades?
7: Riscos existem sempre, não é? Agora, aqui a grande questão é que por muitas leis, por muitos regulamentos que se criem, se não forem assentes numa atitude e num ambiente culturalmente já desenvolvido, esses riscos têm tendência para aumentar. E portanto aqui eu privilegiaria exatamente essa cultura que tem que se colocar nas organizações, mas também tem que se colocar na própria comunidade para que se evite depois problemas relacionados com a própria corrupção e depois também com o próprio desenvolvimento dos projetos que acaba por atrasar. Mas não vejo, neste caso, vejo como uma necessidade de haverem fatores de controle, obviamente, mas não que haja um risco agregado maior do que noutras circunstâncias.
8: No seu mais recente livro, Prestar Contas, fala muito da missão de serviço público. O que falta aos autarcas portugueses ainda nessa matéria?
7: Não, acima de tudo, em primeiro lugar, há a prestação de serviços públicos, que referiu-se ao meu livro, mas que não é só um prestar contas contabilístico, é prestar contas das próprias políticas e do enquadramento estratégico que tem que haver. Acima de tudo, penso que está a faltar, não só nas autarquias, mas de uma forma global, pelo menos na minha forma de pensar e de agir, uma definição de uma estratégia, para depois sobre essa estratégia se poder assentar todas as políticas que a possam concretizar e atingir os objetivos que se pretende. Por outro lado também, normalmente não há, não havendo estratégia, depois não há também uma organização que esteja consentânea, que seja coerente com a estratégia que se quer desenvolver. E isso para mim é neste momento um fator ainda bastante limitador. De qualquer dos modos, não deixo de reconhecer que a qualidade técnica, chamemos-lhe assim, dos próprios autarcas tem vindo a aumentar de uma forma substancial. Eu, é conhecido, muitas das vezes referia-me que nunca falei e decidi sobre tantas coisas que não sei como enquanto Presidente de Câmara, porque de facto a diversidade de assuntos é enorme. Para isso eu socorria-me daquilo que eu chamava as academias, e neste caso eram basicamente três academias. A Academia do Saber, portanto, ou seja, decidir com base em conhecimento, com base científica, chamamos assim. As academias, e por isso atrair muitas universidades também para Cascais. As academias do fazer, em que neste caso são as próprias câmaras e as próprias empresas, e as academias do cuidar. E isso envolve e vai entrosar naquilo também que eu há pouco chamava da democracia colaborativa. Portanto, ou seja, temos aqui uma perspectiva mais abrangente do que aquela que é histórica, que é comum. E isso, quando se consegue atingir níveis desta natureza, então percebe-se que tudo começa a funcionar de uma forma racional, de uma forma normal e até de uma forma mais acelerada do que no passado e com menos desperdício de recursos, neste caso de recursos públicos, e portanto consegue-se ter uma maior eficácia também nas ações.
8: Mais do que intenções, ficam exigências claras na gestão dos fundos públicos atribuídos às autarquias. controle eficaz, transparência real e responsabilidade assumida. Termina aqui este episódio da Integridade Mais. Foi nosso convidado Carlos Carreiras, antigo presidente da Câmara Municipal de Cascais. Eu sou Jorge Cravo e convido-vos a seguir o dia-a-dia da All for Integrity nas redes sociais e através do site allforintegrity.org.

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